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2: Backstreet Boys, Incomplete.

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3: Prada, Casso e D-Block Europe. Ray.

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Olivia Rodrigo, Vampire.

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1: Ava Max, My Oh My.

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2: Salve, salve, galera, está no ar a super sequência especial no seu final de semana do No Break, é uma hora de música direto, sem parar aqui na melhor e mais ouvida, e pode aumentar o volume que tá chegando só música boa no seu rádio, viu? Já vem aí chegando o primeiro sucesso de hoje.
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0: 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Muito bem, tá aí a super sequência do No Break no seu final de semana. Essa edição tá ficando por aqui. Um forte abraço pra todos, fiquem com Deus e até o próximo programa.
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1: Agora 6:55, hora de informação.
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1: Muito bom dia, Taquaritinga, bom dia, grande região, bom dia para você em mais de 180 cidades, onde chega o som forte da Canal. Manhã de segunda-feira, hoje dia 6 de julho, Dia Nacional de Combate à Discriminação Racial. Hora da gente conferir os destaques dessa edição. Vamos até as ruas de Taquaritinga, repórter José Lucente, bom dia.
3: Edson, um abraço a você, muito bom dia e bom dia a todos que estão acompanhando o jornalismo aqui na Casa da Canal. Homem é preso por tráfico de drogas no Jardim Paraíso 1. Confusão durante churrasco termina com homem detido no distrito de Agulha. Força Tática localiza drogas no Jardim Maria Luísa. Em Guariba, após perseguição, polícia localiza arma dentro de um carro. Vazamento de combustível deixa lento o trânsito da rodovia Washington Luiz. Sindicato dos Servidores Públicos Municipais de Taquaritinga, Cândido Rodrigues, anunciou aí a conquista de 14 decisões favoráveis. Esses são os destaques. O noticiário completo eu vou trazer em seguida. Bom dia, Edson.
1: Bom dia, Zé. 6:56, Alessandra Cazon, Central de Redação, pois não?
4: Bom dia, Edson. Bom dia a todos os ouvintes do Canal É Notícia. Na manhã desta segunda-feira, um homem acabou preso por agredir a sua companheira na cidade de Fernando Prestes. Uma mulher sofreu prejuízo ao cair em golpe do falso gerente bancário. E um supermercado foi alvo de furto no Jardim São Sebastião.
1: Esses são os destaques. A gente vai falar também da seleção brasileira, que ontem foi eliminada da Copa do Mundo, com a sua participação no Canal 1 é Notícia, que está só começando.
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1: Segunda-feira de sol, algumas nuvens, mas não há previsão de chuva. A temperatura, que atingiu 14 graus durante a madrugada, vai bater nos 28 de máxima, informa o Instituto Climatempo. O sol, que acabou de nascer aí no horizonte, vai se pôr às 17h44.
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1: Agora 6:58, a primeira informação, repórter José Lucente, pois não?
3: Por volta das 9 horas da noite do último domingo, pela rua Augusto Troiano, no Jardim Paraíso 1, um caso de tráfico de drogas foi registrado aqui em Taquaritinga e um homem de 35 anos de idade foi preso. Os policiais militares realizavam um patrulhamento pelo bairro, nas proximidades da Igreja Católica, um local já conhecido pela recorrente prática de tráfico de entorpecentes e alvo constante de denúncias relacionadas a atividades ilícitas. Durante o patrulhamento, os policiais visualizaram o indiciado, que ao perceber a aproximação da viatura, demonstrou atitude suspeita ao levar rapidamente um objeto para a boca, na aparente tentativa de ocultá-lo. Diante da suspeita, foi realizada a abordagem policial, sendo constatado que o objeto escondido tinha 5 porções de crack, já fracionadas e acondicionadas individualmente em embalagens plásticas do tipo Ziploc, prontas para comercialização. Na sequência, procedeu-se à busca pessoal, ocasião em que não foi encontrado outros entorpecentes. Contudo, foi apreendida a quantia de R$80. Também foi localizado em um dos bolsos do abordado um papel contendo a numeração correspondente ao número de CPF, possivelmente utilizado como chave Pix para recebimento de valores. Interrogado, o indiciado se declarou usuário de drogas. Ele foi levado para a UPA 24 horas, passou por exames de corpo de delito e, em seguida, apresentado na delegacia de polícia, onde o delegado Dr. Luiz Fernando Ferreira ouviu um acusado. Foi decretada, então, a sua prisão em flagrante, sendo ele encaminhado para a cadeia pública em Santa Ernestina, onde está agora aguardando a audiência de custódia. É você, Edson.
1: 7 da manhã, Alessandra, Central de Relação, pois não?
4: E uma moradora aqui de Taquaritinga registrou um boletim de ocorrência após ser vítima de um golpe aplicado por uma mulher que se passou por gerente da sua conta bancária. Segundo a vítima, a golpista informou sobre uma suposta tentativa de compra no valor de R$ 1.800 e a convenceu a acessar um link para uma falsa atualização de segurança. Após abrir esse arquivo, o celular ficou bloqueado por cerca de 40 minutos. Quando recuperou o acesso ao aparelho, a vítima constatou uma movimentação não autorizada de R$ 6.200, valor que zerou o saldo da sua conta. O banco foi comunicado, a operação foi contestada e a cliente orientada a registrar um boletim de ocorrência. O caso será investigado na tentativa de reaver esse prejuízo da moradora.
1: Agora são 7 horas e 1 minuto. A semana será de tempo firme na maior parte aí do sudeste, porém, no final de semana, vem uma frente fria e pode vir chuvas novamente a partir do final de semana. Maria Clara Sazaki tem mais informações.
8: Uma nova frente fria avança do sul em direção ao sudeste do Brasil neste início de semana e traz aumento da nebulosidade para a faixa leste do estado de São Paulo, Rio de Janeiro, Espírito Santo e faixa leste também do estado de Minas Gerais. Não é uma chuva volumosa, é uma chuva que pode vir ali com fraca intensidade, com baixos volumes acumulados, e atrás desta frente fria teremos o avanço de uma massa de ar frio de curta duração. A temperatura não cai tanto, não é uma massa de ar frio tão severa e tão generalizada, mas devemos ter bastante oscilação das temperaturas ao longo desta semana, especialmente estado de São Paulo, Rio de Janeiro, sul de Minas Gerais. As mínimas devem ficar em torno de 10, 12 graus e no período das tardes as temperaturas alcançando aí a casa dos 20 graus. A partir de sexta-feira, os ventos mudam de direção novamente no sudeste do Brasil, a temperatura sobe um pouco e aí sim teremos novas instabilidades se formando no sul, que devem trazer condições de chuva e desta vez chuvas mais generalizadas, mas isso deve acontecer mais lá para o final da semana, início da semana que vem.
1: 7 da manhã, 2 minutinhos, a gente retorna às ruas de Taquaritinga. Repórter José Lucente tem outras informações, põe na tela.
3: Conforme apurado, durante a noite do último domingo, no distrito de Agulha, lá em Fernando Prestes, a vítima, 38 anos de idade, e o indiciado estavam realizando um churrasco quando o homem deixou o local. Considerando o habitual uso de entorpecente pelo indiciado, de 33 anos de idade, a vítima entrou em contato telefônico e solicitou que ele voltasse para a residência. Ao regressar, o homem apresentava-se visivelmente alterado em razão do consumo de drogas, passando a exigir de forma insistente a entrega de determinada quantia em dinheiro. Diante da recusa da vítima em atender imediatamente a sua exigência, o indiciado passou a ameaçá-la de morte, afirmando reiteradamente que a mataria caso não recebesse o valor pretendido. A vítima informou que tentou convencê-lo a aguardar até que cessasse os efeitos da droga ou, alternativamente, que o valor fosse transferido para a irmã do indiciado para posterior entrega. Contudo, o indiciado não aceitou qualquer das propostas e continuou a proferir ameaças de morte. Ainda segundo a vítima, em determinado momento, o indiciado quebrou uma garrafa e utilizou um dos fragmentos para atingir o seu pescoço, causando-lhe lesões. O caso foi parar na delegacia de polícia. O delegado, Dr. Luiz Fernando Ferreira, ouviu as partes e decretou a prisão em flagrante do indiciado, sendo que ele foi encaminhado à cadeia pública de Santa Ernestina, onde permanece agora à disposição da justiça. É você, Edson.
1: Agora 7 horas e 4 minutos, Mega Sena acumulou, Loto Fácil teve um ganhador, a Quina acumulou. Você fez a sua fezinha? Vamos conferir os números, as dezenas sorteadas. Eu começo aqui pela Time Mania. Números sorteados no sábado: 20, 31, 35, 51, 56, 59, 79. A Time Mania está acumulada em 3 milhões de reais. Time do Coração Floresta, lá do Ceará. São 7:04. Os números da Quina agora. Confira com a gente. Números sorteados no sábado no Espaço da Sorte em São Paulo. 34, 38, 47, 63 e 75. A Quina acumulou em R$5.200.000. No sábado, 40 apostadores fizeram a quadra e cada um vai receber R$10.000. Loto Fácil. Números sorteados no sábado: 1, 2, 3, 4, 5, 9, 10, 11, 13, 14, 16, 18, 19, 22 e 23. Uma aposta premiada. No sábado, apostador de Taubaté leva sozinho o prêmio da Loto Fácil, R$4.500.000. Uma boa grana, né? Mega Sena acumulou, ninguém acertou a faixa principal, meia dúzia, 15, 16, 24, 34, 47. A Mega Sena está acumulada em R$38.000.000. No sábado, 44 apostadores fizeram 5 acertos, cada um vai receber R$45.000. Alessandra, central de redação, pois não?
4: Um homem foi conduzido até a delegacia após ser flagrado tentando furtar um shampoo e um condicionador de um supermercado no Jardim São Sebastião. Segundo o boletim de ocorrência, ele entrou no estabelecimento, retirou esses produtos da prateleira e os escondeu em sua roupa. A ação foi percebida por funcionários que o abordaram antes que deixasse o local. Os itens, avaliados em 2 unidades de uma marca de cosméticos, foram devolvidos ao representante do supermercado. E esse fato foi levado até o setor policial, onde o flagrante foi registrado.
1: Prefeito de Eldorado, no interior de São Paulo, pode pagar até R$100.000 por assédio eleitoral. A reportagem de Rafael Silva.
9: O prefeito de Eldorado, em São Paulo, Noel Castelo da Costa, foi condenado por assédio eleitoral contra um servidor público. A sentença atende pedido do Ministério Público do Trabalho. Em vídeo, o político diz que deseja ver o trabalhador com um adesivo da campanha opositora no peito, nas palavras dele, matando hora de serviço, uma vez que nunca trabalhou na vida. O político também disse que o servidor iria agora, abre aspas, respeitar quem está no comando do governo, fecha aspas. O procurador do MPT, Gustavo Rizzo, explica que o assédio eleitoral foi caracterizado pela intimidação.
10: O prefeito usou a autoridade do cargo para intimidar publicamente um servidor que apoiou a candidatura adversária, associando sua situação funcional à posição política e anunciando retaliações no trabalho. A justiça reconheceu o assédio eleitoral, proibiu novas ameaças, discriminações ou perseguições políticas contra os trabalhadores do município, fixou multa de R$5.000 por infração e condenou o responsável a pagar R$30.000 por dano moral coletivo.
9: O Ministério Público do Trabalho recorreu da decisão e o prefeito pode ter de pagar até R$100.000.
10: O MPT pede que a indenização por dano moral coletivo seja elevada de R$30.000 para R$100.000, valor originalmente solicitado considerando a gravidade da conduta, a autoridade exercida pelo réu e a necessidade de prevenção. A sentença reconheceu que o discurso ultrapassou a liberdade de expressão e configurou intimidação política no ambiente de trabalho.
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3: Agora 7:12, o Zé Lucente está chamando lá direto dos bombeiros com informação. 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
4: Watson, quem mora ali pelo lado do Idocop, próximo ao Horto Florestal, ontem à tarde, né, teve problemas com a fumaça, porque por volta de 3 horas da tarde, de acordo com informações aqui do Corpo de Bombeiros, o incêndio acabou queimando boa parte daquele local, né? Esse incêndio começou por volta de 3 horas da tarde e só terminou à noite. O pessoal do Corpo de Bombeiros trabalhou bastante para conter as chamas e evitar que se alastrassem ainda mais. Foi ali, bem próximo ao Horto Florestal, no Inocop. Esse incêndio começou por volta de 3 horas da tarde, só foi terminar à noite com a debelação total aí das chamas pelo Corpo de Bombeiros de Taquaritinga. É claro que, Edson, a gente agora fica aguardando que as autoridades possam identificar de que forma isso teve início, né, esse incêndio, e também se houve algum culpado nessas chamas. É você, Edson.
3: Será que já vai começar a temporada dos debiloides aí que ateiam fogo na mata? Será? Alessandra, 7:14 agora, pois não.
5: O Instituto Brasileiro de Geografia e Estatística prorrogou até o dia 9 de julho as inscrições para o processo seletivo simplificado, que vai contratar profissionais temporários para atuarem no 12º Censo Agropecuário e Florestal. Ao todo, são oferecidas 9 vagas, distribuídas em 5 cargos aqui em Taquaritinga, com salários que variam de R$2 a R$4 mil, além de benefícios. As inscrições devem ser realizadas exclusivamente pela internet, no site do Instituto.

0: Instituto Brasileiro de Formação e Capacitação, que é o organizador dessa seleção. A taxa de inscrição é de R$ 53,00, mas o edital prevê a isenção para candidatos inscritos no Cadastro Único para Programas Sociais do Governo Federal, o CadÚnico, e também para doadores de medula óssea que atendam os critérios estabelecidos.
1: Liberado para consumo, né, no país, o canabidiol tem ajudado muito pacientes com doenças crônicas, mas o custo ainda limita o acesso à população. Felipe Medeiros tem mais informações.
2: Pessoas com doenças neurológicas, psiquiátricas e dores crônicas têm relatado benefícios com o uso do canabidiol. No caso da Gislaine Assis Teixeira, o tratamento já faz parte da rotina e, segundo ela, trouxe melhora significativa.
3: Eu comecei a usar canabidiol em dezembro de 2020, 5 anos e meio já, por conta de dores crônicas, enxaqueca e dores articulares. Eu fui melhorando com o tempo, né? As crises de enxaqueca foram se passando mais a frequência e diminuindo mais a dor. Até eu conseguir atualmente cortar as crises com um remédio simples, coisa que não acontecia antigamente. Eu acredito 100% a minha melhora, tanto da enxaqueca quanto das dores, ao canabidiol.
2: O canabidiol costuma ser considerado como parte de um acompanhamento médico mais amplo, com ajustes conforme a resposta do paciente. É o que defende o médico psiquiatra Wilson Lessa, vice-presidente da Associação Brasileira de Endocannabinologia.
4: A grande questão é que muitas vezes a pessoa, existe na farmácia, existe como importar, né, existe como até adquirir de associação, mas para algumas pessoas o custo disso fica inviável, né, muitas vezes compromete aí a renda familiar, né, para quem recebe um salário mínimo, 2 salários mínimos por mês, às vezes tem o tratamento para uma criança com epilepsia, que muitas vezes precisa de uma dose maior, acaba gastando muito mais do que esse tipo de um ou dois salários mínimos, né, para poder custear o tratamento do paciente. Então, precisaria ter o acesso mais fácil no SUS, e muitas vezes a própria questão dos remédios também serem mais fáceis para poder adquirir, que seja de associação ou outras formas, né? Mas essa dificuldade de acesso é o que faz com que as pessoas procurem o plantio, procurem ter um HC, que é aquela, de alguma forma, uma permissão, né, judicial para poder cometer esse delito, que é o cultivar e extrair ali alguma coisa da planta.
2: Gislaine gasta cerca de R$ 600 a cada 5 meses.
3: E eu tomava remédio contínuo, né, anticonvulsivo para as crises de enxaqueca, e já tem uns 2 anos que eu parei de tomar e não está me fazendo falta, só o canabidiol é suficiente. Para mim, o que teria que mudar era ter uma lei nacional unificada, né, que permitisse as associações de produzir o óleo, facilitaria mais, abaixaria o preço, dá mais acesso às pessoas de baixo poder aquisitivo.
2: A legislação brasileira ainda não traz atualmente uma regra específica para o cultivo por pessoas físicas com finalidade medicinal. Na prática, famílias dependem de decisões judiciais ou de outras formas de autorização para não correr o risco de punição, como explica o advogado criminalista Gustavo Hugo.
5: O que a lei 11.343 de 2006, né, a lei de drogas, no seu artigo 2º, parágrafo 1, prevê é que a União pode autorizar essas atividades exclusivamente nesses fins medicinais ou científicos, em local e prazo determinados, sob fiscalização para pessoas jurídicas. A Anvisa tem uma regulamentação que regulamenta o cultivo para essas entidades jurídicas, né, com personalidade privada, empresas, estabelecimentos, universidades também estão atribuídas, né, nessa condição de regulares para esse plantio.
2: As exigências são rigorosas e a rastreabilidade total dessa produção para que o Estado não perca o controle e evite transgressões ou desvios de finalidade. As regras detalhadas estão disponíveis no site da Anvisa.
1: Agora, 7 da manhã, 19 minutinhos, abração daqui o Zé César, Zezé Colombo, alô Ronaldo, Modesto, tá por aqui também o Adilson Gibertoni, Rodinei Bonifácio, passou aqui também o Silas Oliveira, família canal ligada aqui nos 93,7. Você está no seu radinho, um abraço para você que está aí seguindo para o trabalho, ligado na Casa da Canal. Um abraço, uma boa semana para você e para toda a família Canal 1 FM. Tem gente no YouTube, tem gente no Face, tem gente no radinho e tem gente no aplicativo, em todo mundo ligado aqui na Casa da Canal. 7h20, o repórter José Lucente tem mais informações aqui na Casa da Canal. Põe na tela, Zé.
6: A Polícia Militar registrou ocorrência de tráfico de drogas no Jardim Maria Luísa 1, aqui em Itacoaritinga, resultando da prisão de dois suspeitos. Na primeira ação, equipes da Força Tática tentaram abordar uma motocicleta que trafegava com os faróis apagados. O condutor desobedeceu a ordem de parada e fugiu por diversas ruas do bairro, colocando pedestres em risco. A perseguição terminou quando ele perdeu o controle da moto e caiu. Durante a abordagem, os policiais apreenderam 22 porções de maconha, totalizando 70 gramas, e 36 pinos de cocaína, cerca de 40 gramas. O suspeito foi preso em flagrante e encaminhado à cadeia pública, enquanto a motocicleta foi recolhida ao pátio. Na segunda ocorrência, durante patrulhamento pela rua Vicente Troiano, local conhecido por denúncia de tráfico de drogas, os policiais abordaram um homem que demonstrou atitude suspeita ao perceber a aproximação da viatura. Próximo ao local da abordagem, foram encontrados 12 porções de maconha, 6 pinos de cocaína e 22 pedras de crack embaladas para comercialização. O suspeito recebeu voz de prisão e foi conduzido à delegacia de polícia, onde permaneceu à disposição da justiça. As duas ocorrências foram apresentadas no plantão policial, com a apreensão dos entorpecentes e ratificação das prisões em flagrante. Eles agora aguardam audiência de custódia. É você, Edson.
1: 7h22, Neto Tapeceiro, José Soares, o Marcos Menezes, Donizete Moraes, a Maria de Oliveira, Fátima Sandrin, tá todo mundo ligado aqui na Casa da Canal. Alessandra, central de redação, pois não?
0: O SEBRAE, em parceria com a Associação Comercial Industrial aqui de Itacoaritinga, a ACIT, convidam os empresários do município para promover o entendimento sobre as mudanças da reforma tributária, essencial para quem empreende e deseja manter o seu negócio preparado para o futuro. Para participar desse workshop, que é gratuito, é necessário fazer a inscrição na ACIT. O workshop vai trazer o esclarecimento de dúvidas sobre os impactos e oportunidades para os pequenos negócios. As inscrições acontecem na associação e as vagas são limitadas. O curso será ministrado no dia 15 de julho, no período noturno, das 7 até as 9 horas da noite.
1: Ligou a TV, propaganda das Betes, para tudo quanto é lado, né? Tá aí na internet, tá nas TVs, dominaram, né? Dominaram, ficando cada vez mais ricos, bilionários, os donos dessas Betes, enquanto famílias brasileiras estão endividadas, porque o marido ou a esposa usou o dinheiro, usou as economias que tinha, o dinheiro do aluguel, o dinheiro do botijão de gás, usou o dinheiro do açougue para apostar, né? Nas loterias aí, a população cada vez mais endividada. E a fatura chegou com as apostas online. O comentário é da senadora Damares Silva.
7: A fatura chegou. Primeiro que nós estamos com um número enorme de pessoas viciadas em jogos. Nós avisamos o risco da ludopatia. Então o Ministério da Saúde veio hoje, inclusive entregou um relatório de um grupo de trabalho preocupado com a saúde mental do apostador. É tão grave que nós temos uma outra secretaria no governo federal agora, que é uma secretaria de apostas. Que nessa secretaria existe a possibilidade da pessoa se auto-excluir das apostas. 900 mil pessoas já aderiram à auto-exclusão. 900 mil pessoas já perceberam que não foi uma boa entrar em jogos de azar, apostas e jogar bets. Então, autoexclusão, 900 mil. Mas tem aqueles que não foram ainda para autoexclusão. Então, nós estamos com milhões de pessoas no Brasil dependentes de jogos de azar. Então, a discussão foi nesse nível, mas foi também sobre o impacto financeiro de tudo isso. Quanto tudo isso está custando para o Brasil? O que está arrecadando? Está compensando os danos e prejuízos que os cofres públicos vão ter e já estão tendo? Nós vimos também a ligação de bets com crime organizado. Então, foi um debate amplo. Foi tão rico que nós vamos ter que fazer a segunda audiência, que já vai ser no dia 7 de julho, a continuidade do debate.
1: Agora são 7 horas e 25 minutos e na propaganda das bets, né, sempre vem o chavão, né? Aposte com responsabilidade. Na verdade, né? 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
6: Edson, eu tenho uma nota de falecimento. Faleceu aos 88 anos de idade o senhor Walter Spinelli, viúvo de Adelaide do Amaral Spinelli. Ele deixou os filhos Walter Filho e Gláucio. O seu corpo está sendo velado no velório municipal e será sepultado no cemitério local. Eu trouxe, Edson, o falecimento aos 88 anos de idade do senhor Walter Spinelli. É você, Edson.
1: No nome do Valtinho, a gente está abraçando aqui toda a família Spinelli, né? Seu Walter, uma pessoa queridíssima, né? Queridíssima. E família super tradicional aqui na cidade, né? Todos aí, nossos profundos sentimentos. 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
1: Alessandra Cazon, 731, aqui para Dalete Frias, a Cecília Ferreira, Nilza Alves, pessoal da Happy Day, Cida Rômula, Marinho Borelli, o Fábio da Mota, tá aqui também, Juari Nogueira, tá todo mundo ligado na canal, Alessandra.
0: O posto de atendimento ao trabalhador aqui de Taquaritinga está com oportunidade de emprego para técnico eletromecânico. É necessário que esse candidato tenha formação na área, experiência anterior na função, disponibilidade para atuar presencialmente na região de Matão e conhecimento em sistemas pneumáticos, hidráulicos e eletrônicos. Os interessados podem procurar maiores informações através do posto de atendimento ao trabalhador.
1: Aqui no continente sul-americano, né, estamos com um frio danado, né, mas na Europa está muito calor. Aliás, essa onda de calor e o número de mortes tem preocupado as autoridades europeias. Repórter Norberto Notari tem mais informações.
15: Uso de chapéu, consumo frequente de água e a busca por sombra durante o dia. Essas são algumas das recomendações da Defesa Civil Portuguesa para os cuidados com a onda de calor que impacta o país. Aqui na região de Lisboa, os envios de mensagens e os informes são constantes, já que algumas regiões beiram os 44 graus de temperatura. É o segundo ano consecutivo que a situação na Europa chama a atenção, embora não tenha sido a primeira vez. O fato é que o calor intenso é algo cada vez mais presente e previsto por conta das mudanças climáticas, como detalha o especialista em desigualdade e governança climática, Rodrigo Jesus, do Greenpeace Brasil.
16: As ondas de calor têm se intensificado no mundo, principalmente agora, o que observamos na Europa, por conta das mudanças climáticas provocadas pelas atividades humanas. É o que registra o IPCC, né? O relatório intergovernamental do painel das mudanças climáticas da Convenção Quadro da ONU. O aumento da concentração de gás de efeito estufa aquece a atmosfera e eleva a temperatura média do planeta, e esse aquecimento faz com que eventos de calor extremo ocorram com mais frequência e durem mais tempo.
15: Ele explica como as temperaturas crescem.
16: Fatores meteorológicos que potencializam esse cenário. Um deles é a persistência de sistemas de alta pressão, conhecido como domos de calor, que funcionam como se fosse uma tampa sobre a atmosfera, impedindo a formação de nuvens e favorecendo o aquecimento contínuo, né, da superfície terrestre. E outro fator importante é o aquecimento ali do mar Mediterrâneo na Europa, que tem registrado temperaturas muito acima da média, contribuído para o aumento de energia disponível na atmosfera, influenciando o clima na região.
15: O número de mortes na Europa devido ao calor aumentou entre 30% e 39% na média entre países na comparação com o ano passado. A França registrava mais de 2 mil óbitos na reta final do mês de junho. Na Bélgica, a mortalidade aumentou quase 40%. De acordo com as autoridades locais, o número é o mais elevado desde o início da pandemia da Covid-19. A Holanda registrou quase 500 mortes a mais, com maior impacto entre idosos. Na Espanha, o número de mortes foi mais que o dobro na comparação com junho do ano passado. Rodrigo Jesus, do Greenpeace Brasil, lembra que essa realidade deve se repetir nos próximos anos, se nada for feito.
16: Quanto as emissões globais de gás de efeito estufa continuarem elevadas e a gente não conseguir diminuir as atividades geradoras de gás de efeito estufa, né, de combustíveis fósseis, de agropecuária, por exemplo, aqui no Brasil, que é uma das grandes atividades econômicas responsáveis por emitir esses gases, a gente vai continuar tendo esses eventos climáticos extremos cada vez mais intensos e frequentes. Então a gente precisa realmente pensar em um plano de mitigação para que a gente possa reduzir essas emissões e, consequentemente, reduzir esse limiar de temperatura que a gente precisa alcançar para que a gente possa ter uma diminuição dos eventos climáticos extremos.
15: De acordo com as autoridades europeias, mais de 400 milhões de pessoas foram afetadas pela onda de calor no continente no mês de junho.
1: Agora são 7:36, 7:36 aqui na Casa da Canal, quando a gente vai para aquela partida decisiva ou hora H decisiva, a gente precisa estar preparado. 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
1: 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O Max Strong para você voltar a surpreender quem você ama. 7h41, nota triste, né? Nesse final de semana, a morte do radialista Marcos Ramiro, uma das vozes marcantes que atuava mais recentemente em Jaboticabal. Tem imagens dele aí, maestro. Ele já, inclusive, trabalhou aqui na Casa da Canal, trabalhou lá na Mensagem FM, né? Passou aqui na Casa da Canal. E atualmente ele estava afastado em razão da doença, mas trabalhou mais recentemente em Jaboticabal, né? O rádio de Jaboticabal está de luto, porque faleceu Marcos Ramiro, aos 62 anos, um dos grandes nomes da comunicação na cidade, reconhecido por sua voz única, seu estilo inconfundível e pelo carinho conquistado junto aos ouvintes ao longo de sua trajetória. Repito, eu trabalhei com ele na Mensagem FM, trabalhei com o Marcos Ramiro na Mensagem, ele trabalhou aqui na Casa da Canal também, mas quando ele trabalhou por aqui eu não estava, né? O Marcos Ramiro atuava na rádio Nova FM até se afastar por motivos de saúde. E durante a carreira ele marcou gerações aí com seu profissionalismo, dedicação e paixão pelo rádio, tornando aí uma referência na comunicação jaboticabalense atualmente, né? Mas trabalhou também aqui na nossa cidade. Sentimentos da família do Marcos, sentimentos de todos nós aqui da Casa da Canal. 7h43, Alessandra Cazon, Central de Redação e Informação, põe na tela.
19: Aqui na região, um carro acabou sendo furtado na noite de sábado, enquanto o proprietário participava de uma missa e de uma quermesse na região de Ribeirão Preto. Esse homem estacionou o carro em uma rua por volta das 6 da tarde para participar de uma celebração religiosa e depois permaneceu na quermesse realizada em frente à igreja. Conforme consta no boletim de ocorrência, esse proprietário retornou ao local por volta das 9 horas da noite, onde havia deixado
0: do seu automóvel e constatou o furto. Ele procurou pelo carro nas ruas próximas e acionou a Polícia Militar. O homem também entrou em contato com uma empresa para verificar se o veículo havia sido recolhido, mas não recebeu a confirmação. Em seguida, ele registrou o boletim de ocorrência.
1: São 7:44. O brasileiro aí, né? Estressado com a corrupção, estressado com a violência, com a alta do preço dos medicamentos, muito estressado. Viu aí uma tábua de salvação na seleção brasileira. A seleção brasileira que vinha mal nos amistosos, você lembra, né? Começou muito desacreditada. Com a chegada aí do Ancelotti, deu uma melhoradinha, deu uma arribada. E a gente voltou a acreditar, né? Voltou a acreditar. E a seleção brasileira reuniu aí milhares de pessoas em todo o país, milhões de pessoas, né? Em todo o país, seja na telinha, seja com os amigos, seja naquele telão, naquele grupo, né? Ontem o Náutico não cabia mais ninguém, né? Não cabia mais ninguém para acompanhar a seleção brasileira. Muita expectativa, mas todo mundo falando, e o Haaland, hein? E o Haaland, hein? Pois é, os nossos falharam, o Haaland não falhou. Nós tivemos 3 oportunidades na cara do gol, 3. Uma com o Bruno Guimarães, que já mijou na espoleta. Aí depois com o Endrick, na cara do gol, também não fez. O Neymar, na cara do gol, fez. O Haaland teve 2 chances, fez os 2 gols. Estamos derrotados, estamos eliminados. Kessy Balog tem mais informações.
20: O sonho do Hexa terminou mais cedo com a eliminação do Brasil nas oitavas de final da Copa do Mundo de 2026. A seleção perdeu por 2-1 para a Noruega neste domingo em Nova Jersey, nos Estados Unidos. O Brasil volta para casa com a pior campanha em mundiais desde 1990 e amplia para 6 o número de eliminações consecutivas diante de seleções europeias. O técnico Carlo Ancelotti lamentou a eliminação e afirmou que a derrota marca o início de um novo ciclo para a seleção.
21: É óbvio que estamos todos profundamente tristes, porque eu acho que o equipe até agora fez não um mundial espetacular, mas um bom mundial. E eu acho que também no jogo de hoje se podia merecer ganhar o jogo. E quando passa um momento assim, tu tem que pensar que uma derrota é o começo de uma nova aventura, de uma nova temporada. Temos que seguir trabalhando, melhorando, encontrar novas ideias. Eu creio que não é a fim, é um princípio de um novo ciclo, esta derrota.
20: No primeiro tempo, o Brasil criou as melhores chances, mas desperdiçou uma cobrança de pênalti com Bruno Guimarães e parou nas defesas do goleiro norueguês. Na etapa final, a equipe voltou a perder oportunidades e viu Haaland decidir a partida. O atacante marcou 2 vezes em um intervalo de 10 minutos e garantiu a classificação inédita da Noruega às quartas de final. Neymar entrou no segundo tempo e descontou nos acréscimos de pênalti, mas já era tarde. Aos 34 anos, o camisa 10, que afirmou antes do torneio que esta seria sua última Copa do Mundo, igualou Pelé ao marcar 4 edições diferentes do Mundial. Agora, a seleção brasileira encerra a participação no torneio e volta a campo apenas em setembro para 2 amistosos contra a Austrália durante a próxima data FIFA.
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2: Edição Cândido.
3: Olha, domingo é dia de feijoada com samba e pagode com o grupo Embalaê no Náutico. A partir do meio-dia, aquela feijoada completa ou aquela selecionada, aquela magra, do jeito que você gosta, né? Com arroz, couve com bacon, farofa, vinagrete, laranja, mandioca frita, linguiça de porco e caipirinha. R$60 para o associado comer à vontade. Aproveite, né? Já separe aí o seu convite ligando no 997-430234 pelo app no escritório ou na portaria do clube. Baixe o seu app e faça aí o primeiro acesso para a feijoada no Clube Náutico Taquaritinga, domingo, no almoço. Vai ter samba e pagode com o grupo Embalaê. Não fique fora dessa. Falando em Clube Náutico Taquaritinga, chega o frio, e aí, como é que você vai para as piscinas, né? Mas o meu presidente, o Luiz Gestulo, vai ter novidades em breve aí, hein? Boas novidades para você, associado. Vamos aguardar, vamos aguardar. São 7h51, quem está chamando é o repórter da cidade, José Lucente, com a informação, põe na tela, Zé.
4: A Força Tática realizou duas ações de destaque, resultando na prisão de um suspeito por tráfico de drogas em Jaboticabal e na captura de um foragido da justiça em Sertãozinho. Em Jaboticabal, durante o patrulhamento, os policiais abordaram um homem que transportava cerca de 7 quilos de maconha divididos em 9 tabletes. Também foram apreendidos duas balanças de precisão, uma faca e materiais utilizados para fracionar e embalar entorpecentes. O suspeito foi encaminhado ao plantão policial, onde permaneceu preso. Já em Sertãozinho, outra equipe da Força Tática localizou um homem procurado pela justiça com mandado de prisão em regime fechado por tráfico de drogas. Após a confirmação da ordem judicial, ele foi conduzido à penitenciária de Pontal, onde está agora à disposição da justiça. É você, Edson.
3: Abraçando a Rita Alves, o Sandro Bernardino, o Luiz Cláudio Canhadas, está aqui também Maria Imaculada. Alô, meu amigo Mazinho Núcio, um abraço, Mazinho. O Bazaca lá da Santa Casa de Taquaritinga. Um abraço, Lucas Micali. Alô, Gerson Begiato. É audiência qualificada aqui da Casa da Canal. Está aqui também o Pedrinho da Costa. Alô, Pedrinho, um abraço para você, parceiro, sempre ligado aqui na Casa da Canal. Alessandra, também para Solange Maria da Silva, para o Edson Curihara e a Daiane Oliveira.
5: O comércio de Taquaritinga terá horário especial nesta quinta-feira, feriado estadual de 9 de julho. O comércio estará atendendo das 9 horas da manhã até a 1 hora da tarde, conforme o calendário da Associação Comercial Industrial de Taquaritinga. Na quarta-feira e também na sexta-feira, o horário permanece o de rotina.
3: São 7 horas e 53 minutos. O cidadão brasileiro está indo no mercado, né? E está vendo que o dinheiro está muito curto para comprar, principalmente alimentos, né? A carne está muito cara. Preço da carne com base naquilo que ganha o trabalhador brasileiro, né? O salário mínimo. Para você ter uma ideia, repórteres espalhados aí pelo mundo vão mostrar para você quanto que um trabalhador precisa trabalhar, quanto que um cidadão precisa trabalhar, né? Para comprar dois frangos. O cidadão vai comprar dois frangos com base aquilo que ele recebe no salário mínimo. Aqui no Brasil, o cidadão precisa trabalhar em torno de 10 horas, ou seja, se uma jornada de trabalho de 8 horas, normalmente, né? Um dia e mais 2 horas para comprar 2 frangos, né? Quanto que um trabalhador, quanto que um cidadão precisa trabalhar noutros países para comprar 2 frangos? Vamos conferir.
0: Aqui na Inglaterra é R$ 2,49 o quilo do frango. Essa bandeja com 2 frangos custa R$ 8,71. De acordo com o salário mínimo, é preciso 41 minutos trabalhados para comprar esses 2 frangos e é totalmente isento de impostos para frango cru. E aí em Portugal, Kleber, qual o valor do frango?
6: Pois aqui em Portugal é o mesmo valor, €2,49. E para comprar a mesma bandeja, eu teria que trabalhar 1 hora e 38 minutos. A diferença é que aqui tem um imposto de 6% sobre o frango resfriado. Me diz aí, Michel, como é que tá aí nos Estados Unidos?
7: Michel? Ninguém acerta meu nome. Aqui nos Estados Unidos, o quilo do frango custa R$3,08. E esses dois aqui custam R$22,90. Eu preciso trabalhar 1 hora e 10 minutos com base no salário mínimo. E também não tem imposto. E aí na Itália, me conta, Renata.
8: Aqui o quilo custa R$4,90. Esses 2 frangos tá dando R$10,18. E ele tem 10% de imposto. E eu preciso trabalhar 1 hora e 3 minutos para comprar esses 2 frangos. E aí, Genildo, como que é na Irlanda?
9: Aqui na Irlanda, o quilo de frango custa em média €3. Esses 2 frangos de 1,5 quilo me custou €9. Eu preciso trabalhar 38 minutos com base no salário mínimo para comprá-los isento de imposto. E aí no Brasil, Camila?
10: Aqui, o quilo do frango custa R$9,99. Para eu levar esses dois, eu vou gastar R$74,50, equivalentes a 10 horas e 6 minutos de trabalho. E o imposto é o estadual ICMS, de 11%.
0: Lembrando que isso não é sobre conversão, é sobre o poder de compra refletido nos alimentos.
3: Você viu, cidadão, na Irlanda trabalha 38 minutos para comprar 2 frangos. No Brasil, 10 horas. Esse é o poder de compra. Por isso que quando você chega no mercado, dinheiro está curto, né? Alô, Lourdes Masi, a Luzia Santos, Luzia Santos, estamos aí um pouco afônico hoje. A Vilma Dong, o Arnaldo Lima, está aqui a Rosalie Farinelli, junto com as filhas a Vânia, a Fabiana e a Vanessa, todos ligados na Casa da Canal. A Mauri Macedo e a Jandira Correia, esperando as informações do repórter José Lucente.
4: Uma mulher, 33 anos de idade, ela foi presa em Araraquara quando tentava entrar com maconha no interior da penitenciária e ela carregava em seu corpo 110 gramas da droga e o objetivo era entregar para o marido que cumpre pena no presídio. Durante a revista, a droga foi descoberta por agentes e a mulher foi encaminhada ao plantão policial, onde recebeu voz de prisão. É claro que essa droga não chegou em celas lá da penitenciária de Araraquara. É você, Edson.
3: 7:57. Alessandra Cazon, central de relação, com informações aqui para família, canal, tá todo mundo ligado. Tá aqui no Face a Jandira Correia, Célia Garrido, João Marabeluti, alô Jane, Giane Xavier Aranda. Tá aqui também o pessoal da Happy Day, o Adriano Damiani, tá ligado aqui. É, quarta tem futebol, né, Adriano? É o Cajá, né? Tá aí, o Cajá tá dizendo que quarta tem futebol. Tem futebol de qualidade. São os Masters aqui de Itacoaritinga, né? Mostrando aí a sua categoria toda quarta-feira no Antônio Storti aqui em Itacoaritinga. E aqui o pessoal não vacila, não. Na frente do Fabinho ou do Sidão Petista, eles mandam pro fundo das redes. Aqui não tem Bruno Guimarães, não. Dona Alessandra Cazon, central de relação.
5: A central de emergência da Polícia Militar de Matão atendeu durante essa madrugada 2 ocorrências de tentativa de furto de fiação elétrica após disparos de alarme de um vigilante noturno na agência dos Correios. De acordo com a polícia, os criminosos invadiram uma residência no centro com o objetivo de furtar cabos elétricos, mas não conseguiram concluir a ação. Minutos depois, os mesmos suspeitos tentaram furtar no prédio da agência dos Correios, também na região central. A Polícia Civil aguarda a entrega das imagens de câmeras de segurança pelas vítimas para auxiliar na identificação dos autores e esclarecer estas tentativas de furto. Alvo, portanto, a agência dos Correios de Matão, sendo alvo de tentativa de furto nesta madrugada.
3: Tira. O pai da mentira, durante evento há 2 dias no Palácio do Planalto, mostrou o dedo do meio. Primeiro foi o Xandão, né? O Xandão estava assistindo o jogo do Corinthians, foi vaiado e mostrou o dedo do meio lá para a torcida, né? Agora foi a vez do pai da mentira, ao defender que pobre gosta de coisa boa. O comentário é do empresário Alexandre Ostrowiec, ele que é criador do portal Ranking dos Políticos.
11: Porque nós vamos acabar com essa história que eles pensam que o pobre não gosta de coisa boa. Aqui pra eles.
12: Pessoal, não tenham dúvida, o presidente da República mostrou o dedo do meio para você. O Lula disse, eles acham que pobre não gosta de coisa boa. Eles quem? São os empresários amigos do poder, que o próprio Lula fala que nunca ganhou tanto dinheiro quanto no governo do PT, empresário, empreiteiro levando bilhões aí. Esse é o truque que já tem mais de 20 anos do Lula de dividir sempre o nós contra eles. Agora, quem é o nós? O Lula se coloca como parte dos pobres. Tá bom. O governo dele comprou um sofá de couro italiano de R$65 mil pro Palácio do Alvorada. Quem ganha salário mínimo precisa trabalhar mais de 3 anos sem gastar um centavo só pra pagar o sofá do Lula e da Janja. E ele fala, não, nós os pobres. Numa única passagem por Paris recentemente, a comitiva do Lula gastou R$6 milhões só de hotel. Um assalariado brasileiro da vida real, o verdadeiro pobre no Brasil, não junta isso nem em 300 anos de trabalho. Parece hábito de pobre por parte do Lula?
11: O rico fala, eu tenho um bom plano de saúde, eu tenho bons médicos que eu pago. Aqui paga nenhuma. Ele desconta no imposto de renda o que ele paga de plano de saúde.
12: E ele ainda tem a coragem de dizer que quem paga plano de saúde não paga nada, porque desconta do imposto de renda. É fake, pessoal, isso é mentira. A dedução do imposto de renda devolve apenas 1/4 do valor que você pagou, o resto sai do seu bolso. Então o cara paga o imposto dele normal, tem medo de morrer na fila do SUS, então paga o plano de saúde e recebe 1/4 do abatimento do imposto, e depois tem que ficar escutando do Lula, que fica nos melhores hospitais particulares do Brasil, quer dizer, é o nós, mas pra ele não existe SUS, né? E aí você tem que escutar isso do Lula, que agora é nós contra eles, e nesse tempo o próprio Lula virou o nós, e você continua pagando a conta. Fico espantado até quando vai ter gente no nosso país caindo nesse papinho.
3: Até quando, né? 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
2: 8 da manhã, mais 3 minutinhos, e a Nova Estradas e Nils Construtoras são empresas genuinamente taquaritinguenses. 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O Gaion vai contar o que que aconteceu. Bom, todo mundo viu, né? Mas na versão, o que que aconteceu na versão do Gaion? Nosso repórter aí para falar das coisas também do seu time do coração, aqui para Roseli Hidal, a Márcia Pondian, a Paulina da Silva, a Sandra Moraes, que está lá em Araras, o Mauro Rabelo, Maria Marta, um abraço para você, querida. Wanda Lopes, Lourdes Diolino, Nair Faravelli Ângelo. Tá todo mundo ligado aqui na Casa da Canal, Gaion.
3: Alô, amigos da Casa da Canal, muito bom dia. Eu, José Roberto Gaion, chegando com as últimas informações da Copa do Mundo. Um dia complicado para o torcedor brasileiro, com a eliminação da seleção para a equipe da Noruega. O Brasil acabou perdendo pelo placar de 2-1. Nessa primeira edição, vamos falar tudo de Brasil e Noruega. E na segunda edição a gente traz mais informações dos grandes clubes de São Paulo que estão jogando, tá? Está tendo jogos. Santos ganhou do União São João, Palmeiras ganhou do Primavera, tem empate do São Paulo. Mas tudo dos grandes clubes de São Paulo a gente passa a falar na segunda edição, porque também agora sem seleção brasileira o papo aqui vai ser mais direcionado para os grandes clubes. Afinal de contas, o Santos já joga daqui a 10 dias contra o Botafogo e daqui a pouco volta aquela loucura gostosa que é o Campeonato Brasileiro. 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Já falando de seleção brasileira, primeiro, o Brasil acabou sendo eliminado pela Noruega nas oitavas de final. O Brasil desde 1990, o Brasil não caía aí nas oitavas de final. Naquela oportunidade fomos eliminados pela Argentina e ontem a eliminação pela Noruega. Vou começar com uma pequena observação. A seleção brasileira, por pior que seja o momento da seleção, de jogadores e tudo mais, as últimas eliminações do Brasil foram eliminações para países teoricamente sem tradição. O Brasil ontem foi eliminado pela Noruega, na Copa passada fomos eliminados pela Croácia, em 2018 pela Bélgica. Então são seleções sem tantas tradições que acabam eliminando a seleção brasileira. Dá para entender, por conta da globalização do futebol, os jogadores que jogam em grandes clubes e tudo mais. No entanto, os jogadores da seleção brasileira também jogam em grandes equipes. O Brasil precisa entender, dentro do futebol, que essas eliminações elas não podem acontecer para a Noruega, para a Croácia, para a Bélgica. Em outras Copas, o Brasil, 2014, eliminado pela Alemanha, 2010, até para uma forte seleção holandesa, 2006, para os franceses, 98, perdemos a final para a França, em 90, fomos eliminados pela Argentina, 86, a França novamente, 82, a Itália. Se a gente for voltar um pouco mais no tempo, mesmo quando caímos na segunda fase, nas Copas de 78, aquele jogo, Argentina e Peru, mas mesmo assim foram os argentinos, em 74, os italianos, e tirando 66, pior participação do Brasil em Copas, caímos na primeira fase, 62, 58, campeão, 54, perdemos para um forte time da Hungria, então, 50, perdemos a final para o Uruguai, e aí vai, 38, 34 eliminados, na 34 para a Itália, que foi campeã, 38 para a Itália, aliás, campeã. Então, o Brasil sempre, ele é o país do futebol, sempre as eliminações elas foram para grandes seleções, diferentemente das últimas três Copas, dos últimos três ciclos, onde caímos para bons times, é verdade, da Bélgica, Croácia e esse da Noruega, mas a seleção brasileira precisa repensar.

0: o Brasil desperdiçou algumas oportunidades. A mais clara no pênalti, não crucificar Bruno Guimarães, mas entender que faltou ter alguém que fosse escalado para bater o pênalti. Ou ontem, a hora que nós tivemos o pênalti a nosso favor, quase todos nós olhamos uns para os outros e dizemos: quem vai cobrar esse pênalti? É mentira? Não é. Nós não tivemos quem cobrar, não tínhamos um cobrador definido. No banco tínhamos Neymar e Igor Thiago, mas eles estavam no banco de reservas. Depois, outra questão. Nós fomos perdendo durante a Copa Rafinha e muitos deram graças a Deus. Paquetá e muitos deram graças a Deus. Independente se você gosta ou não do jogador, mas o Brasil foi perdendo homens importantes que poderiam decidir jogos. E eles não estavam em campo ontem por conta de lesão. E nem vou falar antes, né? Estevão e Rodrigo, que seriam dois jogadores primordiais para a nossa seleção também. Só que fomos perdendo esses jogadores. E esses jogadores não conseguiram fizeram falta à seleção, não conseguiram estar apto para jogar. Tivemos a escolha de Martinelli no primeiro tempo contra o Japão. O Paquetá jogou aberto na esquerda com o Vini Júnior por dentro. Nós vimos a dificuldade que era o Vini Júnior jogar encaixotado entre os zagueiros japoneses. Ontem foi a mesma coisa, com o Martinelli na esquerda fazendo a dobra com o Vini e o Vini encaixotado entre o Ryerson Wager e o Hagen, zagueiros noruegueses. Poderia ter dado mais espaço para Vini Júnior jogar. E depois o castigo, as alterações são questionáveis. Neymar e Endrick são dois jogadores que ficaram muito à frente e a gente sabe que eles não têm o poder da marcação. E o erro do Ederson, perdido também, que chegou de última hora na seleção para encontrar alguém no meio campo, no gol que o Haaland fez no primeiro, e no segundo uma bola que viajou e o Haaland recebeu sozinho. Isso realmente não poderia acontecer. São erros assim que acabam fazendo com que a seleção mais uma vez fosse eliminada. Muitos criticando o Alisson no chute cruzado, praticamente indefensável, mas é verdade que o Alisson já havia salvo antes a seleção. A seleção criou oportunidades, mas cansou na segunda etapa. O Brasil não teve a posse de bola. A Noruega conseguiu conduzir o jogo e encontrou o Haaland para fazer dois gols. E o Brasil eliminado. Vida que segue, agora é aguardar os próximos confrontos da Copa. Teremos hoje Portugal e Espanha, Estados Unidos e Bélgica. E ontem nós tivemos a Inglaterra, um grande resultado, vencendo o México por 3-2. 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Na segunda edição eu volto para falar mais de Copa do Mundo e principalmente no Quarteto Paulista. Não deu, Edson. Fica o Hexa para daqui a 4 anos.
1: Ficam também os memes, né? Porque a internet não perdoa, né? A internet, os memes estão por aí. Vocês se recordam quando o Brasil venceu de virada o Japão, né? Venceu de virada o Japão. Após a partida, eles repercutiram lá, né? Quem entregou o gol pro japonês? Foi o Danilo. Danilo, número 13. E quem resolveu? O Martinelli, 22. Então, a internet, os memes foi: quem entregou foi o 13 e o 22 resolveu. Ontem, o Danilo, o Guimarães, como é que chama? O Bruno Guimarães, foi bater o pênalti. E ele perdeu o pênalti, que hora? Olha lá, olha o que o pessoal está mostrando lá. 13 minutos e 13 segundos. Os memes estão aí, né? A internet não perdoa. 8 da manhã, mais 15 minutinhos. Deixa eu trazer para você aqui os resultados deste final de semana no Clube Náutico Taquaritinga.

0: campeonatos de Master, campeonato amador, no Clube Náutico Taquaritinga. Deixa eu trazer, cadê aqui? Eu mandei aqui, já achei. Obrigado, meu querido Heitor. No sábado, no Amador, nós tivemos a equipe da Casa das Ações Brumate metendo 18-0 no Resenha. Os artilheiros estavam à solta. 18-0, um caminhão de melancia para cima do Resenha, a equipe da Casa das Ações Brumate. E o Turvo meteu 12-1 no Alto Posto Animal. Goleadas históricas, hein? 18-0, Casa das Ações Brumate. E o Turvo que meteu 12-1 no Alto Posto Animal. Domingo, ontem pela manhã, nós tivemos jogos do Master e do Amador. No Master, o Estica Nervo venceu ao LL Soldas por 2-1. E o Erva Mix venceu ao Galo por 4-2. Jogos do Master. Já no Amador, a equipe do Barra Mansa venceu o Inter de Milhão 5-2 e outra goleada, o Deportivo meteu 13-5 nos Cachaceiros. E o Heitor está mandando para a gente também aqui as imagens, né, da Vila Vicentina, lá do Jardim São Sebastião, recebendo aí quilos e quilos de arroz na promoção do Clube Náutico Taquaritinga. 8:17, Pulvermar, é o shopping rural, sistema de irrigação, tudo que o homem do campo precisa, ferramentas manuais elétricas, equipamentos de proteção individual, a maior variedade de peças agrícolas. 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
2: Bruna Lorza Pinheiro, 28 anos de idade, tinha uma medida protetiva de urgência contra o marido, Cláudio Henrique Pinheiro, de 33 anos, que morreu após uma batida frontal contra um caminhão na rodovia Armando Salles de Oliveira, SP-322, em Olímpia, na manhã da última sexta-feira. De acordo com o registro policial, documentos relacionados a uma ação de divórcio e uma cópia do mandado de intimação sobre medida protetiva foram encontrados no carro em que o casal estava. O casal, que mora em Bebedouro, enfrentava um processo de separação conturbado. Bruna ficou em estado grave e está internada na Santa Casa de Barretos. Uma testemunha relatou à polícia que o carro andava em zigue-zague na pista antes da colisão. Ela também disse que a porta do lado do passageiro estava aberta. A Polícia Civil instaurou um inquérito para apurar as circunstâncias do caso. A investigação considera as hipóteses registradas inicialmente no boletim de ocorrência como homicídio culposo na direção de veículo automotor e lesão corporal culposa na direção do veículo automotor quando não há intenção de matar. A tipificação pode mudar conforme o avanço das investigações. É você, Edson.
1: Agora são 8h32. Alessandra tem informações aqui para Rosa Ordem, no Pastel. Alô, Sebastião Carne, Bira Neto, o Tim Manhani. Mauro Morelato está aqui também, a Maria Tasso, Dulcineia Belarmino e o meu treineiro Adelício Aguiar de Lima, Alessandra.
3: Destaque para a prorrogação das inscrições do Instituto Brasileiro de Geografia e Estatística, o IBGE, que vai contratar profissionais temporários para atuarem no 12º Censo Agropecuário e Florestal. As inscrições devem ser realizadas até o dia 9 de julho, exclusivamente pela internet, no site do Instituto Brasileiro de Formação e Capacitação. O prazo se estende até quinta-feira e a taxa de inscrição é de R$ 53.
1: Marina Barros, Arlindo Palmeirense, Josefa, Maria Cis, Jobel Neves, Oneio, Patrick, equipe Só Trator, abraçando aqui também com muito carinho Gilberto Paris, Antônio de Lima, alô, Liomar Biela, ligado aqui na Casa da Canal, Luiz Adriano, tá todo mundo ligado aqui na Casa da Canal. Olha, o ex-ministro da Agricultura, Fernando Cabreira, ele tem visitado países, principalmente países africanos, para mostrar que a fome não se combate com ideologia.
4: Você já deve ter assistido alguma campanha na televisão, o líder no jornal, essas ações contra a utilização do fertilizante sintético. Isso não significa que você seja contra a agricultura orgânica quando você defende o uso dos fertilizantes sintéticos. Isso porque eles são extremamente importantes para aqueles países que passam fome, como é o caso da África ou como é o caso aqui do Níger, onde eu estou. O que você está percebendo aqui, praticamente 80% do Níger é composto por desertos. O Sahel, o deserto do Saara, são regiões extremamente secas e inóspitas. E a única faixa agriculturável, basicamente menos de 3% do país, é ao redor do rio Níger. Então você vê essa cena, inclusive, que se destaca perante essas áreas amarelas do deserto em relação a esse verde que abunda margeando o rio Níger. Você vê inclusive uma fazenda lá no fundo, onde você consegue ver até silos. Então essas áreas são extremamente importantes e eles têm que tornar essas áreas extremamente produtivas. Agora, isso não vai ser feito sem a utilização dos fertilizantes sintéticos. Para você ter uma noção, estima-se que hoje metade da população do mundo dependa da utilização dos fertilizantes sintéticos. É isso mesmo. Se não tivéssemos os fertilizantes sintéticos, 4 bilhões de pessoas estariam morrendo por inanição. Então, a utilização do fertilizante sintético, ele é crucial na agricultura. E aqui na África, pressionado principalmente pela Europa contra a utilização dos fertilizantes sintéticos, há alguns estudos que são, assim, estarrecedores. Você fez aí em 2020 uma comparação da utilização de fertilizante em países como Congo, Benin ou aqui no Níger, e chegou-se à conclusão que eles utilizam menos de 10 quilos de fertilizantes por hectare, com uma produção muito menor do que uma tonelada por hectare. Quando comparada com a agricultura americana, você vai ver que lá eles utilizam mais de 130 quilos por hectare, com uma produção superior a 8 toneladas. É claro que o fertilizante não é a única razão, mas sem dúvida alguma ele é uma das principais para aumentar a produção de alimentos aqui na África. Então, quando esses países ricos, com as suas populações bem alimentadas da Europa, pressionam a África para não utilizar o fertilizante sintético, isso é uma espécie de um novo colonialismo impondo algo que é praticamente inviável para a África. Se nós realmente estamos preocupados com a fome na África, ou qualquer discussão séria sobre a respeito da desnutrição na África, isso tem que passar pela utilização dos fertilizantes, não essas recomendações que os europeus têm feito aqui para o continente africano.
1: Este, o Fernando Cabreira, ex-ministro da Agricultura, foi no governo Collor, né? No governo Collor. Olha, hoje o assunto não é outro na cidade, em todo o Brasil, que não o vexame ontem frente à equipe da Noruega. Tá aqui o Peixinho, o que você achou do jogo? O Peixinho lá de Santa Adélia.
0: Bom dia, meus amigos, aqui é o Peixinho de Santa Adélia. Ei, Brasil, em vexame, rapaz. Milhões de brasileiros acreditando no Brasil e daqueles vexame. Olha, rapaz, bom, o povo acredita, né? Bom, até hoje estão comendo a bola, pensa que é picanha. O povo acredita em tudo. Bom dia, bom programa.
1: Um abraço para você, meu querido Peixinho lá de Santa Adélia. Olha, uma ação entre amigos, e a Cláudia Fernandes está aqui mandando para a gente. Uma ação de amor para mudar a vida da Helena. Helena tem uma síndrome de distrofia muscular de Fukuyama. Ela não se sustenta, está com começo de escoliose e luxação. Ela precisa de cuidados integrais, precisa de um parapódio, né? Que é urgente, aí custa em torno de R$25 mil. O pessoal está ajudando, cada número custa R$20. Você pode procurar com a Cláudia Fernandes aqui em Taquaritinga. Boa sorte aí na campanha. 8h28, Alessandra, já foi o destaque final. Zé Lucente, põe na tela.
5: Pois é, Edson, jogo do Brasil ontem fez com que a UPA 24 horas ficasse às moscas. Não tinha ninguém por aqui, viu? Vou até pedir pro Matheus colocar essas fotos que eu recebi. Olha só, durante o jogo, ninguém estava doente aqui em Taquaritinga, então ninguém veio à UPA 24 horas. Hoje volta tudo ao normal, viu? O pessoal já está procurando atendimento e querendo saber aí de vacinas, né? Principalmente a vacina da gripe, porque a influenza está atacando aqui em Taquaritinga, tá bom? Mas fica essas imagens, viu, Edson? Ontem, durante o jogo do Brasil, ninguém ficou doente em Taquaritinga. Graças a Deus. A gente volta na segunda edição. Até lá.
1: É, menos mal, né? Durante o jogo do Brasil, ninguém fica doente. Mas hoje deve estar lotado lá, né? Muita gente de cabeça quente. Ai, ai, ai. São 8h29, ouvinte informa que 3 cavalos na pista no sentido Jaboticabal, ali no quilômetro 132. Um cavalo baio, uma mula e um burro, né? Então o proprietário passe por lá para recolher esses animais, ou o pessoal da Artesp aí, né? O pessoal da concessionária, melhor, da concessionária Eco Noroeste, que é responsável aí por recolher esses animais. Perigo muito grande aí. Aqui na SP-333, no sentido para Jaboticabal, mais ali, especificamente no quilômetro 132. Animais na pista, perigo aí. Marcos Menezes faturou o Marmitex da Rotisserie Ipiranga, informa aqui a Edna. E a mensagem de sabedoria, hoje é retirada do Salmo 61, versículo 2. Desde os confins da terra clamo por ti, ó Deus, no abatimento do meu coração. Leva-me para a rocha que é alta demais para mim. A palavra pedra no texto original é petra, rocha, e não litos, que é pedra. Jesus é a rocha eterna e não é alta demais no sentido inatingível. Ele se fez homem. Ele veio a este mundo para guiar seus passos e para ser o seu e o meu refúgio constante. Então, antes de sair para a luta da vida, diga hoje no coração, diga para o Senhor Jesus, desde os confins da terra clamo por ti, no abatimento do meu coração, leva-me para a rocha que é alta demais para mim. Jesus é a rocha viva, a rocha verdadeira. Que ele te abençoe e te guarde e faça resplandecer seu rosto sobre ti e te conceda a graça. Que o Deus amoroso volte para ti o seu rosto e te dê a paz. Que esse mesmo Deus abençoe a minha e a tua família. Amém. Que o Deus amoroso abençoe grandemente meu querido Luiz Cláudio Canhadas, está aniversariando hoje. Alô, um abraço, Canhadas. Parabéns no seu dia. Toda a família mandando um grande abraço ao Luiz Cláudio Canhadas. A minha prima também, a Suzana Maura Ferreira da Silva. Alô, Suzana, parabéns no seu dia, viu? Muita paz, felicidade. Você também está aniversariando hoje. Alô, Cauã Reis, também aniversariando hoje, parabéns. Você faz aniversário, muita paz, viu? Felicidade, que Deus te abençoe sempre, sempre e cada vez mais. Agora é com ele. Delcimar Guissoni, ele torceu para a Holanda, perdeu. Aí ele começou a torcer para o Brasil, perdeu de novo. Quem que você vai torcer agora? Para quem vai torcer agora?
6: Corinthians.
1: Vai para o Corinthians. Então, continua com o Corinthians. Tá bom. Na segunda edição tem mais e a gente se fala. Até lá.
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0: para você deixar o seu bom dia. 8h34.
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0: Olha, segue tempo com algumas nuvens, amanhecer com um pouquinho de cerração, a mínima de 15, máxima de 27 graus, não tem previsão de chuva.
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0: Vamos te fazer companhia até às 11:30 da manhã, 8:35.

Olha, você já acompanhou a primeira edição do canal Um é Notícia nesta segunda-feira. Segundou de novo, hein? 6 de julho de 2026. Aí, o Brasil não venceu, mas a roça vence. É do Michel Teló.

0: 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É isso aí, Wesley, Safadão e Rei Vaqueiro, já 8h46. Muito bem, 8h46. Pode deixar o seu bom dia, sua participação no nosso WhatsApp. É a Maria Tasso passando para deixar boa semana. Já de novo, entramos aí na semana, nesta segunda-feira. É praticamente já a segunda semana do mês de julho, né? Dia 6 de julho já. Maria Tasso, muito bom dia, ligadinha. Ligadinha também, tá aqui a Daniela Garcia, bom dia. E você que está aniversariando hoje, deixe o seu bom dia. Estamos cumprimentando aqui o Luiz Cláudio Canhadas, né? Alô, Luiz Cláudio Canhadas, estamos cumprimentando, estamos oferecendo pelo nível. O signo é de Áries, é de Touro, é de Gêmeos. Vamos então com os três primeiros signos desta manhã de segunda-feira, gente. Atualizando aí e chegando com o seu horóscopo, então.
1: Previsão para os nascidos entre 21 de março a 20 de abril. Áries.
0: Bom dia, viu? Esta manhã cobrará responsabilidade em algum assunto da casa ou de família. Valerá encarar com maturidade em vez de empurrar com a barriga. Então, olha, não fique empurrando com a barriga não, viu? Ariano, a energia, a coragem, poder pessoal voltarão à tarde. Será um bom momento para determinar planos a longo prazo e saber com quem você poderá contar. Você sabe, com quem você poderá contar. O amor com mais paixão e novidades. Novidades estão no ar aí para os arianos, hein?
1: Previsão para os nascidos entre 21 de abril a 20 de maio.
0: Encare logo cedo um compromisso que causa preocupação. Comece a semana com mais disponibilidade para os relacionamentos. Será um ótimo momento também para você curtir umas férias com a família, reencontrar pessoas queridas que andaram distantes. À tarde, desacelere, esvazie a mente. Visualize as mudanças que deseja na carreira e decida pelos investimentos.
1: Previsão para os nascidos entre 21 de maio a 20 de junho. Gêmeos.
0: Chegando aqui com o signo de Gêmeos, a responsabilidade pedirá atenção pela manhã, detalhes, não decida no automático, preste atenção. À tarde, a vida social ficará agitada com os convites de amigos, encontros animados, novidades motivadoras. Com o planeta Marte em seu signo, canalizar o excesso de energia na atividade física diminuirá a necessidade e a impaciência. Circule, o geminiano. 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Quem já está deixando bom dia aqui para esta segunda-feira é a minha amiga Vilma Dong. Bom dia, dona Vilma Dong. Boa semana. pro Zé Antônio de Lima também, muito bom dia. E pra você que tá em casa, que tá no trabalho, que tá curtindo a programação do canal. 8:51.

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0: sucesso é Simone Mendes. Isso aí, Direitos Iguais, da Simone Mendes, né? 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Muito bem. Ah, o Brasil não estava jogando nada, segundo aí a Love Pitt, né, Love Pitt? Dizendo-se que não ficou decepcionada porque o Brasil não estava jogando nada. Diz que foi uma vergonha. Muito bem, não jogou nada ontem, hein? A Noruega congelou o Brasil ontem, hein? Impressionante. O frio da Noruega, o ômega 3 da Noruega congelou o Brasil ontem, envolveu o Brasil ontem, né? O bacalhau da Noruega, o Love Pitt. É ou não é, o Rosemary? Já tá coladinha, já? Já tá coladinha? Boa semana então, hein? Cole não descola, viu?
1: Bom dia, amigo Delcimar. Cola aqui que é sucesso. E aí, assistiu o futebol ontem? Beijo, estou ligadinha com o canal. Cola aqui que é sucesso.
0: Valeu, valeu, querida.
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3: Previsão para os nascidos entre 21 de junho a 22 de julho.
0: Câncer. É um obstáculo logo cedo, pedirá maturidade, paciência. Pense a longo prazo, planeje os próximos passos na carreira. Mudanças poderão acontecer de dentro para fora e proporcionar maior equilíbrio emocional. À tarde, por exemplo, virão compensações pelos esforços. Fique de olho em uma atitude, uma oportunidade profissional e financeira que unirá o útil ao agradável, tá bom? Ô, Canseira, então, uma oportunidade profissional e financeira que vai unir o útil ao agradável. Atente aí, viu, você que é de Câncer.
3: Previsão para os nascidos entre 23 de julho a 22 de agosto.
0: Leão. Cobranças sérias marcarão o início do dia, uma responsabilidade que pesa ou num limite a respeitar, relações serão desafiadoras, encare com maturidade e não conceda demais. À tarde, a vontade de expandir e de se aventurar em novas experiências incentivará passos maiores na carreira e também na vida pessoal. Acerte a documentação, hein? Finalize um ciclo, viu, Leonino?
3: Previsão para os nascidos entre 23 de agosto a 22 de setembro.
0: Virgem. Muito bom dia, um compromisso financeiro ou uma cobrança pedirá atitude pela manhã, resolva com agilidade e melhore sua organização. À tarde, trará emoções fortes, planos de mudança, encare o que precisa transformar na vida íntima ou aprofunde um vínculo. Será um bom momento também para curar antigas dores, renovar os sentimentos. Carreira em ascensão, viu, virginiano?
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0: Alô, meu amigo Faustão, alô, Ademir Calil de Larice, a esposa

0: o irmão da Lua e o amigo das estrelas, do Zezé de Camargo e Luciano. E olha, curiosidades aqui da Copa do Mundo, do jogo de ontem. O goleiro da Noruega, o goleiro norueguês, ele que parou o Brasil ontem, está desempregado, viu gente? Pois bem, goleiro o Orjan, foi um dos destaques da vitória da Noruega ontem por 2-1 sobre o Brasil e pelas oitavas de final da Copa do Mundo. Atualmente sem clube, hein? O arqueiro de 35 anos deixou o Sevilha após o fim do seu contrato no dia 30 de junho, né? E ele foi decisivo, Nyland foi decisivo ao defender o pênalti cobrado por Bruno Guimarães. Que pênalti horroroso, hein, Bruno Guimarães? Ainda no primeiro tempo. Depois, fez aí outras 4 intervenções importantes e ajudou a garantir a classificação da Noruega às quartas de final da Copa do Mundo. Com 35 anos, Nyland disputa sua primeira Copa do Mundo. Ele, inclusive, se tornou o jogador norueguês mais velho a defender a seleção do país em um Mundial, hein? Então tá aí, depois aí da partida de ontem, provavelmente não vai ficar mais desempregado, né? Então, olha, excelente goleiro, por sinal, hein? E com força total. E com um grande elenco esta seleção aí da Noruega, hein? 9:22. Temos aqui o signo de Libra, Escorpião e também Sagitário. Sequência das previsões para esta segunda-feira.
1: Previsão para os nascidos entre 23 de setembro a 22 de outubro. Libra.
0: Parcerias poderão cobrar atenção bem cedinho, viu, Libriano? Encare conversas sérias, disfarços mal entendidos, ajuste a agenda para dar conta do aumento das demandas. Tente fazer o que precisa ser feito, mesmo sem vontade. À tarde, o clima vai melhorar muito com relações calorosas e diálogos que criarão aí maior proximidade. Inicie um curso ou um acerto de documentos. Combinado, então?
1: Previsão para os nascidos entre 23 de outubro a 21 de novembro.
0: Olha, trabalho, saúde pedirão disciplina agora pela manhã. Cuide do corpo, resolva uma demanda que pensava, que estava pesando aí, né? Que você está pensando. À tarde você terá mais energia e disposição para agir. Com rotina organizada, será mais fácil vencer os desafios, ampliar conexões profissionais. A carreira seguirá em ascensão, mesmo se você estiver de férias, tá bom? Poder de influência está indo muito bem para os nascidos em Escorpião.
1: Previsão para os nascidos entre 22 de novembro a 21 de dezembro. Sagitário.
0: Muito bom dia, Sagitário. Filhos, romance ou um projeto autoral poderão cobrar responsabilidades bem cedinho. Solte a criatividade, encontre soluções originais. O dia trará momentos mágicos no amor e em uma viagem ou eventual um evento cultural. À tarde, a energia se renovará com encontros encantadores e novas motivações. Mudanças serão positivas, reinvente a vida e dê crédito aos sonhos. Sagitário.
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0: Muito bem, já 9h25.
1: 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Manhã Alto Astral.
0: É do Michel Teló que estamos tocando, hein? Aí a roça vence.

0: Perfeita pra mim, mil adjetivos do Kleber e Cauã. Já são 9:33. 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
0: 9:34.
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1: Previsão para os nascidos entre 23 de dezembro a 20 de janeiro.
2: Capricórnio. Ah, chegou aí o seu signo, atente, capricorniano. Tá uma segunda-feira com o céu parcialmente nublado, algumas nuvenzinhas, né? Aumento de nuvens à tarde, mas não tem chuva não, viu? Arrume suas bagunças na casa, nas emoções, demandas da família poderão alterar planos, decisões de moradia, por exemplo. Conte com atitude e soluções geniais para conciliar os seus vários interesses. Atividade física será fundamental para manter o humor equilibrado. Cumplicidade e carinho no amor também, viu, capricorniano?
1: Previsão para os nascidos entre 21 de janeiro a 18 de fevereiro.
2: Veja bem, mensagens combinados pedirão cuidado pela manhã, conforme compromissos. Confira entregas, endereços, materiais e evite afobação nas reuniões de trabalho, entrevistas e também apresentações. O dia trará conquistas pessoais importantes, novidades dos filhos ou do par animarão o clima. Marque presença nas redes sociais, amplie sua audiência. Olha aí, aquariano.
1: Previsão para os nascidos entre 19 de fevereiro a 20 de março. Peixes.
2: Para o último signo do zodíaco, dinheiro e orçamento pedirão pés no chão pela manhã. Organize as contas, evite gastos fora de hora. A lua em seu signo no início do dia ampliará sua sensibilidade. Foque nas emoções positivas, crie mais empatia nas relações. A tarde trará mais entusiasmo e clareza. Aproveite para dar sequência em uma negociação imobiliária ou familiar. Você que nasceu em Peixes. 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Alô, Renato Japonês. Parabéns pelo nível. 939.

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3: O sonho do Hexa não vai se concretizar mais uma vez para a seleção brasileira. O Brasil perdeu para a Noruega por 2-1 nas oitavas de final em Nova Jersey e está eliminado das Copas do Mundo. O algoz brasileiro foi Haaland, que fez os dois gols do jogo. Primeiro, levando a melhor pelo alto no duelo individual com o zagueiro Gabriel Magalhães e depois acertando um chute de fora da área que morreu no canto de Alisson. Neymar chegou a diminuir, de pênalti, já nos acréscimos, mas foi tarde demais. O Brasil tem muito a lamentar pelas próprias falhas. Bruno Guimarães perdeu um pênalti no primeiro tempo, algo que foi crucial para o desfecho do confronto. Além disso, Endrick teve uma chance claríssima já no segundo tempo. Tudo isso colaborou para mais um desfecho negativo no Brasil em Copas. O jejum de 24 anos sem títulos, tal qual no intervalo entre o Tri de 70 e o Tetra de 94, agora vai saltar para pelo menos 28 anos, até a Copa de 2030. Trata-se do maior jejum do Brasil desde que se tornou campeão do mundo. Em 2026, o Brasil teve a pior campanha desde 90, quando perdeu para a Argentina, também nas oitavas de final. A Noruega agora vai encarar a Inglaterra na próxima fase, às quartas de final, que será sábado às 6 horas da tarde. Com um contrato com a CBF até a Copa de 2030, Ancelotti vai iniciar o próximo ciclo de preparação. Os próximos jogos do Brasil serão em setembro, na primeira data FIFA após a Copa contra a Austrália, nos dias 25 e 29.
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3: Ancelotti, após a eliminação do Brasil, é o princípio de um novo ciclo. Após a derrota por 2-1 para a Noruega, que culminou na eliminação da seleção brasileira nas oitavas de final da Copa do Mundo, o técnico Carlo Ancelotti tratou de afirmar que o clima não é de terra arrasada. Um contrato renovado antes do Mundial, o italiano acredita ser o princípio de um novo ciclo. 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
2: Já 9:54.

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0: A casa inteira. Olha,
1: café das 10 de hoje, 10:03, estamos chegando. Ô, Alessandra, bom dia, boa semana.
2: Bom dia, Delcimar, bom dia aos ouvintes, começando mais uma semana.
1: Seria
2: semana do mês de julho.
1: Melhor, né?
2: Seria
1: um dia melhor se o Brasil não tivesse aí. Se não sofresse aí o congelamento aí do ômega 3 da Noruega, porque o ômega 3 que você usa aí tem que pagar caro, hein? Ômega 3 bom, vem lá dos mares profundos, né?
2: Pra estava isso, ansiosa pela sua análise, caro colega.
1: Do EPA e o DHA, né?
2: Mas eu nunca imaginei EPA, que a culpa seria do ômega 3.
1: O EPA para o coração, DHA para o cérebro, vem lá então, das profundezas, né? Norueguês, o ômega 3 congelou aí o Brasil ontem, a seleção da Noruega, com uma dose cavalar antes de começar o jogo, Alessandro, após o almoço, né? Ou melhor, antes do almoço, uma dose cavalar de ômega 3, que vem lá da Noruega, livre de metais pesados, livre de mercúrio, estritamente puríssimo, e congelou aí a equipe brasileira. E aí depois, no final...
2: O ômega 3 da Noruega é bom mesmo.
1: É bom mesmo. E aí teve um chororô lamentar. Ô, Neymar, não precisa chorar não, velho. Pega a sua malinha e vai embora. 10 horas e 5 minutos. Oh.
2: Que situação.
1: Que situação, hein?
2: Estamos fora precocemente da Copa.
1: Tem uma declaração aí do Ancelotti dizendo que não é o fim, é um novo ciclo, né?
2: Mesma história.
1: Aquela mesma história de sempre, né?
2: Tô quase entrando pro seu clube, isso, viu, caro colega? O clube daqueles que não acreditam.
1: Já deveria ter entrado.
2: Vou mandar fazer carteirinha.
1: Já,
2: viu?
1: Deveria ter entrado, porque o problema é a fase lunar, né? Porque estamos ainda. Olha aí, ó, amanhã começa a lua minguante. Então teve aí um efeito.
2: Antecipou.
1: Efeito lunar que é devido aí ao fim da lua cheia e o início da minguante amanhã, Alessandro.
2: Ai, que tristeza.
1: 10 horas e... Não,
2: pra segunda-feira.
1: Olha, você não imagina...
2: E olha, o maior sacrifício é não conseguir ficar com raiva do time da Noruega, porque eles são simpáticos.
1: É verdade.
2: São gente boa. Cada vez que o Haaland falava, Haaland, para de ser simpático pra gente pegar raiva desse time.
1: Segundo gol, parecia que ele estava brincando em campo. E o Brasil com essa cara, colega.
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2: Hoje você está
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2: digno
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2: de quartas de final.

0: Olha, deixa o seu zap aí, deixa o seu nome, porque tem convite para a Queima do Alho.
1: Queima do Alho, domingão, dia 12 de julho, tá chegando. E você que ainda não garantiu o seu convite, pode mandar o seu nome pro sorteio no fim do programa. Queima do Alho, a 19ª edição desse tradicional evento no Clube de Rodeio Os Pampas. Nós temos ingresso aqui para sortear aos ouvintes.
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0: Em nome de Maria, José, João e o Camelo.
1: João, primo de Jesus.
0: É o primo. E Santa Ana também.
1: Santa Ana e São Joaquim. Dia 26 é dia dos avós. Dia de Santa Ana e
0: Santa
1: São
0: Ana,
1: Joaquim. 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
1: Agora, sinceramente, o Brasil tinha time. Tinha time. É,
0: teve oportunidades, mas não foram.
1: Durante
0: não,
1: todo
0: elas não
1: o
0: foram
1: torneio,
0: concretizadas. Né?
1: Tinha muita opção para substituição, caso aquele jogador não estivesse rendendo o necessário. E... tinha um time belíssimo em campo.
0: A senhora falou aquele jogador. Qual é? Por favor, cita o nome.
1: Mas são vários,
0: não,
1: né?
0: A senhora falou aquele.
1: Uma sucessão.
0: A senhora não
1: de
0: falou
1: erros
0: no plural. A senhora falou nos. Aquele. Não. Aquele qual?
1: Na visão do Ancelotti, caso algum jogador não tivesse de acordo no clima ali da partida,
0: mudou de assunto.
1: Poderia substituir, tinha equipe em campo, tinha ótimas opções no banco, por isso que a gente tanto acreditou no Hexa.
0: É, a senhora mudou
1: não
0: de
1: foi
0: assunto.
1: À toa, não
0: Jorginho,
1: foi ilusório.
0: Jorginho não muda de assunto. A senhora mudou de assunto. Jorginho não mudou de assunto.
1: Quem poderia ter colaborado mais ontem com o Brasil?
0: Ninguém,
1: no campo?
0: Ninguém. 10 horas e 10 minutos. Vamos falar do que agora?
1: O Vini Júnior poderia ter colaborado mais, poderia ter batido pênalti. De acordo com ele, havia sido combinado,
0: não,
1: né?
0: Não, é o que.
1: Teria uma estratégia antes do jogo de que o Bruno Guimarães bateria o pênalti ou, caso surgisse algum pênalti, porque ele teria apresentado melhor desempenho durante os treinos. Isso. Vini Júnior poderia ter colaborado. Hendrick poderia ter feito gol.
0: Tudo poderia.
1: O Vini e o Neymar poderiam ter marcado melhor.
0: Tudo poderia.
1: Hã? Mas a Noruega fez um muro lá na frente. Não, o time do Brasil chutava a bola voltava. Não é possível, tinha uma muralha feita lá e o goleiro da Noruega também foi muito bem.
0: Inclusive o goleiro está desempregado, viu? Porque ele jogou até o dia 30 lá no Sevilla e está desempregado e agora vamos ver. Olha que é um goleiro que realmente...
1: Está no mercado.
0: Está no mercado e aí, olha, excelente goleiro. Vamos falar da Nova Pérola Calçados, ou Alessandro, depois
1: Nova Pérola.
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1: 28 anos após disputar uma Copa, Noruega voltou ao torneio com muitas razões para inspirar as demais seleções. Você falou sobre a alimentação
0: inclusive
1: dos
0: eles
1: jogadores da Noruega, disciplina.
0: A comida... e um chefe de cozinha, porque eles não, que não. Comida dos Estados Unidos é muito. Tem muito conservante, muito enlatados, enfim, né? Trouxeram a comida, veio um chefe de cozinha, trouxeram muitos quilos de comida da Noruega saudável.
1: Nossa!
0: Inclusive
1: próxima a gente vai levar coração, então.
0: E o coração, tô no rádio, viu? E Haaland faz o uso de uma alimentação diferenciada. O rapaz come um coração de boi inteirinho.
1: Nossa, Haaland. Tudo isso?
0: Isso.
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0: Isso porque o paciente deixou de ser paciente, ficou impaciente e se tornou um cliente exigente.
1: Justamente.
0: E ponto final. E às 10 horas e 14 minutos, nós vamos falar e dar boas-vindas. Eu já falei sexta-feira, mas vou aqui dar boas-vindas novamente. Depois vamos falar da quermesse. 10 horas e 14 minutos. Vamos falar aqui, Alessandra, alô, minha amiga Andréia Nogueira. A minha querida Andréia Nogueira, lá de Santa Ernestina. Vai visitar aqui o café, vem visitar o café. Já fiz o convite, Alessandra, para passar por aqui na hora do café, para dar um alô aqui para a quermesse lá, nós vamos tá falando, tá bom? Alô, pessoal aí da boas-vindas, mesmo porque estamos em época de férias escolares, não é isso? 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
0: 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Agora o comentário nipônico.
1: Comentário?
0: O comentário é o seguinte: arrasado por fora.
1: Como que eu posso compilar todos os
0: arrasado
1: comentários?
0: Arrasado por fora, angustiado e triste por fora, mas feliz ao mesmo tempo por dentro.
1: Não, ele estava
0: 9:17
1: inconformado com a atuação. Porque, de acordo com os nossos comentaristas nipônicos, no caso de Cabo Verde, que perdeu, foi a seleção eliminada, mas lutou até o final.
0: Isso mesmo.
1: Esteve lá esboçando os esforços.
0: O Brasil não botou.
1: Agora,
0: não
1: compilando
0: nada disso.
1: Todos os comentários. É inadmissível que o Brasil tenha saído da partida sem sujar o short, sem dar um combate, sem lutar pela bola. Era isso?
0: 10:18
1: Vamos deixar
0: comentários nipônicos à parte.
1: Nesses termos.
0: Nós vamos falar do que agora, Alessandra?
1: Vamos de Foster.
0: Não, Jorginho,
1: materiais para
0: acabou
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0: 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Vamos pro Zap, Alessandro, porque tem convite aí para Queima do Alho. Atualiza aí o pessoal do WhatsApp, tá?
1: Quem tá mandando alô, bastante gente participando com a gente aqui hoje no Café das 10, José Antônio de Lima, bom dia! A Cléo, segunda com decepção total, mas vida que segue, verdade, Cléo, bom dia pra você, pra Maria Laura, quem mais aqui? Joseli mandou seu nome pra concorrer ao ingresso, domingo, último dia da quermesse de Jurupema, a gente fala daqui a pouco, o morto estará lá com as suas batidinhas inconfundíveis, Cecília Calaon Rodrigues também participando, Caroline Lima, Fábio Calixto, Carmen da Silva, Célia Carrilho também com a gente, mandou o alô aqui, Juliano Sardanelli, olha lá pro pessoal da Vicentina do Vale do Sol, o Vitor, Benício, a Júlia e o Vinícius, depois de perdermos, nos resta comer um bolinho de leite ninho e tomar um café.
0: Muito olha bom, lá, hein? Olha que legal.
1: Vicentina do Vale
0: Dona
1: do Sol.
0: Vicentina, repete aí, o cara.
1: Bolinho de leite ninho com café pra tomar café das 10.
2: Muito bom, adorei.
1: Jéssica Rodrigues também participando do sorteio. já costurando e ouvindo café. Claro, a Isilda, João Reina também participando com a gente, Arlindo, Rosana de Anúncio, equipe lá da Só Trator, sempre nos fazendo companhia. Sabrina também mandando aqui. Sabrina, hoje é aniversário do Renato, japonês,
0: gente
1: lá da
0: boa,
1: Constrói.
0: Hein?
1: Ô, Renato, bom dia. Parabenizando toda a família, os amigos, a equipe da Constrói. Hoje com festa lá pelo aniversário do Renato.
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0: Você está ouvindo aí Flor de Abóbora, que vai estar na quermesse deste dia 12 de julho, domingo em Jurupema. É o último dia, hein? É isso aí, gente. Antes do leilão, às 10 horas, teremos Márcio e Marcinho. Depois, o grande show de Flor de Abóbora no encerramento e o grande almoço de domingo lá em Jurupema, na quermesse de Santo Antônio e São João Batista.

0: Alô, alô, alô, comunidade, alô, distrito de Jurupema, convidando todo mundo para a sensacional quermesse, último dia nesse domingo. É o dia todo de festa lá em Jurupema. Muita coxinha, viu? Muita coxinha. Aliás, é a coxinha mais coxuda da
1: região.
0: Da região. Olha, e muito frango assado, tá de parabéns as senhoras, toda a comunidade que está trabalhando para a realização aí da quermesse lá no distrito de Jurupema, sensacional, quermesse de Santo Antônio e São João Batista, neste domingo, com flor de abóbora, para encerrar aí o domingão de festa lá em Jurupema, ô Alessandra.
2: Uma saudade.
0: Que é o negócio é essa frase nipônica, por gentileza.
1: Frase nipônica?
0: Isso, qualquer?
1: Catiano.
0: Catiano, prestem atenção, gente. Catiano.
1: Catiano, São Paulino.
0: E
1: brasileiro.
0: Pera um pouquinho, por que que o.
1: Tá difícil.
0: O rapaz não jogou?
1: Bobadilha?
0: Bobadilha não jogou, por quê?
1: A melhor participação que ele fez foi no banco.
0: Horas e 23 minutos. 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Antes das notícias, o Alessandro, já são 10 horas e 24 minutos. 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
0: 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Farmavida do Vicente, 10 horas e 27 minutos.
1: Vamos
0: Cicobi
1: Coperac.
0: E
1: Cicobi Coperac, Vamos de Sicoob? Sicoob com as informações deste fim de semana aqui em Taquaritinga. Nós tivemos um homem preso por agredir a sua companheira aqui na nossa região, caso que foi registrado na delegacia de polícia. Uma mulher que sofreu um prejuízo ao cair no golpe do falso gerente bancário e um supermercado que acabou sendo alvo de furto no Jardim São Sebastião. Vou destacar também que as inscrições para o concurso do IBGE, que vai contratar 9 profissionais para o 12º Censo Agropecuário e Florestal, as inscrições foram prorrogadas até o dia 9 de julho. Com a taxa de R$ 53,00, é possível fazer essa inscrição através do site oficial organizador do concurso do IBGE. Mais informações eu vou trazer também depois às 11h30. E o horário do comércio, já para você se antecipar, se organizar, no dia 9 de julho, horário reduzido do comércio aqui em Taquaritinga, das 9 horas da manhã até a 1 hora da tarde.
0: É isso mesmo, hein? No dia 9 de julho, comércio das 9 da manhã até a 1 da tarde. 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
0: 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Muito bem. Que mais que temos? 10 horas e 29 já.
1: Alô, Yara Galhardi. Alô, Vera também. Bom dia, Andréia Medalha. Maria José, bom dia. Marcinha Casari, para quem vocês vão torcer agora? Marcinha falou que vai torcer para Portugal, agora na Copa. Alex, bom dia, pessoal lá do Jardim Contendas também. Bom dia também pro pessoal aqui. Eliel Rodrigues participou com a gente. A Maria Rosa Pires Ordine já mandou o seu recado. Sérgio Hortifruti. Vamos com Confecções Aurora Infantil, lá da Deborou.
0: Você tá me olhando com essa cara de não sabe o que vai fazer. Só vai falar da Vetaste.
1: Cara da seleção brasileira perdida.
0: Tá com essa cara de derrota em plena segunda-feira.
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0: Pombas.
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0: Doutora Vivi tá pedindo replay da música.
1: Já a doutora Giovana tá preocupada com a sua saúde mental.
0: Doutora Giovana, psicóloga, preocupada. Doutora Vivi quer repeteco da música.
1: Doutor Pongelupi quer me afastar.
0: Quer que eu me afaste.
1: Calma.
0: Ó, doutor
1: Mais uma hora você aguenta firme.
0: Até as 11h30 eu aguento firme. Presta atenção. Doutor Pongelupi quer que eu me afaste. Sim. Doutora Giovana tá preocupada com a saúde mental. E a...
1: Doutora Vivi.
0: Vivi quer repeteco da música.
1: Merece.
0: E a Andréia Nogueira de Santa Ernestina está preocupada com os recebidos. 10 horas e 31 minutos. A senhora não sabe o que vai fazer com essa cara de derrota. Vai falar do texto da Vetaste.
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0: Vamos de convite para a queima do alho.
1: 19ª edição do tradicional evento no Clube de Rodeio Os Pampas, parceria da Canaum, que é a rádio oficial da queima do alho neste ano.
0: O cardápio.
1: Cardápio.
0: O que é o que mais só está interessado?
1: Arroz carreteiro.
0: Ah, vai comer?
1: Vai ter.
0: Vai ter?
1: Feijão gordo.
0: Vai lotar o pratão?
1: Paçoca de carne seca.
0: Vai ficar empaçocada.
1: Vinagrete que não pode faltar.
0: Isso, pra dar uma misturada na paçoca pra não ficar tão...
1: Mandioca molinha e bem temperada.
0: Isso.
2: Solte o grito da garganta.
1: Pique de alcatra. Com cebola.
0: Quantos? Uns 6 mais ou menos.
1: Então, aproveita que vai esfriar, viu? No fim de semana. Opa. Ótima opção para você ir lá almoçar.
0: Boa, boa, boa.

0: Vai estar no clima da Deborou, clima da Deborou.
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0: Vamos falar que prossegue, Alessandra, na quinta-feira, a novena.
1: Teremos o terceiro dia da novena, aliás, degustei os espetinhos lá da novena.
0: Vamos degustar, né?
1: Maravilhosos.
0: São lindos?
1: Não, estão saborosos.
0: Deliciosos,
1: bem
0: saborosos.
1: Bem assados, preparados com carinho, vem o espeto junto com o pãozinho.
0: Isso mesmo, é isso que eu ia falar. A senhora comeu o espeto, comeu o pão? Comeu a carne do espeto?
1: Comeu
0: tudo?
1: Não, uma delícia. Espetinho de carne, de cáfita. Vem com pãozinho pra você comer. Aproveite, tem mais quermesse a partir de quinta-feira. Terceiro dia da novena.
0: Quinta,
1: sexta e sábado.
0: Quinta, sexta e sábado. Sequência da quermesse.
1: Sim, junto com o momento de oração. A partir das 6 da tarde, a igreja na quinta-feira já estará aberta. Começa com o terço. E às 7h30, o terceiro dia da novena de Nossa Senhora Desatadora dos Nós, um momento de muita oração e também de confraternização na barraca de festas.
0: Então, na próxima quinta-feira, a novena, depois tem a quermesse quinta, sexta e sábado, viu, gente? Na praça lá da Matriz, apoio lá da nossa querida Isildinha, queijos Palomino, a que você encontra em todos os mercados aí, apoiando, tá bom? É isso aí?
1: Eu estava por lá ontem também, viu? Claro. Acompanhando o Jogo do Brasil, pessoal confraternizando e assistindo o jogo.
0: Chopinho, chopinho também.
1: Tem chope, quem estava servindo era o marido da Deborou, viu? Tava perto da chopeira lá. A família da Deborou.
0: E Deborou
1: no território.
0: No território da chopeira.
1: Da chopeira.
0: Cuidando da chopeira. Que incrível, né? Que coincidência.
1: Coincidência.
0: Ô, Deborou.
1: Pura coincidência.
0: Muita coincidência isso.
1: Tá muito legal, viu? Vale muito a pena.
0: Tá. 10 horas e 35, vai falar do que, Alessandra? Já falou da Deborou?
1: De bioma.
0: Vamos lá.
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0: Ele quer ouvir o nome dele aqui no rádio, porque ele é o sucesso.
1: Quem é ele?
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1: Alô, Adão. O Juliano já mandou o seu alô também, equipe lá do Adão Costa, Juliano Sardanelli, mandou bom dia
0: nas
1: aqui pra gente.
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0: Está de olho numa vaguinha no rádio, viu?
1: Tá
0: de olho aí numa vaguinha no rádio, hein?
1: Pra daí, ele, o horário que daria certo seria das 8, após as 8h30.
0: Após
1: até o horário do almoço. Incrível.
0: Vem aqui, vem pra cá. Tô no rádio aqui, a coração não vai deixar.
1: A coração não deixa?
0: O fecha coração, a porta. Tô no rádio, viu? Querem me tirar do rádio, viu, coração?
1: Alô, Paulo, bom dia pra você. Participou aqui com a gente no café hoje. Quem mais mandou o seu alô? Pessoal que tá participando do sorteio para a Queima do Alho. Tem mais um ingresso para os ouvintes nesta segunda-feira. Aliás, toda semana a gente tem ingresso para a Queima do Alho. Manda o seu nome completo. O sorteio acontece daqui a pouquinho. Mais um ingresso aqui com a gente. 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
0: Isso aí,
1: colega.
0: Mas o meu amigo Alex, Alex lá do Jardim Contendas, tá falando, dá uma febre nela. E ele gostou do seu grito de guerra.
1: Qual grito, caro colega?
2: Muito bom! Adorei!
1: Emocionado por esse bombom de locutor.
0: É isso aí. Não, super emocionado. Vamos lá.
1: Não, impulsionado.
0: Impulsionado. Tá a cara da derrota.
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1: O sol tá chegando, hoje tem partidas das oitavas de final. Hoje tem Portugal e Espanha. Que jogaço,
0: vou torcer pra Espanha.
1: Não, 4 horas da tarde.
0: Vou torcer pra Espanha.
1: Vou torcer pra Espanha.
0: E não vou torcer pra Portugal, não.
1: Depois tem Estados Unidos e Bélgica.
0: Vou torcer pra Bélgica.
1: Você vai remando contra.
0: Eu vou torcer pra Bélgica.
1: Às 9
0: e também noite. Não vou torcer pra França, porque aquele cara lá é muito.
1: Muito chato.
0: É um xarope.
1: Xarope.
0: Como é que
1: mesmo
0: chama aquele?
1: Xarope amargo.
0: Aquele rapaz lá?
1: Mbappé.
0: É um horroroso.
1: Eu torceria para Portugal por conta do jogador Cristiano Ronaldo. E a gente vê que a torcida de cada seleção...
0: Eu vou torcer para Noruega, por causa do ômega 3.
1: Pois é.
0: Do Epa e do...
1: pelo Haaland, que ômega 3.
0: Haaland. Espetacular esse jogador.
1: As torcidas vão direcionadas aos jogadores. Muita gente torce pela Argentina, mas por conta do Messi. Uhum. Noruega pelo Haaland. A Espanha também pelos meninos.
0: Estava torcendo pro Paraguai.
1: Paraguai pelo Bobadilha, grande
0: tava
1: estrela
0: lá, dando
1: do
0: uma
1: elenco.
0: Força pro Bobadilha, não deu. Mas não, olha, foi
1: Portugal,
0: não,
1: não Cristiano
0: foi, não
1: Ronaldo
0: foi justo
1: a
0: derrota
1: mundial
0: do Paraguai. Não gostei da derrota do Paraguai. Não foi justo, hein? E tem mais um detalhe, jogo da Argentina, o juiz puxou o saco da Argentina, hein?
1: Deu uma
0: mãozinha
1: de Deus
0: pra Argentina,
1: mais
0: juiz,
1: uma
0: hein?
1: Vez para os nossos irmãos.
0: Vamos
1: e
0: lá.
1: A Cá tá mandando aqui, Cacilda Aguirre, bom dia, participando do sorteio, que é daqui a pouquinho, e a gente vai encerrando o café nesta segunda-feira.

0: disse que sim.
1: A música do Roberto de hoje, 10h45, Fudúncio. 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Já tenho aqui a ganhadora do convite da Queima do Alho para o dia 12. É a Jéssica Cristina Rodrigues. Ô Jéssica, passa aqui na rádio, retira com a nossa recepcionista, viu? A Edna, Jéssica Cristina Rodrigues, faturou no programa de hoje.
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1: Agora 10h48.
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0: Muito bem, agora 10 da manhã, 50 minutos, confirmando então quem faturou o convite para a queima do alho no próximo domingão. É a Jéssica Cristina Rodrigues, tem que passar aqui na rádio com documento para retirar com a nossa recepcionista, viu, Jéssica?
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0: Estrada da Vida do Zezé de Camargo Semirico, 11 horas da manhã, já 2 minutos. 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É Juca Veículos, financiamentos, 11 horas e 2 minutos.
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2: 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Olha, temos aqui, gente, o Instituto Nacional de Meteorologia. O clima, o país enfrenta onda de frio, viu? E baixa umidade, hein? O Instituto emitiu alertas de risco para chuva no Rio Grande do Sul, Norte e Nordeste. Baixa umidade no Centro-Oeste, tá bom? Já 11 horas e 7 minutos. Vou dar um bom dia aqui para a Andréia Medalha, que tá ligada, tá na sintonia. Tá curtindo a programação da manhã.

0: 17, é Amor de Trem.
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2: O sonho do Hexa não vai se concretizar mais uma vez para a seleção brasileira. O Brasil perdeu para a Noruega por 2-1 nas oitavas de final em Nova Jersey e está eliminado das Copas do Mundo. O algoz brasileiro foi Haaland, que fez os dois gols do jogo. Primeiro, levando a melhor pelo alto no duelo individual com o zagueiro Gabriel Magalhães e depois acertando um chute de fora da área que morreu no canto de Alisson. Neymar chegou a diminuir, de pênalti já nos acréscimos, mas foi tarde demais. O Brasil tem muito a lamentar pelas próprias falhas. Bruno Guimarães perdeu um pênalti no primeiro tempo, algo que foi crucial para o desfecho do confronto. Além disso, Endrick teve uma chance claríssima já no segundo tempo. Tudo isso colaborou para mais um desfecho negativo no Brasil em Copas. O jejum de 24 anos sem títulos, tal qual no intervalo entre o Tri de 70 e o Tetra de 94, agora vai saltar para pelo menos 28 anos, até a Copa de 2030. Trata-se do maior jejum do Brasil desde que se tornou campeão do mundo. Em 2026, o Brasil teve a pior campanha desde 90, quando perdeu para a Argentina, também nas oitavas de final. A Noruega agora vai encarar a Inglaterra na próxima fase, às quartas de final, que será sábado às 6 horas da tarde. Com um contrato com a CBF até a Copa de 2030, Ancelotti vai iniciar o próximo ciclo de preparação. Os próximos jogos do Brasil serão em setembro, na primeira data FIFA após a Copa contra a Austrália, nos dias 25 e 29.
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2: 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Ó, mandando lá pro Renato Japonês, que está aniversariando hoje, hein?
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2: Aí.
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2: A esposa Sabrina, todo o pessoal aí cumprimentando o Renato Japonês. Acabou o programa nesta manhã de segunda-feira, 6 de julho. Daqui a pouco, a segunda edição do canal Uma Notícia. Boa semana.

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8: Olha, uma ótima sexta-feira para você. Estamos chegando para a segunda edição do Canal 1 é Notícia, neste 6 de julho, Dia Internacional das Zoonoses. Está na hora da gente conferir a primeira informação com ele, o repórter da cidade, José Lucente.
9: Edson, eu estou aqui na rua Simão Calil, isso, né? Calil 336. Isso. Os vizinhos aqui, Edson, estão reclamando que o seu Antônio Belardo tem muitos gatos no quintal. Ô, seu Antônio, quantos gatos o senhor tem aqui em casa? Quantos gatos o senhor tem?
10: Uns 10 e pouco, não chega a 10.
9: Não chega a 10 gatos. O senhor alimenta eles tudo?
10: Alimento bem alimentado.
9: O pessoal está reclamando que tem muito gato por aqui. O que o senhor acha disso?
10: É, sempre tem uns invejosos, né? Que gostam de gozar, né? Porque eu sou o criador de gato. Eu não. Se tivesse 100 gatos.
8: Agora são 11 horas e 31 minutinhos, né? Nós tivemos aí um problema na reportagem com o José Lucente. Daqui um pouquinho a gente volta com essa reportagem aqui na casa da Canal. Alessandra, pois não?
11: Uma moradora aqui de Taquaritinga, ela registrou um boletim de ocorrência por ser vítima de um golpe aplicado por uma mulher que se passou pela sua gerente da conta bancária. Segundo a vítima, essa golpista informou sobre uma suposta tentativa de compra no valor de R$ 1.800 e a convenceu a acessar um link para uma falsa atualização de segurança. Após abrir o arquivo, o celular ficou bloqueado por cerca de 40 minutos. Quando recuperou o acesso ao aparelho, a vítima constatou uma movimentação não autorizada de R$ 6.200, valor que zerou o saldo da sua conta. O banco foi comunicado, a operação foi contestada e a cliente foi orientada a registrar um boletim de ocorrência para investigação. Mas até o momento, o prejuízo não foi estornado a ela.
8: São 11 horas e 32 minutos. Novos seguros obrigatórios passam a valer para as transportadoras. Atenção, meu amigo caminhoneiro, você, proprietário de transportadora, para a informação de Karina Chagas.
12: Já estão em vigor as novas regras da Agência Nacional de Transportes Terrestres, a ANTT. A partir de agora, para manter ativo o Registro Nacional de Transportadores Rodoviários de Carga, as empresas deverão comprovar a contratação dos seguros previstos na Lei 14.599, de 2023. Segundo Marcos Siqueira, presidente da Comissão de Transporte da Federação Nacional de Seguros Gerais, a FENSEG, a medida amplia a segurança dos operadores logísticos e contribui para a profissionalização do setor.
13: Essa mudança traz mais segurança para toda a cadeia do transporte rodoviário de cargas. Ela amplia a proteção de mercadorias, das transportadoras e também de terceiros que estejam eventualmente envolvidos em um acidente. Além disso, fortalece a gestão de riscos e cria um ambiente de maior segurança jurídica e operacional, contribuindo para um mercado mais organizado, profissional e confiável. Ou seja, transportadoras antes que sofriam um acidente e muitas vezes quebravam e não tinham condições de voltar ao mercado para trabalhar, a seguradora age como uma consultora no momento que a transportadora mais precisa.
12: Com as novas regras, as transportadoras deverão manter 3 seguros obrigatórios, o que cobre danos a cargas em casos de acidentes, o que cobre prejuízos provocados por roubo ou desaparecimento da mercadoria e o que garante indenização por danos materiais e corporais causados a terceiros. Marcos Siqueira reforça que as transportadoras que não comprovarem o seguro obrigatório poderão ter o registro suspenso.
13: A partir de agora, as empresas de transporte rodoviário de cargas precisam comprovar à ANTT que contrataram seguros obrigatórios previstos na legislação, para manter o registro ativo e continuar operando com seu RNTRC. O mercado segurador se preparou para essa transição ao longo dos últimos meses, investindo na adaptação de sistemas, processos e integração com órgãos reguladores, como a ANTT e a SUSEP, para que essas implementações ocorram de forma segura, ágil e sem comprometer a rotina das transportadoras.
12: A exigência vale para empresas transportadoras, inclusive microempresas e microempreendedores individuais contratados diretamente pelos embarcadores. Já os transportadores autônomos subcontratados continuam cobertos pelas apólices da empresa responsável pela operação.
8: Agora são 11 horas e 35 minutos, restabelecido o contato com o repórter José Lucente para trazer a informação aqui na Casa da Canal.
9: Edson, eu estou aqui na rua Simão Calil, isso, né? Calil 336. Isso. Os vizinhos aqui, Edson, estão reclamando que o seu Antônio Belardo tem muitos gatos no quintal. Ô, seu Antônio, quantos gatos o senhor tem aqui em casa? Quantos gatos o senhor tem?
10: Uns 10 e pouco, não chega a 10.
9: Não chega a 10 gatos. O senhor alimenta eles tudo?
10: Alimento bem alimentado.
9: O pessoal está reclamando que tem muito gato por aqui. O que o senhor acha disso?
10: É, sempre tem uns invejosos, né? Que gostam de gozar, né? Porque eu não sou criador de gato. Eu não. Se tivesse 100 gatos aí, 20, 50 gatos, 30, aí é diferente, né?
9: O senhor mora sozinho?
10: Eu moro aqui sozinho.
9: Tem quantos anos, senhor Antônio?
10: Eu tenho 80.
9: 80 anos.
10: 80 anos.
9: A esposa já faleceu?
10: Já faleceu.
9: Tem filho, senhor Antônio?
10: Tenho.
9: E os filhos vêm visitar o senhor aqui?
10: Eu tenho 6 filhos.
9: Sim. Eles vêm aqui visitar o senhor?
10: Muito pouco, viu?
9: Entendi.
10: Muito pouco.
9: O senhor mesmo que faz a comida, então?
10: Hã?
9: O senhor mesmo que prepara a sua comida?
10: Eu mesmo faço a comida aqui.
9: Uhum. Já faz tempo que mora aqui?
10: Eu já moro aqui, ó. Eu não sei certo quanto que é, não. Por sinal, nós ganhamos uma casa.
9: Ah, tá.
10: Já ganhamos uma casa, né? A casa tá. Já somos cada um é dono.
9: Então, essa história de muito gato não é verdade, não?
10: Não existe isso aí. Entendi. Não existe. É como se diz, nasceu um, depois nasceu mais duas, e ficou assim, então.
9: E o senhor ficou com dó?
10: Eu fico com dó.
9: É seus companheiros então, senhor Antônio?
10: Hã?
9: Esses gatos são seus companheiros?
10: Meus companheiros, meus colegas.
9: Entendi.
10: Fica na minha. Aqui, na, eu fico aqui, às vezes, de trás, assim, Eu fico meio, mas não tem nada
9: pra ver. Eu tô vendo três gatos aqui, tem três aqui, tem mais um lá no fundo, tem também.
10: Tem.
9: Tem, né?
10: É, não chega 10 não, 8, 7 pra aí.
9: Agora os vizinhos estão reclamando,
10: agora, hein? Agora, tem bastante aí, não é meu não, eles vêm comer aqui.
9: Ah, também. Tá, vem comer aqui.
10: Vem comer, sim, a comida tá aí, pra comer mesmo.
9: Entendi.
10: Quanto é que o senhor quiser ver, eu pego só pro senhor ver o... Só para o senhor ver lá o negócio que eu trouxe lá.
9: O que o senhor trouxe?
10: Eu trouxe 2,5 kg de salsicha.
9: Ah, tá.
10: Salsicha, que é picadinha, pico ela.
9: Aham. Tá tudo lá no chão.
10: Ah, lá, na frente tem que picar, olha lá.
9: Eu tô vendo lá, tá lá no chão.
10: Banquinho.
9: Quer dizer, então só alimenta os bichinhos, né?
10: E aquele é aquela ração de gato.
9: Entendi. Então tá bom. Seu Antônio, foi um prazer te conhecer, viu?
10: Hã?
9: Um prazer conhecer o senhor. Muito obrigado, viu?
10: Eu, graças a Deus, sinceramente, eu não tenho queixa de ninguém. Não tem ninguém que tenha queixa de mim aqui, ninguém. Só se tem algum invejoso. Algum invejoso, com certeza, né?
9: Obrigado, viu?
10: Quem não pode criar, eu posso criar.
9: Certo.
10: Né? Ah, eu me alimento eu e os gatos.
9: Tá certo. Falei com o seu Antônio, ele mora aqui na rua Simão Calil, 336, né? Chegou a informação de que teria muitos gatos por aqui, mas o senhor Antônio disse que tem no máximo 10 gatos e ele dá aí a alimentação para os bichanos comerem. Obrigado, senhor Antônio.
10: Nada.
9: Um abraço, bom dia, viu?
10: Nada, bom dia, senhor.
9: Edson, é você.
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3: Edson, a maldade das pessoas, né? Elas estão assim, realmente à flor da pele. Tem pessoas realmente que sempre procuram fazer o mal a outras pessoas, né? Principalmente aquelas que precisam de uma atenção especial. A gente não vai dar o nome, Edson, mas nós conhecemos um rapaz, ele fica sempre aqui pela delegacia de polícia, é um rapaz especial, mas ele não perturba ninguém, ele fica por aqui porque ele gosta de conversar com os seus amigos, né? Então ele recebe, Edson, uma aposentadoria, por ser aí, né, considerado um rapaz especial, tem mais ou menos 49 anos de idade. Só que, Edson, ele foi morar com um parente dele aqui próximo à delegacia. E esse parente, essa moça, né, segundo informações do boletim de ocorrência, teria se apossado do cartão para receber aí os vencimentos desse rapaz. E ela foi até o banco Origem, onde recebe o pagamento, e acabou fazendo um empréstimo, Edson, de cerca de 14 mil reais. Esse jovem, quando recebeu essa comunicação, ficou desesperado, né? Ele, você imaginou, uma pessoa especial, ele entrou realmente em parafuso, para ser bem claro. Aí, um amigo dele trouxe até a delegacia para que ele pudesse registrar em boletim de ocorrência e verbalizar de forma que ele pudesse entender, porque ele tem dificuldade no falar e estava muito nervoso. Então, esse amigo conseguiu transferir aí tudo que ele passou, que está passando nesse momento, né? O cartão sai em posse dessa pessoa e foi feito um empréstimo no valor de 14 mil reais. Agora eles estão de posse aí do boletim de ocorrência, das informações da delegacia. Eles estão seguindo até o banco Origem, onde foi feito o empréstimo, para tentar reverter toda essa situação, senão ele vai ficar com uma prestação muito alta para pagar aí durante muito tempo, porque ele só recebe um salário mínimo, mas, né, teve aí a negativa de se estar com um parente e de repente essa pessoa se apossar no cartão, ir até o banco e fazer um empréstimo. O que a gente não entende, Edson, até o momento, né, é como é feito esses empréstimos, né? Não tem a presença da pessoa que queira fazer, não tem que ter uma assinatura para isso ser feito. gente não entende, né? Porque as facilidades são muito grandes. De repente, de posse de um cartão, alguém vai até o banco em seu nome e faz aí algo ilícito, né? Que é um estelionato. Você se apossar de um cartão e fazer um empréstimo. O valor, R$14 mil, Edson. É você.
2: É o fim do mundo acabado, né? O fim do mundo acabado, né? Agora, com relação aos bancos, eles não estão nem aí, eles querem arrecadar. É empréstimo, eles fazem na hora, principalmente nesse caso que é empréstimo consignado, né? Descontado já, é garantido, porque é descontado na conta, na boca do caixa. Ele não recebe isso, né? Já é descontado da sua aposentadoria. É o fim do mundo acabado. São 11h47, a Sabrina tá abraçando o maridão, Renato Japonês, lá da Constrói, que é o aniversário hoje. Alô, Renato, a esposa Sabrina, toda a família aí, os amigos da Constrói, abraçando Renato Japonês pelo aniversário hoje. Alex Carencio passou por aqui, Zé Antônio de Lima também tá aqui. Alô, Gerson Rocha. Alô, Alessandra Cazon, uma informação, põe na tela.
4: Um homem foi conduzido para a delegacia de polícia aqui em Taquaritinga após ser flagrado tentando furtar um shampoo e um condicionador de um supermercado no Jardim São Sebastião. Segundo o boletim de ocorrência, ele entrou no estabelecimento, retirou os produtos da prateleira e os escondeu em sua roupa. A ação foi percebida por funcionários que o abordaram antes que ele deixasse o local. Os itens foram devolvidos aos representantes desse supermercado, mas o caso foi registrado na Polícia Civil e ele acabou ficando à disposição da Justiça.
2: A paróquia de São Francisco de Assis promove o Arraiá da Paz. É neste final de semana, na sexta-feira, tem animação, show com Humberto e Rogério e danças típicas. No sábado, Paula Luísa, a partir das 20h, e leilão de prendas. Domingo tem almoço com frango assado. Tá todo mundo convidado lá na capela de São José Operário. 11h49, aqui na Casa da Canal, Zé Lucente tem mais informação pra gente.
5: Um derramamento de etanol mobilizou equipes de emergência da rodovia Washington Luiz, a SP-310, na altura do quilômetro 298, em Matão. Segundo a concessionária Ecovias Noroeste, uma carreta bitrem sofreu uma avaria no tanque durante o trajeto, provocando o vazamento da carga. O motorista conseguiu parar o veículo na faixa de domínio e não ficou ferido. De acordo com equipes que atuaram na ocorrência, o etanol ficou contido no solo sem atingir o sistema de drenagem. A CETESB foi acionada e esteve no local para acompanhar a situação. O acostamento permaneceu interditado, mas não há registro de congestionamento no trecho da rodovia. É você, Edson.
2: São 11 horas e 49 minutos, falando em carreta, falando em caminhões. A MP do frete mínimo garante direitos a transportadores de carga. Reportagem Décio Caramigo.
6: Quando um caminhoneiro aceita uma carga, existe um valor mínimo que deve ser pago pelo serviço. Esse peso foi criado pela Lei nº 13.703 de 2018 e é calculado pela Agência Nacional de Transportes Terrestres, a ANTT. O problema é que, segundo entidades da categoria, a regra nem sempre é cumprida. Agora, a chamada medida provisória do frete mínimo, aprovada pela Câmara dos Deputados, endurece a fiscalização, amplia a integração de sistemas eletrônicos e aumenta as punições para quem desrespeitar a tabela. Para os caminhoneiros, a principal mudança é justamente tornar a lei mais efetiva, afirma Janderson Massaneiro, o Patrola, presidente da Associação Catarinense dos Transportadores de Carga.
7: Foi uma vitória que a gente vem trabalhando há muito tempo, buscando. A gente ganhou lá na 13.703 e nunca conseguiu receber. A MP, ela traz essa condição de fiscalização, de multa, de integração de sistemas operacionais. A gente hoje está no outro patamar na questão de fiscalização digital. Isso com certeza faz toda a diferença.
6: A proposta, no entanto, divide opiniões. Enquanto representantes da indústria e do agronegócio afirmam que o texto pode aumentar os custos do transporte, entidades que representam os caminhoneiros argumentam que o frete mínimo não cria vantagem para a categoria, mas garante que a atividade cubra custos básicos e seja realizada com segurança, esclarece Everaldo de Azevedo Bastos, presidente da Federação dos Caminhoneiros Autônomos do Estado de São Paulo, a FETRABENS.
8: O frete, ele tem um custo operacional. O preço do diesel é igual para mim quanto para a transportadora. O preço do pneu é igual para mim quanto para a transportadora. Não tem quem faça mágica. O frete mínimo hoje é para pagar os custos rodoviários, para trazer segurança para o transporte. Eu não posso ter caminhão rodando na rua com o pneu riscado, com o pneu careca. Por quê? Porque o poder econômico está empurrando tanto a gente do transporte que ficou inviável hoje você ter um caminhão, você não consegue colocar um pneu, você vai ter um equipamento, você não consegue fazer o básico dele. Nós não estamos pedindo lucro, é o custo operacional do veículo.
6: A medida provisória do frete mínimo ainda será analisada pelo Senado. Se aprovada, as novas regras passam a reforçar a fiscalização do piso nacional do transporte rodoviário de cargas e as penalidades para quem descumprir a legislação.
2: São 11 horas e 52 minutos, um clima meio que de velório nesta segunda-feira, após derrota, eliminação da seleção brasileira. 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
1: Um homem foi preso na cidade de Guariba após uma perseguição policial que resultou na apreensão de uma pistola calibre 9mm de uso restrito. Segundo a Polícia Militar, durante o patrulhamento, a equipe recebeu informação de que o ocupante de uma caminhonete estaria armado. O veículo foi localizado, mas o condutor desobedeceu a ordem de parada e fugiu pelas ruas da cidade. Durante a perseguição, o motorista colidiu contra um muro e, conforme a PM, jogou uma arma de fogo na rua, que foi posteriormente localizada e apreendida. O suspeito acabou sendo abordado e preso. Os policiais também constataram sinais de embriaguez ao volante. O motorista recusou-se a realizar o teste do bafômetro, mas posteriormente concordou com a coleta de sangue para exame policial. A ocorrência foi apresentada no plantão policial de Jaboticabal, onde a prisão em flagrante foi ratificada pelos crimes de porte ilegal de arma de fogo de uso restrito e embriaguez ao volante. O acusado permaneceu e está agora à disposição da justiça. É você, Edson.
0: 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Alessandra, meio de 3, informação aqui pro Cauã Reis, está aniversariando hoje. Alô, Luiz Cláudio Canhadas, também está aniversariando hoje. Aniversário da minha prima, Suzana Maura Ferreira da Silva. Alô, Suzana, um abraço, parabéns no seu dia. Alessandra.
2: O Sebrae, em parceria com a Citi, está convidando empresários aqui de Taquaritinga para promover o entendimento sobre as mudanças da reforma tributária, essencial para quem empreende e deseja manter o seu negócio preparado para o futuro. Nesta imersão, que é gratuita, haverá o esclarecimento das dúvidas sobre os impactos e oportunidades para os pequenos negócios. O workshop será realizado no dia 15 de julho, no período noturno, das 7 às 9 horas da noite, na sede da Associação Comercial. Para participar, é necessário fazer a inscrição prévia e as vagas são limitadas.
0: A informação de que indígenas são resgatados de trabalho escravo no Rio Grande do Sul, Janaína Oliveira conta pra gente.
3: 6 trabalhadores indígenas foram resgatados de condições análogas à escravidão durante uma operação de fiscalização em uma propriedade rural de Glorinha, na região metropolitana de Porto Alegre, no Rio Grande do Sul. A Força-Tarefa reuniu o Ministério Público do Trabalho, o Ministério do Trabalho e Emprego e a Polícia Federal. Os trabalhadores atuavam na colheita de legumes sem registro em carteira, em alojamentos precários e com direitos básicos desrespeitados, como destaca o procurador do MPT, Bernardo Matachucci.
4: O que mais chamou atenção foi a condição muito precária dos alojamentos, né? Não havia coberta suficiente para frio, os colchões eram horríveis, não havia a mínima condição de higiene, o único banheiro não tinha vaso sanitário, a situação dos EPIs também não existia para o trabalho na colheita do alface, do brócolis e da couve, e também o fato dos trabalhadores serem indígenas fez com que eles se submetessem a essa condição. 2, inclusive, não falavam português, falavam só o guarani. Nessa situação, o empregador acaba abusando mais ainda, né?
3: De acordo com o MPT, o proprietário da fazenda foi preso em flagrante. Após o resgate, o empregador assinou um termo de ajuste de conduta com o MPT, comprometendo-se a interromper imediatamente as irregularidades e pagar as verbas devidas.
4: O pagamento imediato aconteceu ontem mesmo durante a operação das verbas rescisórias, inclusive das passagens de retorno à origem. Nós também celebramos esse pacto pelo dano moral individual de cada um dos trabalhadores que foram reduzidos à condição análoga de escravo. E vamos seguir com o inquérito civil na Procuradoria, agora em julho, para tomar as demais providências.
3: O trabalho escravo se dá diante de jornadas exaustivas, condições degradantes de trabalho, trabalho forçado e servidão por dívidas. Para denunciar o crime, acesse mpt.mp.br.
0: Agora são 12:06. Alô, Fabinho Valêncio, tá ligado aqui também na Casa da Canal. Quem passou por aqui também foi o Santo Valêncio. Ele tá doando uma cama com colchão. Quem tiver interesse pode ir buscar na rua Brasiliano Camargo, 17, no bairro Talavaço. Brasiliano Camargo, 17, no bairro Talavaço. É o Santo Valêncio, grande santo, pedreiro. Um abraço para você, doando esta cama com colchão. Quem tiver interesse, é só passar por lá. Primeiro que chegar, leva. Rua Brasiliano Camargo, 17, no bairro Talavaço. Alessandra, são 12:07. A informação põe na tela.
2: As inscrições para o processo seletivo do Instituto Brasileiro de Geografia e Estatística foram prorrogadas até quinta-feira, dia 9 de julho, para a contratação de 9 profissionais temporários para atuarem no 12º Censo Agropecuário e Florestal. Ao todo, são oferecidas as vagas em 5 cargos, com salários que variam de R$2.000 a R$4.000, além dos benefícios. Essas inscrições devem ser realizadas exclusivamente pela internet, no site do Instituto Brasileiro de Formação e Capacitação, que é o organizador da seleção. A taxa da inscrição é de R$ 53,00 e o edital prevê isenção para candidatos inscritos no Cadastro Único para Programas Sociais do Governo Federal, o Cadastro Único, ou para doadores de medula óssea que atendam aos critérios estabelecidos.
0: O Fabinho Valêncio está aqui, né, dizendo que hoje é um dia para comemorar duas vezes. Ele e a mãe passaram por Covid, né? E como ela é funcionária da saúde, infelizmente não teve como, né? E aí começou a luta na Santa Casa local, muita competência, agradecendo aqui ao ex-prefeito Vanderlei, saudoso Vanderlei Márcio, e o secretário Fonseca, que fizeram de tudo para que ela ficasse na UPA lá, entubada, não é? E graças aos esforços aí também da Ana Lúcia Salles e o médico maravilhoso, o doutor Maurício Lofrano. E o Fabinho está mandando aí abraços a toda essa gente maravilhosa. São 12:09, meio-dia e 9 aqui na Casa da Canal. Zé Lucente tem informação? Põe na tela.
1: Um objeto religioso de metal com a imagem de Jesus Cristo crucificado e características semelhantes às de ornamento utilizado em jazigos e túmulos foi encontrado nas proximidades do antigo velório, lá em Jaboticabal. Segundo informações, a suspeita é de que a peça tenha sido furtada. A Polícia Militar foi acionada e o caso deverá ser investigado para identificar a origem do objeto e os responsáveis pelo possível crime. A imagem está sendo divulgada para que moradores possam reconhecer a peça e informar se ela pertence a algum túmulo, jazigo ou outro patrimônio da cidade. A apuração segue em andamento e novas informações serão divulgadas assim que houver confirmação oficial sobre a procedência da peça e as circunstâncias desse caso. É você, Edson.
0: Há pouco o Fabinho Valêncio, né, abraçando aí a mamãe, né, pelo aniversário. O nome dela é Maria Aparecida Luiz, mais conhecida como Nena, lá do Jardim Buscate. Ela que faz academia e caminhada com o professor Alexandre. Quanta gente boa, hein, Fabinho? 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Meio-dia e 12 agora, maestro.
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1: 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Alessandra.
2: O posto de atendimento ao trabalhador aqui em Taquaritinga está com oportunidade de emprego para técnico eletromecânico. O candidato deve ter o ensino técnico nessa área, em mecânica, eletrônica, elétrica e experiência anterior na função, além da disponibilidade para atuar presencialmente na região de Matão e conhecimento em sistemas pneumáticos, hidráulicos e eletrônicos. Mais informações no posto de atendimento ao trabalhador ou na cidade administrativa.
1: Agora são 12 horas e 15 minutos. O Zé Lucente também trazendo a sua informação final. Põe na tela.
3: Edson, como destaque final, quero trazer as notas de falecimento. Faleceu, aos 88 anos de idade, o senhor Walter Spinelli. Viúvo de Adelaide do Amaral Spinelli, deixou os filhos Walter Júnior e Glaucio. O corpo está sendo velado no velório municipal e será sepultado hoje, 15 horas, no cemitério local. Também o falecimento, aos 85 anos de idade, de José Manuel, o Casca Metralha. Ele deixa a esposa Sônia Maria de Almeida, deixa os filhos Márcia, Ana Cláudia, Renata, Walter e Paula. O corpo antes está sendo velado no velório municipal e será sepultado hoje, 16 horas, no cemitério local. E ainda o falecimento aos 88 anos de idade de Yoshiyuki Nakashima, viúvo de Toyoko Kashima Nakashima, deixa os filhos Ana Paula, Fábio, Adriana e Nelson Rodrigo. O corpo está sendo velado no velório municipal e será sepultado amanhã, terça-feira, às 9 horas da manhã, no cemitério local. Eu trouxe os falecimentos. Aos 88 anos de idade de Walter Spinelli, aos 85 anos de idade de José Manuel, conhecido como Casca Metralha, e aos 88 anos de idade de Yoshiyuki Nakashima. A gente volta amanhã. Até lá. Boa tarde.
1: Boa tarde, Zé. Obrigado pelas informações e as muitas famílias enlutadas, aos amigos entristecidos, os sentimentos de todos nós aqui da Casa da Canal e também da Funerária Cristo Rei, uma empresa em que todos confiam.
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1: Pois é, todo mundo meio jururu aí depois da derrota do Brasil, eliminação da Copa do Mundo. Hoje, a agenda da Copa marca para as 4 horas da tarde, Portugal e Espanha. E às 9 da noite tem Estados Unidos e Bélgica. Agora é só assistir os outros, né? É isso, Gaion. Conta pra gente.
5: Olá, amigos da Casa da Canal. Muito boa tarde. Eu, José Roberto Gaion, chegando com as últimas informações da Copa do Mundo e, como prometido, também dos quatro grandes clubes de São Paulo. 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

0: 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Falamos muito de seleção brasileira hoje pela manhã. A dúvida, quem deveria bater o pênalti? Bruno Guimarães foi escolhido. O Brasil no elenco não tinha os batedores oficiais. Neymar e Igor Thiago estavam no banco de reservas. Tinha a possibilidade do Gabriel Martinelli, que era o melhor, entre aspas, batedor de pênalti. Casemiro também poderia ter batido. Sobrou para Bruno Guimarães, que acabou perdendo essa penalidade. Muito se fala também do gol perdido pelo Endrick e o fim do ciclo do Neymar na seleção brasileira. O Brasil acabou aí sendo eliminado e agora vai acompanhar a Copa de Casa. Daqui a pouco, 16h, tem Espanha e Portugal, grande jogo. Já decidiram a última Nations League, com Portugal vencendo nos pênaltis. E depois à noite teremos Estados Unidos e Bélgica com Balogun. O Trump pediu, Balogun tem que jogar, e a FIFA revez a suspensão do Balogun. A FIFA tá com medo lá do Donald Trump. Mas os jogos de hoje da Copa do Mundo, falando dos quatro grandes clubes de São Paulo, começando pelo Tricolor, sempre em nome de D&D Confecções. 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Falando do São Paulo, fez um jogo treino contra o Bragantino no fim de semana, empatou 0-0. São Paulo 0, Bragantino 0. Destaques para a volta de Arboleda ao time do São Paulo e também de Mike. Jogadores que estavam treinando em separado, agora estão fazendo parte novamente do elenco principal do São Paulo, que não contou com Vitor Sá, o novo reforço do clube, para esses jogos treinos. São Paulo 0, Bragantino 0, jogo treino que ocorreu no CT lá em Cotia, o São Paulo empatando com o Bragantino. Quem jogou também no sábado foi o Santos, e o Santos venceu a União São João pelo placar de 3-0. 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Vitória, portanto, do Santos para Melk Motores contra o União São João por 3-0. Santos também dois times, diversificou muito do primeiro para o segundo tempo, um time sem centroavante. Gabriel Menino voltando a jogar depois de um bom tempo lesionado, jogou na lateral direita. O Santos tentando aí se encontrar. O Santos que joga já dia 16, jogo antecipado contra o Botafogo pelo Campeonato Brasileiro. E o Corinthians, o técnico do Corinthians, Fernando Diniz, vai olhando para as categorias de base para tentar encontrar algum jogador para esse elenco. O Corinthians, que precisa vender aí 150 milhões de reais para manter o fluxo de caixa, nenhuma proposta chegou até o momento, e a expectativa é por uma venda de Yuri Alberto, talvez o jovem Matheus Bidon, jogadores que podem render uma grana para o Corinthians. Enquanto isso, o Corinthians vai olhando as categorias de base e tentando encontrar algum jogador para que possa fazer parte desse elenco. O Corinthians, que está em oitavo lugar no Campeonato Brasileiro e classificado para as oitavas de final da Libertadores, vai enfrentar o Rosário Central. Viveu um bom momento o Corinthians antes da parada da Copa, agora a expectativa é para saber como que vai ser esse retorno. E Yuri Alberto busca recuperar o bom futebol. Yuri, que está devendo nessa temporada, os atacantes do Corinthians, como Memphis Depay, que só foi passear nessa Copa do Mundo também, estão devendo futebol. E a dúvida é, vai renovar ou não com o Memphis? O contrato está acabando, o Corinthians já fez uma proposta, resta saber como que vai lidar o Memphis Depay com essa proposta, com valores menor do que esse seu contrato atual, mas o Depay já declarou que dinheiro não é o problema para ele nesse momento. E para finalizar, o Palmeiras, sempre em nome de Sete Mares Turismo, a sua agência de viagens em Taquaritinga. 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O Palmeiras, os jogadores que estavam na seleção do Paraguai retornam, vão ganhar uns dias de folga, mas já retornam ao Palmeiras. O mais comentado, Maurício, que recebeu uma proposta da Atalanta, 120 milhões de reais. Palmeiras deve se desfazer do Maurício se essa proposta for para frente. Palmeiras que jogou mais um jogo treino, havia vencido a equipe da Mauaense na sexta-feira por 6-0. E agora, nesse fim de semana, um jogo, um adversário um pouco mais complicado, o Primavera, que está na elite do futebol paulista, o Palmeiras fez 3-1 na equipe do Primavera, um jogo mais complicado, mas valeu pela movimentação da equipe alviverde. As informações dos quatro grandes clubes de São Paulo, agora com a eliminação do Brasil, vamos voltar a trazer diariamente as informações do Quarteto Paulista e também os pitacos da Copa do Mundo comigo, José Roberto Gayon, para a Casa da Canal. Um abraço a todos, excelente segunda-feira, até amanhã na primeira edição. Abraço e cuide-se bem.
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2: Obrigado, Gayon, atualizando as informações do seu time do coração. Olha, quem tá chegando agora pra você que fica é ele, Delcy Marguissoni, é um fuxico do dia. A gente se fala amanhã.
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1: Começando mais um fuxico aqui na Casa da Canal. Hoje é segunda-feira. Vamos fofocar, Zé Lucente?
2: Vamos nessa, vamos fofocar agora.
1: Vamos lá então, vamos começar o nosso fuxico. Tem muita fofoca hoje, Zé.
2: Manda primeiro pra nós.
1: O jogo, né?
2: Que jogo?
1: O jogo do Brasil.
2: Ai, pelo amor de Deus, o rolo entrou demais. Duas vezes ontem no Brasil, hein?
1: Que coisa, hein, Zé?
2: Coisa, olha, eu agora já fiz uma lista, vou mandar 10 jogadores dessa seleção e ir embora. Tem que mudar tudo.
1: Eu concordo.
2: Neymar esquece, nunca mais.
1: Concordo. E aí, Delcimar, o que você acha?
3: Ah, você torceu, torceu, torceu. Dona Cobra torceu, Dona Cobrinha torceu, Dona Cacilda Conca torceu, mas não adiantou, Mateuzinho.
1: Não virou nada, Delcimar.
3: Não virou nada, seleção Michuruca.
1: Michuruca mesmo foi, em que jogo?
3: Olha, a princesa da Noruega vai ao vestiário. É, lá tem princesa e tem príncipe, Mateuzinho, na Noruega.
1: Olha só, hein, quem será a princesa?
3: Tá interessada? Ela é uma lindona, Mateuzinho. Ó, a princesa da Noruega vai ao vestiário e abraça o Haaland após vitória sobre o Brasil, viu? É, tem aqui, ó. A princesa da Noruega, muito bonita ela, viu, Mateuzinho? Tá de olho nela?
1: Ah, que legal, essa princesa é muito bonita.
3: É uma graça, Mateuzinho, uma graça. Olha só a princesa da Noruega, Mateuzinho, abraçando o jogador e cumprimentando ele após a vitória do Brasil. O príncipe e a princesa.
1: Olha só...
3: Tá vendo só, Mateuzinho? É, os jogadores da Noruega receberam uma visita especial logo após a vitória sobre o Brasil ontem, que garantiu a seleção nas quartas de final da Copa do Mundo. A princesa Ingrid Alexandra foi ao vestiário para cumprimentar Ingrid, Mateuzinho.
1: Olha só.
3: É o nome da Dona Cobrinha?
1: É o nome dela.
3: Então abafa o caso.
1: Abafa o caso, Dona Marta não viu nada.
3: É, mas essa não é princesa, Mateuzinho. Ela é uma cobrinha, essa sua Ingrid é uma cobrinha, essa daqui é uma princesa.
1: É a Mini.
3: Uma coisa, outra coisa, outra coisa, não confunda. Então olha, a Ingrid Alexandra foi ao vestiário, não confunda com a jornalista.
1: Ah não, aí piorou, né?
3: Que situação, Mateuzinho. Ah, com a Alexa, não confunda.
1: Ah, piorou, né, Delcimar? É a mini princesa.
3: Olha só, a Ingrid Alexandra foi ao vestiário para cumprimentar os atletas e abraçou o atacante, o Haaland. O príncipe também esteve presente, viu? O príncipe e a princesa. É, filha mais velha do príncipe herdeiro e... também da princesa, Ingrid fez questão de cumprimentar pessoalmente os jogadores pela vitória.
1: Olha só, hein, Delcimar?
3: Quanta gentileza, né, Mateuzinho?
1: Muita gentileza.
3: Tem gente revoltado, Mateuzinho.
1: Quem que tá, Delcimar?
3: O Zé Felipe se revoltou ao ver o Vini Júnior cumprimentar o Haaland após derrota do Brasil para a Noruega. Nossa, que cara chato esse Zé Felipe, Mateuzinho.
1: Ah, ele vai falar aqui no programa, Delcimar.
3: Ah, não acredito que você vai colocar ele para falar.
1: Vamos colocar ele falando aqui pro pessoal ouvir.
3: O Zé Felipe?
1: O Zé Felipe.
3: Vixe.
4: Fizemos show aqui no Mato Grosso ontem. Acabei de acordar. Apesar de... o Brasil ter perdido, o show foi incrível. E foi feita de emoção, tomei umas ansioso vendo o jogo. Eu acordei hoje, apaguei os vi tudo que eu fiz aqui ontem de madrugada. Vergonha, velho.
3: Ah, Mateuzinho, esse Zé Felipe parece um bobão.
1: Concordo com você.
3: É isso aí, né? Vamos seguir aqui com o programa, Mateuzinho, por gentileza. Senão a Moniquinha para a propaganda.
1: Não, não para não, Mônica. Mônica tá fofocando aí com a gente.
3: Ela não gosta do Zé Felipe, Mateuzinho.
1: Ah, ela não gosta do Zé Felipe? Só do Vini Júnior?
3: Isso, Mateuzinho. É, ela não gosta do Zé Felipe. Ó, o ex-marido da Virgínia não reagiu bem ao ver o ex-namorado dela abraçar o responsável pelos gols da eliminação do Brasil. Ele não gostou, Mateuzinho, esse bobo aí.
1: Um bobo, né?
3: É um tom, Mateuzinho.
1: Não gosto dele.
3: Nem eu, Mateuzinho. Então não vamos colocar a Virgínia hoje porque ela não acordou ainda, tá de ressaca, Mateuzinho.
1: Ela tá de ressaca, só tem os stories do dia anterior.
3: Isso, Mateuzinho. Ela tá de bronca, tá de ressaca. Não sei se vai ter volta agora.
1: Ah, mas ela comeu muito, hein, Delcimar?
3: Não, comer ela comeu de montão, Mateuzinho. O que ela comeu, Mateuzinho? Conta aí, vai. Fala o cardápio da Virgínia ontem. Durante o jogo, Mateuzinho? Durante o jogo? Conta aí, Mateuzinho, o que ela comeu? Ela só comeu, Mateuzinho. Acho que ela não assistiu o jogo, viu?
1: Eu também concordo. Tava ela e as crianças de camarote.
3: É, já pensou se a jornalista fosse convidada lá pro estádio pra comer, Mateuzinho?
1: Nossa senhora, ia dar uma briga, hein?
3: Que prejuízo, hein?
1: Verdade.
3: Só comida boa, hein, Mateuzinho?
1: Só comida boa teve ontem lá no camarote.
3: Ah, Mateuzinho, mas ela só comeu ontem durante a partida, né? Você vai colocar ela falando aí?
1: Ela vai falar aqui, Delcimar.
3: É, ontem, antes da partida, ela só comeu, Mateuzinho. Depois acabou a fome.
1: Acabou a fome, não acordou ainda, viu?
5: Pausa pra hidratação no campo. E pausa pra nós o quê? Comer também, meu amor. Fominha, fominha, fominha.
3: É, e tem gente criticando o Neymar, aquele xarope, Mateuzinho.
1: Quem que tá criticando ele?
3: A Copa acabou, mas a rixa não. A Luana Piovani criticou o Neymar após derrota e festejou o possível aposentadoria do atleta, hein? Olha só, gente, a eliminação da seleção brasileira para a Noruega nas oitavas de final ontem voltou a colocar Neymar e Luana Piovani em lados opostos. Logo após a derrota por 2-1, a atriz usou as redes sociais para compartilhar uma série de publicações criticando o atacante e comemorando o que muitos apontam como sua possível despedida do futebol, hein? É, tem gente comemorando a despedida do futebol do Neymar, Mateuzinho.
1: Que coisa, mas foi o que deu uma salvada ontem, fez um golzinho, hein?
3: Também, né, Mateuzinho? Depois aquele chororô todo no final, hein? Não precisava daquilo.
1: Verdade.
3: Aí tem aqui, Mateuzinho, as opções da Sabrina Sato ao revelar nomes, caso tivesse outra menina, hein?
1: Ah, é?
3: A apresentadora contou os nomes femininos que poderia dar ao bebê que espera com o Nicolas Prates. Atenção, ó. Grávida, mas não é de menina, é de um menino, Mateuzinho.
1: É de um menino.
3: É, a Sabrina Sato, ela surpreendeu e divertiu a internet ao revelar 4 opções de nomes para o novo bebê, caso a criança fosse uma menina. Ó, casada com o ator Nicolas Prates, de 29 anos, ela abriu uma caixinha de perguntas no Instagram de um internauta perguntando quais seriam as sugestões de nomes para uma possível menina. Atenção, hein? Atenção, Mateuzito. Nirvana é o primeiro nome, Mateuzinho. A dona Cobrinha aprova?
1: Não, não aprova, não.
3: Mina, segundo nome.
1: Piorou.
3: Graça, Mateuzinho.
1: Não vai gostar, vai achar sem graça.
3: Musa.
1: Não, também não.
3: Dona Cobrinha não aprovou? Aí o Zé Felipe desistiu, viu, ô Mateuzinho?
1: É, ele desistiu, hein, Delcimar? Não vai mudar para casa, hein?
3: É, a Poliana revelou que o Zé Felipe desistiu de se mudar para a casa próxima da Virgínia. A mudança foi cancelada. De acordo com a veterana, o sertanejo desistiu dos planos, não quer ficar perto dela. A mudança do Zé Felipe não deve mesmo sair do papel, pelo menos é o que afirma a mãe dele, a Poliana, que revelou a desistência do sertanejo em trocar de residência. A princípio, a ideia do cantor era comprar um imóvel no mesmo condomínio da ex-esposa, a Virgínia Fonseca, com quem ele tem 3 filhos. Em uma sessão de perguntas e respostas nas redes sociais, a esposa do Leonardo foi questionada sobre a motivação da mudança de planos, que ainda não era pública, e abriu o jogo. Creio que o Zé desistiu de se mudar, mas Deus sabe de todas as coisas e conhece o tempo certo de cada decisão. Ele desistiu, Mateuzinho.
1: Ele desistiu, ele não quer saber mais dela.
3: Não, não quer, Mateuzinho. Agora quem quer saber dela é o Vini Júnior.
1: Exatamente.
3: É, Mateuzinho, a Poliana torceu ontem para o Brasil, mas não deu muito certo, não. Diz que ela não conseguiu dormir, é isso?
1: Sem sono.
3: Ah, não, não, não conseguiu dormir, ficou, não pregou o olho durante a noite, Mateuzinho.
1: É, não conseguiu dormir.
3: Leonardo, será que dormiu?
1: Ah, deve ter tomado todas e dormido, né?
3: Aí capotou, Mateuzinho.
1: Capotou, igual meu pai ontem.
3: Ah, fala aí da Poliana, então, vai.
1: Então tá bom, deixa a Poliana falar aí.
6: Oi, gente, bom dia. Tô passando aqui primeiramente com carinho, amor, pra desejar pra vocês uma segunda muito abençoada. Uma segunda cheia de amor no coração, de paz de espírito, de saúde, de resiliência e de muita gratidão. Bom, eu tô com o olhinho de ontem, né? Que essa noite eu não dormi bem, eu ficava toda hora pensando na derrota do Brasil, mexe com a gente, né? Mas Deus sabe de todas as coisas, é porque tinha que ser. Se Deus quiser, daqui 4 anos nós estamos firmes. Quem sabe a Copa não vai ser nossa, né? Não vamos nunca desistir. Mas derrota faz parte da vida. Eu iniciei o meu dia com a minha roupinha de treino e vou começar firme hoje nos treinos. Então, bora lá.
3: Ah, tem gente especial aniversariando aqui no programa. É a tia Ju, Mateuzinho, você vai falar?
1: É isso aí, Delcimar. É a minha tia Juliana, tá fazendo aniversário, recebe os parabéns do sobrinho Matheus, do Guilherme, do Rafael, da Maria Eduarda, do Felipe. Família é grande, viu, Delcimar? Todo o pessoal lá da Clínica São Lucas, da avó Catarina, do Eduardo, da Cacilda, do César, todo mundo aí da família, muito grande.
3: Tá esperando o bolo, Mateuzinho?
1: Ah, hoje vai ter bolo, hein, Delcimar? Vou lá, fila boia.
3: É mesmo? Ah, é? Vai ter bolo da titia Juliana, da titia Ju hoje, Mateuzito?
1: É isso aí, bolo de leite ninho, Delcimar.
3: Que situação, hein?

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1: E tem mais aniversariante no programa, Mateusito. Tem o Renato Japonês da Constrói.
2: É isso aí, hoje é aniversário do Renato, muito gente boa. Vamos lá dar os parabéns pra ele, Delcimar.
1: Isso, Mateuzinho, ó. A esposa Sabrina, todo o pessoal da Constrói, mandando aquele alô especial pro Renato Japonês pelo Niver. 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
1: Tá com muita dor de cabeça porque torceu muito pelo Brasil ontem, não deu resultado. Não conseguiu dormir à noite, Mateuzinho, parecendo a Poliana.
2: Exatamente.
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1: Que a dona Cobra quer participar do programa hoje? Que ela vai falar, Mateuzinho? Meu Deus do céu, hein?
3: Ah, ela vai dar um recado aqui no programa, Delcimar.
1: A dona Cobra vai falar hoje?
3: Ela vai falar, ela mandou um áudio aqui pra gente, coloca o meu áudio no fuxico, ela falou.
1: Meu Deus do céu, não quero nem ouvir.
3: Ouve aí, Delcimar.
4: E meu genro é um menino de ouro, meu genro é gente boa, meu genro do coração.
1: Ah, você é o genro do coração dela, Mateuzito?
3: É, todo mundo fala.
1: Ah, é, mas ela não é seu genro, ela não é sua sogra ainda, Mateuzinho, você não casou com a cobrinha?
3: Ah, então vai faltar uns 10 anos ainda, Delcimar.
1: Então cancela, cancela aí, Mateuzinho, cancela esse, a dona sogra falando no programa, tá? Vamos falar agora da festa lá em louvor a São Lourenço Mártir, em São Lourenço do Turvo, que tá chegando, hein?
3: Tá chegando, Delcimar, pedi pra galera lá preparar as mesas aí que a família vai em peso.
1: Ó, dias 18 e 26 de julho, 2, 8 e 10 de agosto, tradicional festa em louvor a São Lourenço Mártir em São Lourenço do Turvo. É, já no dia 18, quermesse, leilão de prendas e assados a partir das 8:30 da noite, tem show de acorda velha, né? O apoio do comércio, da comunidade de São Lourenço do Turvo, presidente lá é o Luiz Gesslo e o apoio da Servo Tratores aqui na Paulo Escândalo 712, que atende pelo 3252-4900 98248-0046. 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
1: 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A Mônica não perde um programa, tá sempre ligadinha aqui na canal. Adora ouvir você, Mateuzinho.
3: Olha só.
1: É, não sei por que ela adora ouvir você, só você.
3: Não, a gente fofoca muito, Delcimar.
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1: 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Ela quer saber o que vai acontecer com a Virgínia e com o Vini.
3: Ah, a gente vai contar pra você aí.
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3: Eu também.
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1: Acabou o programa, Mateuzinho.
2: Mas já, Delcimar.
1: Acabou o programa, agradecendo aí a Mora Rosa Moniquita, que tá conosco aqui.
2: Amanhã a gente vai fofocar mais, hein?
1: Sensacional, Mateuzinho. Super Tarde 93. Boa semana. O que você vai aprontar lá no aniversário da titia Ju?
2: Ah, vamos comer um bolo bem gostoso, hein, Delcimar?
1: Ô, tamo chegando aí, viu, Juliana? Prepara o bolo.
2: Prepara aí.

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4: O sonho do Hexa não vai se concretizar mais uma vez para a seleção brasileira. O Brasil perdeu para a Noruega por 2-1 nas oitavas de final em Nova Jersey e está eliminado das Copas do Mundo. O algoz brasileiro foi Haaland, que fez os dois gols do jogo. Primeiro, levando a melhor pelo alto no duelo individual com o zagueiro Gabriel Magalhães e depois acertando um chute de fora da área que morreu no canto de Alisson. Neymar chegou a diminuir, de pênalti, já nos acréscimos, mas foi tarde demais. O Brasil tem muito a lamentar pelas próprias falhas. Bruno Guimarães perdeu um pênalti no primeiro tempo, algo que foi crucial para o desfecho do confronto. Além disso, Endrick teve uma chance claríssima já no segundo tempo. Tudo isso colaborou para mais um desfecho negativo no Brasil em Copas. O jejum de 24 anos sem títulos, tal qual no intervalo entre o Tri de 70 e o Tetra de 94, agora vai saltar para pelo menos 28 anos, até a Copa de 2030. Trata-se do maior jejum do Brasil desde que se tornou campeão do mundo. Em 2026, o Brasil teve a pior campanha desde 90, quando perdeu para a Argentina, também nas oitavas de final. A Noruega agora vai encarar a Inglaterra na próxima fase, às quartas de final, que será sábado às 6 horas da tarde. Com um contrato com a CBF até a Copa de 2030, Ancelotti vai iniciar o próximo ciclo de preparação. Os próximos jogos do Brasil serão em setembro, na primeira data FIFA após a Copa contra a Austrália, nos dias 25 e 29.
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amores, segundou, segunda de ressaca, né? Sabe aquela ressaca, Malu? Eu acreditei tanto que o tal do Hexa viria. Não é meu caso, todos que acompanham, me acompanham, sabem que eu não tinha nenhuma fé de que traríamos Hexa nenhum, porque eu acho o nosso futebol bem abaixo de outras nações, de outros países, enfim. Mas ontem ficou abaixo da linha do Equador, muito, muitos quilômetros, né? Como é que é, meu diretor? 27% de jogo do Brasil, o resto da Noruega? Sério? Chegamos a 30? 30 versus 70. É muita perda, né? É muito dano, né?

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0: aí o Ian Testão. 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

0: Rio Negro e Solimões, da programação do Melhor. 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
0: 2:03.
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Patrícia e Manuela, 2h15 agora. 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
4: Galerinha, 2 horas 17 minutos. Vamos aqui ao Zap da Canal. Minha querida Cleuzinha, beijinhos pra você, pra sua filhota. Malu, fiquei mais triste em ver a tristeza da minha filha ontem. Boa segunda, decepção total ontem, mas vida que segue. Eles estão com a conta bancária bem gorda. Quaisquer deles, hein? Não é esse ou aquele? Show de bola. Beijinho. Leandro Fidelis. Onde tem jogador do time verde, tem vergonha mundial. Vai, Corinthians. Ai, Jesus. Maria Aparecida Bahia, beijinhos pra você, minha querida. Boa tarde, meio murcha, mas vida que segue. Pois é. Um abraço pra você, agora é esperar Corinthians, que nos alegra. Ai, ai, ai, Bahia, será que alegra tanto assim? Com esse futebolzinho que a gente tem apresentado. Resultado foi ontem, né? Aquela coisinha, murcha. Ai, Malu, você não acreditava tanto no Ancelotti? Ó, desde ontem eu tenho duas linhas de pensamento. Sou pensadora do esporte, né? Já que não sou praticante e sou tão apaixonada pelo esporte. A primeira linha, Titio Ancelotti veio assim, empurrado, né? Não

0: Quem vem, a gente quer você, você é o cara, e é o cara mesmo, ele é muito, muito competente, enfim. Vamos e ele não vou, vou ficar no Real, porque vou, não vou, até maio, até março, até 2088, tá, acabou vindo. Não teve tempo de nada. Chegou aqui, pressão pra levar Neymar. Vai se saber a pressão pra levar tantos outros, né? Eu acredito em duas linhas de pensamento. A primeira, ele se submeteu à CBF e essas pressões todas e disse, ó, eu posso ter autonomia? A imprensa ele disse que tinha, né? Mas não tinha, e ele sabia que não tinha. E aí levou o tio Neymar. Desde a convocação do tio Neymar eu fiquei com o pé atrás. Falei, aí tem máfia. Como sempre, né? Onde tem ser humano tem máfia. E a segunda linha de pensamento é, ele deve ter dito assim, olha, eu aceito me submeter nessa... Pelo andar da carruagem, de tudo que eu assisti de jogos no Brasil, a gente não vai a lugar algum com isso aqui. O futebol está em outro patamar, outro patamar. Vide os japoneses, cara. Os japoneses. Velocidade, precisão, tudo muito bonitinho ali dentro, enfim. E aí ele disse assim, ó, tudo bem, eu aceito, vou passar essa vergonha e carregar nas costas. A troca é um salário bom, enfim. E um outro contrato, né, até o 2030. Então tá, eu aceito, eu topo. Pode ser que essa segunda linha, essas duas linhas de pensamento, uma complete a outra. Essa foi pra mostrar que não daria certo. E essa outra, vamos ver, tem 4 anos pra trabalhar. Pode ser que não seja tão displicente, né?
1: Sentimento.

0: que é? Fala pra mim, vai.
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1: Abraços a você, Caíto, querido. Beijão pra você, pra todos os seus companheiros. Bom trabalho pra você e pra todos os seus. Manda uma música aí pra gente. Tamo na audiência. Fica com Deus. Você também, querido. Um abração, bom trabalho, boa semana. Alô, Neinha de Bitinga. Hoje, 6 horas da manhã. Olha quem me acordou gritando perto da minha janela. Um belo de um pássaro, lindo, maravilhoso, que já estava acordado, provavelmente procurando comidinha para seus filhotinhos, hein, dona Neia? Enquanto a gente dorme, eles estão já acordados na...

0: gatinha essa música. 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

0: 3:01. 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
0: 3:02.
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0: 3:03, agora alô Limarim, que gosta desse horário. Tles e tles, não é Limarim? Beijinho pra você. Ai, ai, ai. Se o Neymar perdeu pro Novo Horizontino, acha que ia ganhar na seleção? E nós! Rosângela Siqueira, boa tarde pra você, boa segundona. Marcelo Murata, olha, colocando aqui no condicional, mas tudo bem. Quem sabe na próxima Copa eu possa curtir por aí, no Brasil. Olha, seu Marcelo Murata. Mas olha, Marcelão, eu fiquei encantada com a velocidade e a organização da seleção japonesa. Não é à toa que gerou tudo que gerou. Será que ganha? Será que passa? Será que vai? Será que não vai? Quase não foi. A tal nossa seleção. Seja bem-vindo ao seu país de origem, grande Marcelo Murata, e boa semana de trabalho. Beijão. Traga mesmo.

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0: Henrique Rodrigo, meu. Amores, 3 horas e 48 minutos. Abraços do Paulo. Deixa eu ver aqui. Do Paulo Oliveira. Desejando saúde e felicidades para a neta Vitória Oliveira. O aniversário dela foi ontem, mas a comemoração familiar continua. Ela está recebendo os parabéns e muitas felicidades dos avós Paulo e Maria Luísa, do Fernando e da Ana Paula, que são os pais, da irmã Manuela, dos tios Paulo Júnior, Leonardo, da tia Letícia e de toda a família. Família de sangue, e nós que somos da Canal Sem Ser de Sangue também estamos abraçando você. Parabéns, Vitória Oliveira. Seu nome para começo é lindo, né? E já diz tudo.
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4: O sonho do Hexa não vai se concretizar mais uma vez para a seleção brasileira. O Brasil perdeu para a Noruega por 2-1 nas oitavas de final em Nova Jersey e está eliminado das Copas do Mundo. O algoz brasileiro foi Haaland, que fez os 2 gols do jogo. Primeiro, levando a melhor pelo alto no duelo individual com o zagueiro Gabriel Magalhães, e depois acertando um chute de fora da área que morreu no canto de Alisson. Neymar chegou a diminuir, de pênalti, já nos acréscimos, mas foi tarde demais. O Brasil tem muito a lamentar pelas próprias falhas. Bruno Guimarães perdeu um pênalti no primeiro tempo, algo que foi crucial para o desfecho do confronto. Além disso, Endrick teve uma chance claríssima já no segundo tempo. Tudo isso colaborou para mais um desfecho negativo no Brasil em Copas. O jejum de 24 anos sem títulos, tal qual no intervalo entre o Tri de 70 e o Tetra de 94, agora vai saltar para pelo menos 28 anos, até a Copa de 2030. Trata-se do maior jejum do Brasil desde que se tornou campeão do mundo. Em 2026, o Brasil teve a pior campanha desde 90, quando perdeu para a Argentina, também nas oitavas de final. A Noruega agora vai encarar a Inglaterra na próxima fase, às quartas de final, que será sábado às 6 horas da tarde. Com um contrato com a CBF até a Copa de 2030, Ancelotti vai iniciar o próximo ciclo de preparação. Os próximos jogos do Brasil serão em setembro, na primeira data FIFA após a Copa, contra a Austrália, nos dias 25 e 29.
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0: Galera, 3h54. 5 horas já é seu horário, Luciano da Luz.
1: Tudo bem, Malu? Boa tarde.
0: Boa tarde, você tá bem?
1: 5 horas eu já tinha tocado umas modas.
0: Os modão bom.
1: Acendendo a churrasqueira.
0: De gogozão, né?
1: Milionários, né? A Malu disse que hoje ela ia vir de amarelo.
0: Meu marido falou, ué, você vai de amarelo?
1: Ela veio de laranja, ué? Sabe por quê?
0: Lu, olha a cor da bolsa, da minha bolsa, então, 100 anos que eu tenho, coitada.
1: É, você sabe por que ela veio
0: de amarelo?
1: De laranja hoje?
0: A laranja ou amarelo?
1: Isso é uma abóbora, a laranja, sei lá, eu que
0: cão
1: de cor que
0: você... Abóbora, laranja.
1: Você sabe o que aconteceu?
0: É amarelo, eu tô de amarelo.
1: É que o amarelo estragou, velho.
0: Não, eu quero ver as bandeiras.
1: É, pegou.
0: Porque assim, eu consegui contar umas duas ou três, né? Juro por Deus. Aqui em Coritinga. Quando eu venho pra casa, quando eu volto. Quando eu
1: só não pode rasgar a bandeira, mano, porque nós somos brasileiros.
0: Lógico,
1: assim, no sentido
0: sim.
1: De nação.
0: Sim.
1: Então a gente tem que se orgulhar por ser nação, o país do Brasil. É, mas não do futebol, né?
0: Não,
1: pelo
0: futebol,
1: amor de Deus,
0: futebol.
1: Deus me defende.
0: O que você achou, Luciano?
1: Péssimo, mano. Péssimo. O Paquetá ainda bem que machucou. O Casimiro, quando ele jogava, o time tinha 9, né? Quando ele não jogava, tinha 10.
0: E tinha o Ney.
1: Né? O tio Neymar pode ser mascarado, pode ser isso, pode ser aquilo, mas tinha que ter dado o devido valor pro cara, porque o cara, se ele pegar a bola no pé, ele sabe o que ele faz. E aí aquele Lancelotti lá...
0: Meu amigo.
1: É, não é Lancelotti, é Lancelotti.
0: É Lancelotti, né? Lançou o Brasil no buraco.
1: Lançou o Brasil no buraco, né? Você entendeu? Cara, começa o jogo, Neymar, Endrick e Vini. Por quê? Os três com a vontade de jogar bola danada. Aquele outro time, pra mim, isso é na minha ignorância futebolística. Os caras não têm habilidade, só tinha um habilidoso naquele time, que é o que falou que assistia os vídeos do Neymar, não sei o quê, que era muito fã do Neymar.
0: Mas tem um quilo de fã do Neymar, né?
1: Não,
0: até
1: tudo
0: na
1: bem.
0: Seleção brasileira também.
1: Mas era o único habilidoso. E o de 2 metros lá, o Chuck lá, o bonequinho, você entendeu?
0: Haaland.
1: É, ele não parece.
0: Que a pronúncia correta é Haaland.
1: É, então, rola. Foi que o Brasil levou. Você não
0: viu a entrevista com o pai dele? Ele até achou engraçado, porque aí a repórter falou assim: no Brasil a gente chama Haaland. Aí ele fez, bom, tipo assim, vocês falam o que for, mas é.
1: Fala Haaland, o que quiser, é.
0: Haaland, com o D meio modinho ali, mas tipo, aparecendo Haaland, de qualquer forma.
1: É.
0: E sabe o que o pai do Haaland fez?
1: Yeah.
0: Tipo assim, sobre o Brasil, porque assim, ele é casado com uma brasileira e ele é norueguês. O filho, acho que nasceu no Brasil, que ele fala muito bem português. Então a repórter entrevistou o filho e depois entrevistou o pai. E ele também fala português, deve ter vivido algum tempo aqui, ou aprendeu com facilidade, enfim. E aí, Lu, duas coisas ficaram assim na minha mente, do que esse norueguês falou, junto com o filho, essa repórter. Ela perguntou primeiro ao menino, e ele estava todo empolgado, estava dividido assim, metade Noruega, metade Brasil, porque o pai é um, é outro e tal. E o pai todo de norueguês, lógico, né? Ele é de lá. E aí, Lu, ele deixou duas coisas assim, que daria Noruega e que nós somos. Ah, é o time do chorão. É o que a gente deixa pro mundo.
1: É, mas
0: senta da bola e vai chorar, que nem o Thiago
1: mas
0: fez.
1: Mas eu acredito, se não devia ter tirado a bola da mão do Vini para bater o pênalti, né? Devia ter, não, eu vou bater isso aqui, vou fazer, ponto. Como fez o Neymar no final, foi lá e fez, falou pro cara onde você quer que eu chute, que eu vou fazer o gol, Zé. Entendeu? Podia ser, não ia chegar nos 2-2, mas que ele foi e fez, ele foi e fez. Entendeu? Ele mostrou que ele é o cara.
0: Ô Lu, já achei uma atitude assim, né? Pueril, de criança fazer
1: não,
0: isso.
1: Não, né? Eu achei não, eu achei que ele
0: adulto
1: foi...
0: Adulto fazer não. É demodê.
1: Não, eu achei
0: camarada,
1: que ele foi...
0: Camarada, você tá perdendo de 2-1, não tem mais tempo
1: não
0: de você empatar.
1: Não tem mais
0: empatar.
1: Tempo, mas ele foi...
0: Você veio me provocar.
1: Mas ele foi saco roxo. Foi saco roxo, porque ele falou, não, filho, aqui é o Neymar, filho, aqui eu faço o gol.
0: E aí o que que o goleiro fez?
1: Né? Tomou o gol, fazer o quê?
0: Não, tomou o gol, pegou a bolinha na mão, ficou olhando pro Neymar rindo, o Neymar falando, ele respondendo.
1: Mas ele teve que rir, ué, porque
0: Porque né? Tipo, o Brasil assim, tomei, ia chegar lá.
1: Mas tomei o gol, né, filho? Eu insultei e tomei. Agora eu só vou ter que rir para não ficar mais feio para mim, né?
0: Não, a cobrança foi bonitinha.
1: Agora, se ele tivesse insultado e defendido, aí
0: ia para acabar também, né, Lô?
1: Mas não ia defender, né? Então é o seguinte, aí pôs lá os caras que poderia criar a jogada, né? No final, aí não adiantava mais, né? Deixaram o cara à la vonté lá na área, lá. O cara tava 5 metros do jogador brasileiro. Ele deu 3 passos e ele já tava cabeceando a bola. Cada passada dele é 1,5 metros.
0: 1,95 ele tem de
1: então,
0: altura.
1: Então, gente, não tinha ninguém marcando o cara.
0: Não, não tinha.
1: Aí o outro muito... gol, ele matou a bola, pôs no chão, trocou de pé e chutou. O que que fizeram? 3 na frente dele olhando para ver onde
0: não
1: ele ia chutar.
0: Chegamos a 25% de posse de bola e ele 75%. Olha o horror que tem foi então a seleção brasileira ontem.
1: Olha lá, vamos ver o que o homem vai falar.
0: Da eliminação da seleção brasileira da Copa.
1: Olha lá, fartou o braço. Eu vou falar com você.
0: Adriano, o Luciano nunca chegou tão atacado com uma partida que deu errado pra gente como hoje. Não, e eu gosto de ver isso.
1: Eu vou falar uma coisa, mano. Pra mim, eu já tinha que ter vindo embora antes já. Que é pra ter dado menos trabalho, o povo brasileiro ter perdido menos tempo e gasto menos dinheiro.
0: Né? Menos dinheiro, menos tempo,
1: menos
0: tempo, energia,
1: menos,
0: né?
1: Energia. Então, porque, cara. Jogaram lá no Japão, eu já achava que não passava, acabou que passou. Beleza. Aí falei, agora passou no Japão, vê agora.
0: Agora o caneco,
1: pelo menos,
0: caneco de isopor é nosso, não de lá.
1: É, pra não ser, pelo menos, se for campeão, vai ser vice, no mínimo, né? a caca que os caras fazem.
0: Ontem foi caca.
1: Os homens ficavam, ia com a bola até na grande área. Aí eles resolviam marcar. gente.
0: Como é que você, com 1,5 metros, conhece uma pessoa que tem essa estatura, mais ou menos? 1,5 metros vai marcar um cara de 1,95.
1: Ah, mano. Malu, até a canela dele, mano.
0: Ninguém chegou na canela do cara.
1: É.
0: Ficou querendo pular.
1: Sim. Pra... Dá um totozinho na canela dele. Você vai ver ele saindo com aquele carrinho elétrico de lá. Manda.
0: Ele ainda disse que o Brasil merecia avançar.
1: Entendeu?
0: Porque nós é o único penta e ficaremos mais 4 anos.
1: Não, mas tá certo, ele vai falar mesmo. Ainda ele vai dar uma moralzinha pros caras, porque vai levar um olhar de cima, vai falar, coitadinho.
0: Ah, tadinho. Né?
1: Quer
0: jogar de novo?
1: É quando o cachorrinho pinter lasca um capulaco no cachorrão, ele vai pra baixo e fala, ai, filho.
0: É verdade,
1: eu não vou nem morder, porque senão não vai sobrar nada.
0: Entendeu? Só o pelo.
1: Assim foi eles.
0: É só o pelo, verdade.
1: Entendeu? É
0: lamentável.
1: Simplesmente vergonhoso.
0: Vergonhoso.
1: Lamentável. Vergonhoso.
0: Olha, Lu, do que eu escutei, quem mais apanhou.
1: O Marcelo Murato. Olha lá, seria mais bonito ter perdido pro Japão do que pra Noruega. Não, com certeza. Porque aqueles japoneses, aqueles parecem aqueles João Bobo. Sabe aquele bonequinho João Bobo?
0: Sim.
1: Você bate, ele cai e levanta. Os homens estão. Estão a mola no corpo, Marcelão. Que eu nunca vi igual. Tudo igual que vê,
0: é
1: tá
0: verdade,
1: pé.
0: Marcelo.
1: Pô, que é isso, velho?
0: Corre que nem louco.
1: Os caras têm uma habilidade que acho que eles ficam lutando aqueles negócios de ninja lá.
0: De ninja, isso.
1: Pô, os caras não. Não dá tempo,
0: filho. E você sabe que os ninjas samurais azuis disseram, né?
1: Os caras.
0: A promessa deles, Lô. Voltaremos melhores, hein? E vão voltar mesmo.
1: Mas é claro. Mas os caras têm brilho, né, maluco? Como
0: tem
1: diz
0: brilho.
1: O sertanejo, tem brilho.
0: Aqui,
1: entendeu?
0: Nosso país, Lô, é o país da mistura.
1: Olha
0: é
1: lá,
0: o país da bagunça.
1: Vai ter que tomar uma cerveja rala.
0: Opa.
1: É.
0: Verdade, Marcelão, beijão.
1: Entendeu? Os caras correu lá com o Japão, tá, beleza, ganhou, ok. Aí, um jogo que era pra ser aparentemente até mais fácil, porque os caras não são habilidosos, eles são organizados, mas não são habilidosos. Né? Futebol no pé, individualmente, o nosso time tem muito mais.
0: Você sabe que ano nasceu o Haaland? Ou Holland.
1: Ah, sei lá, eu.
0: 2000.
1: Então.
0: Ele nasceu ontem, cara.
1: Aí.
0: 2000 ele nasceu. Vai completar 26.
1: Aí quer dizer, Pô, ah, mas o Neymar não vai aguentar um tempo inteiro, mas não tem problema. Já põe ele de cara, já que é pra ver se já faz o gol.
0: Ou arrebenta de vez.
1: Arrebenta de vez, já garante. Já agora não. Aí põe o coitado no fim, ele não é Jesus Cristo pra fazer milagre.
0: Mas a primeira pergunta, como diria meu pai, Lu, é: você estava acreditando no Hexa?
1: Não.
0: Pergunta pra mim.
1: Você estava acreditando no Hexa?
0: Não.
1: Então.
0: Então, para mim, foi assim, natural a gente ter saído.
1: É. Não,
0: porque não temos.
1: É o seguinte, Malu, é natural.
0: A raça japonesa e nem o brio do Cabo. Eu ia falar Cabo do Medo.
1: É, não, não é questão de
0: Cabo Verde.
1: De brio, nem de. Ah, tá aí, para apagar. É, não é nem questão de brio, nem.
0: Não, é só digitar.
1: A questão é, eu acredito muito mais na questão de patriotismo mesmo, sabe? Enquanto que os outros times, você pega um time do Japão, eles são. Você pega uma Argentina, um Paraguai, um Uruguai.
0: A Argentina comeu fogo, hein?
1: Você entendeu? O pessoal é patriota. Os caras realmente carregam o país mesmo assim.
0: E nós?
1: Ah, mas. Qualquer lugar que pôs nossas fica e já, no instantinho já é outra raça. É, não sei o que. Não, eu sou americano. Não, eu sou do Japão. Não, eu sou argentino. Não, argentino ele é argentino em qualquer país que ele tiver. Americano é americano em qualquer país que ele tiver, entendeu? Pessoal do Japão é Japão em qualquer país que ele tiver. Agora o brasileiro. Brasileiro? Não, brasileiro, filho.
0: Ah. Nós é carnaval.
1: Se você põe um lugarzinho cercado ali, falar aqui é a Disneylândia, eu sou Disneylândia. É assim, velho.
0: É, Lu, teríamos assim horas e horas a falar sobre o porquê de chegarmos a isso. A gente não leva a sério nada nesse país.
1: Não.
0: Não leva a sério as leis, não leva a sério política, não leva a sério economia, não leva a sério. A gente não se leva a sério.
1: Não, não leva a sério nada, porque é tanto passar o que nós estamos passando. Lá na Argentina, que foi Argentina, saíram faz bater panela na rua, né? Nos governos, há muitos anos atrás, né? Aqui o muito que eles fazem, não, vamos lá aproveitar que tá tendo bom com mortadela.
0: Sim, sim, é uma bagunça.
1: Entendeu?
0: Não tem.
1: Mas tá tudo errado, não, vamos lá, que vai ter lanchinho.
0: Pelo menos a gente aproveita.
1: Você dá um copinho d'água gelado, pra... entendeu?
0: Sim.
1: Então você quer o quê?
0: Essa é a filosofia nossa.
1: Fazer o quê? Tamo aí, né? Enquanto isso, né?
0: Enquanto isso.
1: Aí não adianta querer.
0: Um beijo, Reginaldo.
1: Não adianta mais querer consultar o Aurélio, porque o Aurélio não existe mais.
0: Olha, Alice, Lu. Mande hoje tem colóquio com o Luciano. Alô. Alice, eu nunca vi o Luciano chegar tão indignado. Aquele Casimiro, Alô, não aparecia. Pra que aquele Casimiro em campo?
1: Casimiro e qualquer outro? Paquetá.
0: Ah, e Paquetá no bolso.
1: Mas Deus me defenda, filho. Tivesse levado. tivesse levado eu com
0: pouca habilidade, né?
1: Eu fartando uma perna, acho que eu tinha feito mais. que é isso, gente?
0: Lu, eu e você, a gente não pode nem reclamar. Porque a gente já estava esperando que não ia trazer caneco nenhum.
1: Não. É que assim.
0: Mas que dá uma raiva, dá.
1: E tem algumas coisas que são assim, né? Tão, tão lógicas, né? Que não é possível que o cara não viu que aquele batedor de pênalti não servia nem pra cobrar escanteio, né? Depois o cara vai bater um pênalti, né? O goleiro tem não sei quantos metros, chuta uma bola alta, ele vai pegar, filho.
0: Ele vai pegar. O pitch olhando pro outro.
1: Agora não, chuta rasteiro, que até ele cair no chão, filho. Uma coisa... Você derrubar uma vassoura, outra coisa, você derrubar um prédio, né? Quanto tempo demora o prédio pra cair no chão? E a vassoura?

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2: Chique demais, estamos chegando, 93,7 Canaum FM. Falando para mais de 180 cidades ligadas, sintonizadas nos 93,7 do seu dial. Falando para o Brasil, para o mundo, pelo www.canalum.fm.br. É, quer participar? É muito fácil, 16-3252-7293. Esse é o telefone, esse é o WhatsApp, Canal 1 FM. Você envia o seu recado, pede a sua música, a gente toca pra você com o maior carinho. Luciano da Luz chegando pra te fazer companhia até as 9 horas da noite com muita música bonita. Chique demais, chega de prosa, bora de moda. Chegando ele, Michel Teló, aí a roça vence.

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3: É, Canal 1 FM. Rodeio e Viola, meu filho, bom demais. Alô, Limarinho, um abraço pra você. Alô, Cléo. Eita, Luciano, decepção total com o Brasil, né? Mas vida que segue. É, com certeza, viu, Cléo? Porque eu vou falar com ele pra você. Você tá doido? Brinca não, hein? Hã? Que é isso? Olha, é pra cair a roda da carroça, velho, mesmo, não tem jeito não. Hã? Pessoal aí. Vai não, tem mais gente aqui, fala Ana.
4: Luz, boa tarde, tudo bem? Aqui é na Bucita de São Luís de Monte Alto. Gostaria de ouvir com o Tonzinho Chororó, Caminhoneira Bicho Louco, ofereço pra você, em especial seus caras, a Tereza do Barra Cão Sertanejo, Pissu de Família, sou Gomercino e Família em Boa Esperança, Pedrinho da Costa, sou Dita Nutrial, do Dona Leu de Bitirama, pra Marina, Fernando de Arroz, pra Nini Parecido, pra minha manhã, pro japonês de Abchobal, sou cachorro de Itacoaritinga, sou chapéu preto e todos os ouvintes, tenham uma boa tarde.
3: Boa tarde pra você também, tudo de bom? Fala, Reginaldo.
5: Olha o título mundial aí, ó. Tá aqui hoje, ó.
3: Tá.
5: Espanha e Portugal.
3: Aí, ó, vai vendo.
5: Vai pra ser pra Portugal esse mundial aí. O Cristiano Ronaldo merece o mundial, não merece? Fala a verdade, filho. É dois, né? É ele e o Messi. O nosso Caicai lá só sabe chorar, só. Só sabe chorar, credo.
3: Ai, meu Deus. Alô, Adriano Araújo, Araújo Corretora de Seguros, abraço pra você, meu filho. É, fazer o quê, né? Fazer o quê? Ó o Fedor, fala Fedor.
6: Boa tarde, Luciano. Boa tarde pra você e pra Malu aí. Essas conversas aí do jogo, sabe o que virou aí? Os caras do Brasil não estão ainda com a bucha de dinheiro, não estão nem aí com o camisa do Brasil mais. Eu não compro, mas também não sou a favor desses coitados de ficar aí pintando rua, pintando janela, comprando bandeira, comprando camisa. Pra quê? Acabou, o Brasil não ganha mais Copa, rapaz. É a FIFA que escala os caras. Se você não deixar o Vini Júnior bater o pênalti, não é mais, ia ter colocado no começo. Aqueles caras lá, rapaz, não tá nem aí, ganha um monte de dinheiro, tá nem aí. Você viu esse cara que fez o gol e gol lá, esse cara de rolo aí? Esse cara aí toca mel, come ervilha, não vai pra babilada, não fuma, não bebe. O cara tem que fazer dois, ele não andou em campo. Dois boas bolas de vez, ele fez o gol. Foi bom que o Brasil saiu, pra não ficar iludido, esses coitados que são fãs. Eu tô expulsando, não tô nem aí, o Santo ganha ou perde. Se lasque, eu não ganho nada. Não é verdade? Dá dó dos coitados que choram aí, que fica. Tem gente que fica até doente, que por causa da coisa, rapaz.
7: Dor que tem.
6: Não tô nem aí. E esse Ancelotti, comedor de chiclete, vai levar 62 milhões e não vai ganhar nada aqui no Brasil e acabou. E que nem o Neto falou alguma coisa, mas o Neto falou certo. Pede pra sair e vai embora. Tá louco, tudo errado. Ele tinha amor pra quietar e no outro, tá tudo machucado, fodido, não adianta, rapaz. O bom que perdeu mesmo.
8: Aqui?
6: Luciano, não deu pra muito. Era o Rio de Campo Verde. Era o Rio de Campo Verde, vai lá pro Palom, pro Fininho, pro Jeracolão, pro São Antônio de Guariba, pro Cachoeira, pro Mário Rosemiro, São Antônio de Guariba, vai lá pra Fia, pro Carlão do Bairro, pro meu vizinho Sodito, pro Portilha, pro Henrique, pro Cido, pro Natal lá na Vila também, vai lá pro japonesinho, vai lá pro japonês lá no bairro da Quilopema, vai pro Candango, filho dele, vai pro Levi, mecânico e o aí, linguiceiro, vai lá pro Lemão Mecânico, pro Sargento lá no sítio, obrigado. Esqueci aqui, Luciano, do Zé Arthur, do Amar e do Cidão Bocão e do Vartão. Foi merença aqui, Santo Antônio. Obrigado, Luciano.
7: Falou, Pedro, valeu, obrigado, um abraço. É, pessoal, tá ligado, tá sintonizado, tá curtindo. 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Um abraço pra vocês. Estão ligadinhos, estão curtindo 93,7 canal FM. 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Chega de prosa, bora de moda. Júnior e César, cheiro de culpado.
9: Aí, Júnior, o que será que tinha naquele áudio, hein, meu irmão?
10: César, eu também quero saber, viu?

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0: que? Fala pra mim, vai.
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3: 16 horas 50 minutos.
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3: É, tá na Canal 1, tá de bem com a vida. Bom demais da conta, Luciano da Luz fazendo companhia até as 9 horas da noite com muita música bonita. Isso mesmo. E você participando. 16-3252-7293. Esse é o telefone, esse é o WhatsApp. Canal 1 FM, bom demais. É, boa tarde, amigo Luciano da Luz, uma abençoada semana pra você, família Luísa de Jaboticabal, fica com Deus, um grande abraço. Valeu, Luísa, obrigado, um abraço a você, a toda a galera, a todo o pessoal por aí, tem gente pra falar com a gente, fala, Paulo.
8: Oi, Luciano da Luz, que é Paulinho Lamanda de Palmares, manda uma música aí pra nós, aí com César de Paulinho, Amor Além da Vida. Isso pra minha esposa Denaide, pro Jaime, pra Jaqueline, pro Antônio, pra Alícia, pra Jennifer, pro João, pra Milena, para Demar Deto, para o Zé Eduardo Paiuco, para todos os motores que estão pegando puxa do Poli 212 Tietê, para todos os motores da região aí, para todos os ouvintes e para vocês da canal. Tá na canal, tudo bem com a vida. Obrigado, Luciano. Fica com Deus.
3: Falou, meu amigo. Valeu, obrigado. Um abraço. Fala, Alice.
9: Olá, Luciano. Boa tarde. Tudo bem?
3: Tudo jóia.
9: Luciano, você toca com Chitãozinho e Chororó marcados. Obrigada. Um abraço. Um ótimo programa para você. Uma abençoada semana. E Deus te abençoe.
3: Amém, Alice. Obrigado. Nós todos. Um abraço a você, a toda a galera de Novo Horizonte. Fala, Cíbia.
10: Oi, Luciano da Luz. Boa tarde. Aqui quem fala é Aparecida Gonçalves da Cruz, do Jardim dos Palmeiras, Pindorama. Ô, Luciano.
3: Oi.
10: Eu gostaria de ouvir a música, Trio Parada Dura. Aquela música que fala assim. Meu Deus.
3: Esqueceu a música.
10: Sei lá se é berço sem saída, uma coisa assim, tá?
3: Beco sem saída,
10: sabe? Eu não sei direito o nome da música aí. Manda esse nome dessa música aí pra mim no celular, vai, faz favor.
3: Vamos ver se vai.
10: Eu sei que o negócio é sem saída, eu achei berço sem saída, uma coisa parecida.
3: Alguma coisa sem saída, tá?
10: Seu senhor, atendendo ele já, meu. Muito obrigado, tenha uma boa tarde, abençoada por Deus. E manda oração pra mim, viu? Fazendo favor, né? Eu amo a oração. Amanhã cedo eu vou assistir minha oração aqui no celular que você mandou, tá? Fica com Deus.
3: Amém.
10: E uma boa noite abençoada. Tá? Alô, Luciano.
3: Alô, fui. Obrigado, fui. Eu acho que é esse nome mesmo, Beco Sem Saída. Tem uma moda dessa com o Trio Parada Dura.
11: Ô, Luciano, vai pro Fião também. Vai lá pro Morrão. Ele vai lá pro Claudemir, lá na cidade.
12: E conheça mais o trabalho.
11: E vai lá pro Bigode, carreteiro. Um
12: abraço pra galera.
11: Obrigado, Luciano. Chega de prazer. Não adianta torcer pro Brasil, não. O Brasil acabou, não ganha mais Copa, não.
3: Não ganha mais.
11: Agora obrigado, não ganha mais. Obrigado, Luciano. E vai pro Zé Bicicleta também.
3: Alô, Fedor, obrigado. Um abraço. Manda um abraço lá pro Carlinho Aquarone. É, pro Carlinho. Carlinho Pires. É, nosso amigo Carlinho, um abraço. Também lá pro Tuba, Ô, Carlinhos, o Tuba. Ai, ai, ai, ai, ai. Será, meu Deus? Lá pro Icro, lá em Jurupema também. Vai lá pro Galo, né? É, lá o Bar do Galo. Vai lá pro Caouro, lá em Jurupema também. Todo pessoal que tá ligado, sintonizado, bom demais. Fala, Marina.
13: Oi, boa tarde, Luciano da Luz. A Marina, se der pra ouvir, Perfume no Ar. Mandar pra todos da minha família. Vai lá pro meu irmão Antônio da Santa Rosa, pra todos de lá. Vai para todas as minhas irmãs, vai para a Aninha do Sítio São Luís, para a mãe dela, para a Ana Rosa e família, para a mamãe dela que fez aniversário esses dias, parabéns, saúde. Para Maria Domingos, para a dona Josefina de Havaí, para todos os ouvintes, para você e família. Que Deus nos dê uma boa tarde, uma semana abençoada para todos nós.
3: Tá jóia, obrigado, igualmente para você. Fala aí, Ivens.
14: Boa tarde, Luciano da Luz. Aqui é Ives Mendonça, conterrâneo de Taquaritinga. Ô, Luciano.
3: Oi.
14: Vou fazer um desabafo.
3: Diga.
14: Rapaz, nós temos tanto técnicos bons aqui no Brasil. Vou trazer aquela desgraça daquele velho, pá. Como é que ele pode, rapaz, largar o nosso ídolo de reserva, Neymar? Neymar tinha que ter começado desde o início, lá no banco, rapaz, ele é nosso ídolo. O cara é bom demais, rapaz. Põe ele no início. Se ele não ficar, não tava bem no jogo, ele tirava depois. Mas não deixar ele na reserva e pôr ele numa fogueira no final do jogo. Desgraça do velho. Tomara que ele vá embora. Aquela porcaria daquele velho. Lança ele embora daqui. Uma boa tarde. E eu gostaria de ouvir Estilingue da Saudade.
3: Estilingue da Saudade. Tá certo, bom também. É, mas não, agora a gente, não temos que ouvir, aí cada um tem a sua opinião, né? Gostem ou não, não é verdade? Cada um tem a sua opinião, é o que o pessoal acha e acredita que seja, ponto, resolvido, né? Não temos que questionar nem que tá certo nem que tá errado, porque agora já foi, não é a gente que manda, mas é a opinião, né? Tá certo? Pronto, resolvido, é isso aí. Chega de prosa então, filho. Bora de moda, bora curtir essa daqui, ó. Quem sente saudade sou eu, Maiara e Maraíza.

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0: É, Canal 1 FM, Rodeio e Viola, meu filho.
2: Boa tarde, Luciana, aqui é Matos de Catanduva. Toca aí pra nós aí, Barreirito, Morto por Dentro, tá bom? Vai pra todos os caminhonetões atrás aí, pra minha mãe Ana Maria, que mandou um abração pra você. Povo aí da região Taquaritinga e Catanduva. Pra minha filha Luísa Dóris Garcia aqui na Vila Soto. E pra minha sobrinha Isabela. Uma boa semana pra você, meu amigo. Que Deus te abençoe muito.
0: Obrigado, meu amigo. Um abraço pra você também. Tudo de bom. Fala, Robertinho.
3: Boa tarde, Luciano da Luz. Que é o Robertinho da Agulha. Ô, Luciano, toca a palavra ladrão pra nós. Eu quero oferecer pros meus dois filhos, pra minhas irmãs, pros meus irmãos, meus sobrinhos, minhas sobrinhas, meus vizinhos, né? E pra todos os seus ouvintes. Alô, Luciano, um abraço. Fica com Deus, meu filho.
0: Ô, meu amigo, obrigado, um abraço pra você também, tudo de bom. Fala, Rosa.
4: Boa tarde, Luciano. Quem fala é a Rosa Mattioli. Ô, Luciano, eu quero que você mande a oração pra mim, viu? Fazendo um favor, tá bom? Se eu for atendida, muito obrigado. Valeu. Fica com Deus.
0: Obrigado,
4: viu?
0: Amém. Nós todos,
4: beijo,
0: um abraço pra você
4: boa
0: também.
4: Semana.
0: Beijo, tudo de bom, obrigado, igualmente. Manda um abraço lá pro Serjão Loja de Carnes. Alô, Serjão, um abraço pra você, toda a galera. Serjão Loja de Carnes. Tem aonde, meu amigo? Tem lá na Vila São Sebastião. Tem mais onde? Hã? Aqui no centro, claro, meu amigo. Isso. Aqui no centro, né? Aqui, ó. Aonde? Na Marechal Deodoro. Isso mesmo, Serjão Loja de Carnes. Manda um abraço pra quem? Tuca, é o Tuquinho lá da Vidrobox. Alô, Tuquinho, um abraço pra você, meu filho, tudo de bom. Ei, Tuquinho, chique demais. Lava a carne do Toninho, alô, Toninho, aquele abraço. Manda um abraço lá pro Rinaldo Extintores. Alô, Rinaldo, toda a galera lá no Rinaldo Extintores, meu grande abraço, também tá sempre sintonizado, sempre curtindo, né? Manda um abraço pro pessoal lá no Bar do Copo. Alô, tio, alô, Renato, alô, toda a galera por lá no Bar do Copo, um grande abraço. Chega de prosa, não, vamos ouvir o Maurício. Fala, Maurício.
5: Alô, esse é da Luiz, Maurício me direito de Piorama. Ô, Luciano, toca pra nós hoje, ó. Toca aí pra linha, porta do mundo. Mas precisa só estar do que Santander, o que é Cachaceiro de Monte Azul, Nicole no Horizonte, Giba Sorocaba. Eu vou dar uma opinião aí também, eles deviam deixar do Neymar chutar o pênalti no lugar daquele rapaz lá. Eles estavam empatados 2-2 e iam pros pênaltis. Mas aquele burro daquele velho, deixou o Neymar sem jogar desde o começo. Mas tá bom, mandaram embora. Instalação, o senhor aí. É que eu ando de bem com a vida. Tchau, obrigado.
0: Tchau, obrigado. Chega de prosa, bora de moda. Chitãozinho, Jororó, caminhoneira, bicho louco.

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3: É, Canal 1 FM, Rodeio e Viola, meu filho, bom demais da conta, Luciano da Luz fazendo companhia até as 9 horas da noite com muita música bonita. Claro, com certeza, bom demais da conta, né, filho? Moçada, deixa eu ver aqui, mandar um abraço.

0: pro Sebastião Carne. Alô, Sebastião, um abraço pra você. A Maria.
1: Boa tarde, Luciano Luz. Tudo bem? Maria tá de Vila Negre. Ô, Luciano, vou pedir uma música da Horácio Lourival, Casinha de Ouro. Oferecer essa música pro meu marido de Mercaço, Dona Cida Posto Tropical, Miguelzinho Frentista, Dona Josefina Loja Bahia, Marli Balã, meu primo Luiz Bertano, Terezinha Conce, Carmen Tico de Vila Negra, todos vocês da rádio, todos os ouvintes, todos os caminhoneiros. Alô, Luciano. Uma boa semana abençoada e me manda oração. Tchau, obrigado. Fica com Deus.
0: Tchau, obrigado. Com Deus, você também, tudo de bom.
2: Luciano, boa tarde. Aqui é a Regina. Eu queria ouvir Mulher Maravilha. Ofereço especialmente para Ana Maria Mequeli, que está fazendo aniversário hoje. Que Deus ilumine a vida dela com muita saúde. E ofereço também para Lucilene e família, que você tenha uma santa noite abençoada.
0: Obrigado, um abraço para você também, tudo de bom. Tem mais gente aqui, ó.
3: Ô, Luciano da Luz, aqui é o Leonese de Palmares Paulista.
0: Beijo.
3: Ô, Luciano, toca uma música para nós aí do Lindomar Castilho, Muralha da Solidão. Oferecer pro Michelin, pro Claudair Michelin, meu amigo. Oferecer pro Tim Cadela. Oferecer pro Zé, pro Gilberto Carriel, pro João Romano, que tá ouvindo. Toca pra nós aí, Muralha da Solidão. Tá na Canaum, tá de bem com a vida. Um abraço.
0: Falou, meu amigo, valeu, obrigado. Um abraço pra você também, tudo de bom. Tem mais gente aqui, ó.
4: Ô, Luciano da Luz, boa tarde. Aqui é Reinaldo de Jaboticabal, que tá mandando essa mensagem. Como é que você tá, Luciano? Tudo bem com você? Luciano, quero que você toque pra mim aí com o Christian Ralph, Deusa do Araguaia. Oferece pro Rubão do Tangará lá de Monte Alto, pro compadre Ronaldo do Bar Recanto Sertanejo de Jaboticabal, junto com os demais cachaceiros de plantão, pra Dona Tereza, toda a minha família, pros meus filhos, pros meus netos. É, pra minha mãe que te escutou-se lá no Corvo Rico, pro Barril, pro Edinho, pro Fio da Motosserra, passando do Sítio da Graminha, e pra todos os seus ouvintes, que você tenha boa tarde, uma boa noite, fica com Deus. Luciano tá na canal, tá de bem com a vida.
0: Valeu, Reinaldo, obrigado, um abraço a você, a todo o pessoal, a toda a galera. Alô, Daniel Ordem, um abração pra você, Daniel, que falou, mas já mandou um recado aqui, ó, dia 12, domingão, 12 de julho, estaremos lá na Grande Queima do Alho, né? 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E é claro, todos vocês convidados, Taquaritinga e toda a região, tá bom? Chega de prosa, bora de moda. Nando Moreno, Rio Negro e Solimões, Chapeludo.

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3: É, 93,7 Canal 1 FM, bom demais da conta. Alô, Thiaguinho Morato, abraço pra você, meu filho. Você tá bom, chique. Um abraço pro pai, pra mãe, pra todo o pessoal aí. É, toque se tiver aí com o seu Carreiro Pardinho, filho de Araçatuba, obrigado, tudo de bom, forte abraço. Um abraço pra você também, viu, Thiaguinho? Ê, Thiaguinho, filho de Araçatuba, como é que você adivinhou que amanhã nós vamos pra lá, filho? Hã? Você tá doido? Abração pra você. Alô, José Antônio de Lima, aquele abraço, tudo de bom. Ó o Angélico, fala Angélico.
4: Luciano, Luciano, sou eu, Angélico, Luciano. Tô de volta, tô na minha casa, Luciano. Você toca um modão pra nós aí, Bruno e Marrone, dormindo na praça. Isso, eu vou oferecer pros meus amigos que estão lá em Ribeirão, né, no hospital, né? Oferecer também pro Fininho, que tá aqui da Quartinho, o nosso retireiro. É, chega cedo e tem leite lá, cara. Também sou Wilson, sou de Santo Anestino, japonês. Também os colegas meus que estão por aí, né? Que eu não tô lembrando o nome. Também meu amigo lá de Campinas, meu parceiro. E um grande abraço para você, Luciano. Fica com Deus, hein? Tchau, tchau. Ô, Luciano, você não esquece de me mandar a oração, cara, bicho.
3: Não, deixa com nós, velho. Deixa com nós que nós manda, claro, com certeza. Um abraço pra você, viu, Angélico? Tudo de bom. É, Luciano, como chama essa música, Matoso? Matoso, deixa eu ver aqui. Pera aí, qual que é a música? É, cinco meses, mandou. Será que é essa Beco Sem Saída do Trio Parada Dura? É com o Trio Parada Dura, Matoso? É? Se for, chama Beco Sem Saída, tá bom? Tá chique? Bom demais. Ó, Maria Domingues, fala, Maria.
5: Oi, Luciano. Boa tarde, Maria Domingos de Santa Adélia. Eu queria pedir a música Rainha do Meu Destino. Eu vou oferecer para o meu esposo João Domingos. Vai lá para Helene Embo, para Tata do Queijo, para Ana Rosa. Vai para Marina, vai para minhas irmãs. Vai para a Alina e o Cuca Tartaglia. E vai para o seu João Bataé lá de Itajubi também, vai para o Laerte Perassoli, a Ione, vai para todos os ouvintes. O Luciano, muito obrigada, fica com Deus, tenha uma boa semana.
3: Valeu, Maria, obrigado, um abraço a você também, tudo de bom, tem mais gente aqui para falar com a gente.
6: Ó. Ô, Luciano da Luz, boa tarde, Luciano, Daniel do Bar aqui de Itapino, Daniel Sanconeiro. Roda aí pra nós aí com as irmãs Freitas, Canoeiro do Araguaia. Eu gosto muito dessa música, ele é antigo, hein? Canoeiro do Araguaia, com as irmãs Freitas aí, faz favor aí. Daniel do Bar de Itapina, Daniel Sanfoneiro. Eu todo segunda-feira eu tô ouvindo seu programa. Você tá mandando a oração pra mim agora, né? Beleza, muito obrigado. Muita bênção pra você também, falou? Se você puder, manda aí pra mim, Canoeiro do Araguaia, falou?
3: Falou, Daniel, obrigado, um abraço a você, a toda a galera em Itapinas, manda um abraço pra Sebastiano aí em Itapinas também, que tá sempre ligada, sempre sintonizada. Alô, Bernardo, esse é o Bernardo Cometa, fala, Bernardo.
7: Boa tarde, meu amigo Luciano da Luz, boa tarde para você, um abraço, hein? Estamos aqui em São Paulo, trabalhando. Mandar um abraço pessoal do Bar do Vargas, do Malacabado, Senhor Jesus, o da Visão, Vagnete, Sou Jesus, o Mário do DR, todo o pessoal, Fumaça, mandou um abraço também ao Fernandinho das Embreagens, o Edilson da Polícia Rodoviária, o Maraia, o Fabião, mandou um abraço também pro meu primo Cuca, Fernandinho das Embreagens, Tenente Neres, mandou um abraço pra todos, hein? Ah, o Nicola lá de Novo Horizonte, Pudim de Pinha, não esquecer dele, hein? Falou, meu amigo, toca pra nós que tiver na agulha aí, sucesso, estamos ouvindo você aqui na Sampa, um abraço.
3: Falou, Bernardo, obrigado, um abraço a você e a toda a galera aí na capital da fumaça, curtindo 93,7 canal FM. Fala, Nicola. Ó, oh, Nicola.
8: Oi, Luciano da Luz, gente boa. É o Nicola do Morizão, toca o modão pra nós fazer um favor. Puxa o mulato e douradinho, ilusão de uma vida. Oferecer lá pro Ventadinho, o Tampinho, o Giba Sorocaba, Louquinha Cachaceiro, Tiago Comedor de Bolo, Sandro Santana de Catanduva, Laurinho de Engraçadinho, Rogério da Locaia, Bernardo Ono, Tata do Queijo, Mariana Padaria Central e Maria Campanha. E o Xará lá, o Xará, o Nicola 2. E nós estamos tomando um velho barreiro aqui. Obrigado, amigo. Um abraço. Boa noite.
3: Falou, Nicola. Valeu, obrigado. Um abraço. Cuidado com o menininho do engenho, filho. Você tá doido. Derruba a gente depois, mais tarde, hein? Você tá doido. Brinca, não. Manda um abraço pro David, lá da Net Brasil. Isso mesmo. Tá aqui com a gente, viu? Tá acompanhando ao vivo e a cores. Tá vendo como é que funciona esse modo de botão e tudo mais aqui. Curtindo a Canal FM, mais do que ao vivo. Dentro dos estúdios da Canal FM. Obrigado, viu, David, pela visita. E a galera da Net Brasil, meu grande abraço a vocês. Chega de prosa, bora de moda, João Paulo e Daniel. Hoje eu sei.

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0: bom demais da conta, você está ligado, sintonizado onde?
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0: Canal 1 FM, Rodeio e Viola, meu filho Luciano da Luz te fazendo companhia até as 9 horas da noite, com muita música bonita e você participando, claro. 16-3252-7293, esse é o telefone, esse é o WhatsApp, Canal FM. Você envia o seu recado e a gente toca sua música, claro, com certeza, pediu, tocou, vai ouvir, isso mesmo. Alô, Nicasso, um abraço pra você, tá lá em Lapa, no Paraná, ligado, sintonizado, curtindo. Fala, Alex.
2: Boa tarde, meu irmão, como é que você tá? Luciano, boa semana abençoada pra nós, meu querido, em nome de Jesus. Luciano, toca pra nós aí, Prisioneira, oferece pra você, pra todos da rádio aí, pra todos da construção civil, pra todos que tá na ativa. Vamos pra cima. 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
0: Valeu, Alex, obrigado, um abraço. 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Alô, Ana Cláudia, um abraço pra você, boa noite, fica com Deus, obrigado, você também, tudo de bom. Ó, Luquinha, fala, Luquinha.
3: Boa tarde, Luciano, companheiro, aqui é o Luca de Monte Azul, como é que tá o teatro aí, Luciano? Ó, Luciano, toca o modão do Ginigena aí, fala uma moda boa aí pra eles, Tampini, Corte, Araquara, Santo Santana, Bacilocampo, Cezinha, Pavalado, Tatu do Queijo, Unicola 2, pra você, não, velho, cheguei agora, toma uma, né? Tchau, obrigado.
0: Tchau, obrigado. Abração pra você também. Oi, Luciano. Boa tarde. A Beatriz de Guatapará. Gostaria de ouvir Lady Laura, Força do Amor. Manda pra nós aqui de Guatapará, meu pai João, meu marido Toninho, todos os ouvintes. Você, um grande abraço. Valeu, obrigado. Um abraço a todos vocês, a toda a galera de Guatapará, sintonizado, curtindo. É, boa tarde a todos da rádio. Excelente semana. Toca a música do João Mineiro Marciano, Seu Amor Ainda é Tudo. Ofereço a todos os ouvintes. Sou eu, Tatiane Silva de Bebedouro. Valeu, Tatiane. Obrigado, um abraço. Boa tarde, Luciano, me manda mensagem, por favor, é o Paulo, valeu, Paulo, obrigado, um abraço pra você, tudo de bom. Chega de prosa, bora de moda, Bruno e Marrone, dormir na praça.

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1: É, canal 1 FM, Rodeio Viola, meu filho, bom demais da conta, 18 horas, 6 minutinhos, né?

Hora santa, hora sagrada, hora de elevarmos o nosso pensamento a Deus. Pare um pouquinho, mesmo que seja em pensamento, eleve-o, reflita, fale com Deus. Nem tudo que você deseja chega no dia que você espera, mas tudo que é verdadeiro encontra o momento certo. A vida trabalha em silêncio, mesmo quando parece parada. Confie no que você planta, mesmo que ainda não esteja vendo flores. Cada passo dado com fé te aproxima do que é teu. Não desista só porque a resposta ainda não veio. Deus escreve certo por linhas que a gente ainda não entende, mas que sempre fazem sentido quando a gente chega lá. Senhor, hoje eu te peço uma vida, eu não te peço uma vida sem lutas, mas um coração forte para enfrentá-las. Se o desânimo tentar me alcançar, renova as minhas forças. Se o medo bater à minha porta, lembra-me de que o Senhor está comigo. Se as lágrimas vierem, transforma cada uma delas em esperança. Livra-me daquilo que os meus olhos não conseguem enxergar, e guia os meus passos pelo caminho que preparaste para mim. Que a tua paz acalme a minha alma, que a tua luz ilumine a minha caminhada, e que a tua presença seja o meu refúgio em todos os momentos. Eu entrego este dia, a minha casa e a minha família em tuas mãos, porque sei que o Senhor nunca abandona aqueles que confiam em ti.

não temas, não desista, não pare. Mesmo quando talvez você não estiver vendo flores, não estiver vendo resultados, não significa de que você está no caminho errado. No momento certo, tudo chega, tudo acontece. É. Não temas. Continue a sua caminhada. O momento dele é diferente do meu, do seu, do nosso. Não é porque não produziu flores que você não irá ver o resultado. Plante. Abrace, aconchegue, faça o bem sem ver a quem. Se doe as boas intenções e atitudes. Faça sempre o melhor. E tenha certeza de que no momento certo, tudo irá acontecer. Então, não se esqueça de semear, de plantar, de regar. E não pare de semear, de plantar, de regar. Continue. No momento certo, flores irão chegar. Obrigado, Pai Celestial, por mais este maravilhoso dia. Obrigado pelo dom da vida. Obrigado pela família, pelo trabalho. Obrigado por tudo aquilo que me rodeia. E que o Senhor, neste momento, possa curar todos os corações, todas aquelas mentes desesperadas. Que o Senhor possa acalmá-los. E que nesse momento, tudo aquilo que te faz mal, tudo aquilo que aflige o seu coração, você possa renunciar. E a partir de agora, você será uma pessoa renovada, nova. Acredite e confie. Obrigado, Pai Celestial.

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0: Canal 1 FM, Rodeio e Viola, meu filho.
2: Boa noite, Luciana, tudo bom?
0: Bom.
2: Eu, Gilberto Xavier de Pradópolis. Manda uma música pro meu filho, Lucas Xavier. Milionários é Rico, minha voz. Tá? E se puder, se mandar essa mensagem, eu agradeço. Muito linda. Obrigado, Luciana.
0: Valeu, meu amigo, obrigado, um abraço. Tem mais gente aqui, ó.
3: Ô, Luciano, uma boa noite, Luciano. Tudo bom?
0: Bom.
3: Ô, Luciano, aqui é o Zé Carlos de Santa Adélia. Eu queria ouvir uma música, se for possível. Tinha um carreiro. O Veneno da Mentira, se for possível, você toca pra nós ouvir. Valeu, Luciano. Tenha uma boa noite e fica com Deus. Deus abençoa.
0: Obrigado, amém, nós todos, tudo de bom. Fala, Ivo.
4: Boa tarde, Luciano, tudo bem? É o Ivo de Matão. Luciano, toca uma pra mim do Melhor Zé Rico. Lembranças. Aí eu ofereço pro Careta, pro Tiago, pro Ali Júlio, pro Meninão, e pra todos os ouvintes. Tchau, obrigado.
0: Tchau, obrigado.
5: Ô, Luciano, boa noite, sou Marquinho do Brito Santa Adélia, tá bom, meu irmão?
0: Não, isso é.
5: Que beleza, hein? Segundou, graças a Deus. Mensagem maravilhosa aí, hein? Aí manda pra mim a mensagem, beleza? Manda um abração pra nós aqui em Santa Adélia, pra todo mundo aqui, né? Lene Embo, Márcia Borges, beleza? Isso aí pra Deise do Zé da Barba, todos meus amigos aí, pro Massa Pardal, né? Proprietário do Boteco Novo lá perto do Campo agora. Meus amigos aí que tá sempre ligado na cada um, beleza? Um abraço pra

0: esposa Fabiana, os filhos Léo e Lucas. Então, está na Canal 1, tá de bem com a vida. E um abração pro Marcelinho Cardoso também, né? Boa noite, Marcelinho e Adiná. Mandou a moda de viola pra nós. Abraço, Lu!
1: Alô, meu amigo, valeu, obrigado, um abraço pra você também, tudo de bom. Ah, Sebastiana, fala Sebastiana.
2: Boa noite, Luciano da Luz, aqui é a Sebastiana. Tá bom, filho? Creio em Deus, tá tudo bem, com vocês aí da vida e toda a sua família. Eu tô mandando um áudio pra você pra pedir a reflexão, tá, filho? Achei linda, linda, mas hoje não deu pra mim gravar. E obrigado, filho, obrigado de coração. Você sempre tá lembrando da gente e falando na rádio. Eu escuto, porque eu tô sempre aqui assistindo esse programa, né? Não perco por nada. Eu sou sua fã número um.
1: Obrigado.
2: Sempre você. Se Deus quiser, até que Deus me conceda a vida. Mas é por aí, filho. Mas manda a reflexão pra mim, que eu preciso mandar os parentes, pra minhas netas, pra alguém. Tá, filho? É por aí, filho. Fica com Deus. Que Deus lhe proteja. Uma santa e ótima semana pra você e toda a sua família, tá? Felicidade, saúde e paz no seu coração. Filho, e toda a sua família.
1: Obrigado, viu, Sebastião?
2: Música eu não vou pedir, não. Vou ficar com o programa todo, porque tudo é lindo, as músicas. Eu cansei de pedir umas par de veio, umas aí, não saiu minha música. Então também não peço mais, porque o programa todo. Tá, filho? Obrigado pra todos vocês.
1: Tá, joia.
2: Tá, meu anjo? Fica com Deus.
1: Valeu, Sebastião. Obrigado, um abraço.
2: Aí da rádio, você, tá, filho? Tchau, tchau. Uma boa noite.
1: Boa noite, tchau, tchau.
2: Um abraço, tchau, tchau.
1: Dois pra você. É que às vezes pede a música, tem música que a gente não tem, né? Apesar, não, mas Luciano, mas isso aí é uma rádio, isso aí... Não, meu amigo, nós temos um acervo musical, assim, sei lá, de quantas mil músicas, né? É, mas não tem assim, tipo, todos os LPs de todos os cantores, de todas as duplas, de todas as bandas, né? Não, né? Então, às vezes, acaba que a gente... não tem alguma música, né? Isso é normal, vamos dizer assim, né? Não tem, teria que ter assim um espaço, né? Um servidor monstruoso, né? Mas tem muita coisa, mas é que às vezes bem aquela que a gente quer ouvir acaba que não tem, né? Mas isso acontece, tá bom? Não é maldade não, acontece, tá? Tem mais gente aqui, ó.
3: Oi, Luciano, boa tarde, tudo bem? Meu nome é Regina. Luciano, eu queria pedir uma música aqui pra você, do Chitãozinho Chororó, Evidências.
1: Evidências.
3: Queria que você mandasse aqui pra mim, pro meu esposo Luiz Carlos, pra minha filha Liliane, pro Enzo, pra Eloá, pra minha irmã Cidinha, tá bom?
1: Tá joia.
3: E todos gostarem, né? Uma boa tarde a todos.
1: Obrigado,
3: com Deus.
1: Pra você, tudo
3: depois
1: bom.
3: Você me manda oração, tá? Opa. Da tarde, das 6 horas.
1: Tá bom. Vamos ver quem mais aqui, ó.
4: Luciano, boa tarde, Luciano. Maria Campanha. Luciano, é Cidinha, né? A gente fala, a quinta cartinha é Cidinha. E nome mesmo Maria. Então, Luciano, manda pra nós aqui o Peito Sadio. Eu vou mandar aí pra todos do rádio, você e tua família. Na Negra Fernandó, Pernambuco, Paquinho, Nicole no Horizonte. E também Ana Rosa, da Tanquera. Ricardo Colomba, todos os ouvintes. Ô, Luciano, Deus abençoe a sua tarde, uma grandiosa noite para você, abençoado. E um amanhecer iluminado, que Deus te proteja sempre, tá? Você e tua família, Nossa Senhora, passa à frente cuidando. Deus abençoe você e a tua semana, viu? Com Deus, na canal tá bem com a vida. Tchau, tchau.
1: Valeu, obrigado, Cidinho, um abraço, tchau, tchau, um abraço pro Paquinha também, tudo de bom. Chega de prosa, bora de moda, Barreirito, morto por dentro.

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4: É, Canal 1 FM, Rodeio e Viola, meu filho. Bom demais da conta. Como é que tá o telhado aí, filho? Segunda-feira, boa demais, né? Você tá doido, brinca não, filho. Que é isso? Vamos ver quem mais aqui, ó.
5: Ô, Dona Mala dos Monteiros. Ih, Jesus amado, aí fala com nós aí. Fala com nós.
4: Vamos falando. Fala com nós. Bora, bora prosear, meu filho. Vamos ver o que faz aqui, ó.
6: Boa tarde, Luciano da Luz. Como é que o senhor tá aí, meu querido? Tá tudo bem? Espero que sim, né? Quer dar um perro pra aqui do Avaz? Queria pedir uma música aí, Rosinha Catimbau. Pra ser pro cavalo lá de Dumão. E agora que eu não lembro, o Rodolfão, sou Laurino lá de Itacoaritim, sou Cachoeira, sou Antônio Pessu de Monte Alto, sou Fernando aqui de Paraíso da Onça aqui do Rancho, sou Daniel, meu tio Juscelino, Paulinho da Horta, o bairro Quequé, o Jerônimo, e para todo mundo que estiver ouvindo, meu irmão João no Chadão, e especialmente para vocês aí.
4: Obrigado,
6: viu? Manda as orações para nós.
4: Alô, meu amigo.
6: Um abraço, bom trabalho. Alô,
4: pra você. Tchau, tchau. Tem mais gente aqui, ó. A Cida gravou a moda. Cida, bom demais. Vamos ver quem mais aqui, ó.
7: Ô, Luciano, aqui é o Luiz Ferassoli, de Santa Adélia.
4: Fala, Luiz.
7: Será que dá pra você mandar uma música pra nós aqui?
4: Claro, é.
7: Modão pra nós escutar aqui. Pássaro sem ninho, oferecer pro Laércio Ferassoli, pro Toninho, pra Vanilde, pro Carlito, meu cunhado, pra Lena, pro Alemão. Pra todo mundo que tiver na audiência aí.
4: Certo.
7: Tá na Canal 1, tá de bem com a vida. Tchau, obrigado.
4: Tchau, obrigado. Abração pra você, tudo de bom. Vamos ver aqui. Vamos ver quem mais aqui pra falar com nós aqui, ó. A Dona Irã.
8: Boa noite, Luciano da Luz. É a Dona Irã de Matão, Tramontes. Manda mãe amorosa pra nós aí e manda oração pra mim. Deus abençoe. Bom programa. Boa semana.
4: Obrigado, tchau, igualmente tchau. Pra você, toda a galera em Matão, sintonizado, curtindo. Chega de prosa, bora de moda. Rainha do meu destino, Ronaldo Viola e João Carvalho.

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4: É, Canal 1 FM, Rodeio e Viola, meu filho, bom demais da conta. E aí, filho, como é que tá? Tudo certo? Tranquilo, hã? Ah, bom demais, né, filho? Segundou, meu amigo. E aí? Eu quero mandar um abraço pra quem? Lá pro Júnior Mistrão. Isso, tá lá filando uma janta hoje, né? Ah, tá certo. Mandar um abraço lá pro pai Walter Mistrão, pra mãe Maria, também pra Cris, a esposa, e lá pro Júnior, né? E pro irmão que com certeza de onde estiver está olhando por todos, né? Né, Júnior? Um abraço a você, a toda a família, a todo o pessoal por aí. Pediu a música Berço de Espinho. Daqui a pouquinho nós vamos tocar essa moda pra você, tá? Chique demais. Ê, Júnior, um abraço pro senhor, Júnior. 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Chega de prosa, bora de moda. Tem mais gente aqui, ó.
5: Boa noite. Vinícius de São Paulo. Tudo bem? Toca pra mim uma do Cacique Pajé. Pode ser qualquer uma. Quero oferecer pra todos os ouvintes da Canal 1, pro Tigilson, pra minha esposa Valéria, meu filho Dominique, minha filha Melícia, pro meu vizinho João Grandão, pro Zé do Butiá, pro Lulinha, dona Zenida da Fazenda Tiva, e meu grande amigo Zé Carlos Pedreiro. Tá de Canaão, tá de bem com a vida. Chama, filho.
4: Tem mais gente aqui, ó.
6: Boa noite, Luciano Luz. Tá bom?
4: Bom.
6: Vanderlei Novo Horizonte.
4: Fala, Vanderlei.
6: Vou dar um antes de tempo, se for possível.
4: É.
6: Mariposa com Mato Grosso Matias. Oferecer meu filho Matheus, minha nora Sara, meu filho Guilherme, meu sobrinho e minha sobrinha lá em São Carlos, Demar, Marisa, Nide, Louro, minhas irmãs Pongaí, pra Vanessa, pra Mara, lá no bairro Tadei, e pra todo mundo que estiver ouvindo. E pro seu Tarcísio lá no estado de Goiás, né, no Aparecido do Rio Doce. Pra todo mundo que estiver ouvindo, uma ótima programação, uma boa semana. Tudo de bom.
4: Valeu, meu amigo, obrigado, um abraço. Boa noite, Luciano da Luz, aqui é Glaucio Martelli. Gostaria de ouvir uma música do Goiânia Paranaense, qualquer uma. Ofereço pro meu marido Vado Martelli, aqui da Fazenda Estrela, em Tapinas. Obrigado, um abraço, Deus abençoe. Valeu, Glaucio, obrigado, um abraço a você, o maridão Vado, toda a galera aí em Tapinas, sintonizado, curtindo. Boa noite, Luciano, um abraço, uma ótima semana pra você, uma semana abençoada pra todos nós. Estamos aqui, tá na canal, tá de bem com a vida. Valeu, Rose, obrigado, um abraço pra Rose, pro Pedro Mira, toda a galera lá no no sítio de Bertone, sintonizado, curtindo. Boa noite, Luciano da Luz, tudo na santa paz com você, espero que sim. Aqui é Benedito Venâncio Filho, caseiro da Arde Lazer, do Sindicato Metalúrgico de Matão, aqui na Praia do Juqueta, em Borborema, pedindo a você, se possível, tocar a música com Mato Grosso e Matias, Geração de Boiadeiro, e oferecesse a todos meus parentes, de modo geral, lá de Matão, para você, seus ouvintes, e principalmente para minha esposa Marli Venâncio, aqui comigo. Se eu for atendido, ficarei muito grato. Tchau, obrigado, vai Brasil pra casa. Tá certo, um abração a você e a todo o pessoal aí de Borborema e Matão também, né? Vai um abraço lá pro Gustavo, Mercedes Everedo, o Jair, o Prega lá de Matão, o Mingo, também o Cido Gás, pessoal lá no Bar do Cebinho. Um abraço a todos vocês. Fala, Rodolfão.
7: Ô, Luciano da Luz, você tá bom, meu parceiro?
4: Eu tô bom, meu ser, boa noite.
7: Como é que tá o Barracão Salgado,
4: Luciano?
7: Jeito. Rodolfo de Dumont, cara. Luciano, manda pra nós aí, se possível, com o João Mulato, Viola Brasileira, vai pra vocês aí da rádio, parceiro. Manda lá pro Ursão lá de Santo Ernestino, lá do outro lado do Brejo lá. Manda pro Soadão, pro Velho Cachoeiro, Antônio Pissuti, pra molecada daqui de Dumont. O Cavalo, a equipe Toca Porco, o Chapolin, Rodolfão Biagem, pros demais aí que já estão antenados, não sei aí, ô Luciano. Positivo, meu amigo, já estamos desse lado do Brejo aqui também. Firma lá atrás, hein, Luciano. Vai, cachorro. Já tocou a moda aí que eu ia pedir.
4: Tem problema, não é problema não. Pede outro e nós toca outro, tá bom? Chega de prosa, bora de moda. Breno Reis e Marco Viola, prisioneiro.

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4: É, Canal 1 FM, Rodeio e Viola, meu filho, bom demais da conta. Como é que tá o telhado, vê? Hã? Tá tudo certo, tá tranquilo, tá favorável, então tá bom, aí sim, aí bonito, né? Eita, é bom demais. Ó o Nicola, fala Nicola.
5: Aô, Luciano da Luz. É eu de novo. Ali, Cola Mulher, se puder tocar outra música aí pra nós, fazer um favor.
4: Bora, hein?
5: Café no Bule.
4: Só
5: se
4: falar.
5: Se puder tocar, tá bom. Não tem problema, nós tá te ouvindo. Eu ofereci pra todos os ouvintes, todos os amigos. Boa noite, amigo. Vai pra vocês da rádio.
4: Obrigado,
5: boa noite.
4: Obrigado, boa noite. Um abraço pra você também. Olha o Zé Carlos Colombo.
6: Boa noite, Luciano. Aqui é o José Carlos Colombo. Não sei se você tocou couro de boi, se não camisa manchada. Vou oferecer pra Maria lá em Monte Alto, minha mulher Cleide, minha filha Natália. Mandar podarte pra Niquelio, Zé Luiz Estrachini, o Santo Valêncio e o Sarinha Despachante, Dr. Osmar Arnone. Mandar pro Fininho lá, Baixada Santista, o Rael e o Sardinha Despachante. O Rael e o Cido lá na vila, mandar também para Cidinho Paquinha e todos os demais ouvintes que estiver ouvindo seu programa, viu? Um abraço, um bom começo de semana para você e todos os seus ouvintes. Tchau, tchau.
4: Tchau, tchau, um abraço para você. Tem mais gente aqui, ó.
7: Fala, Luciano, boa noite. Você tá bom, filho? É o Paçoca aqui de Santa Adélia.
4: Fala, Paçoca.
7: Manda uma moda para nós aí, se tiver jeito.
4: É.
7: João Paulo e Daniel. Está faltando você. Manda para todos esses mal acabados aí de Santa Adélia aí, toda a região, todos os ouvintes. Aperta no vermelho aí. Tchau, obrigado.
4: Tchau, obrigado. Valeu, Paçoca. Obrigado, um abraço. É, boa noite, por gentileza. Toca a música pela Quarta da Cozinha, Peão Carreiro Paiano, é a Sul de Matão. Valeu, Sul. Um abraço para você. Tá bom? Chique demais. Bom também. Deixa eu ver quem mais aqui para falar com a gente aqui. Essa galera que tá ligada, tá firme na traia, meu velho. Boa noite, Luciano, abraço a todos vocês, Celso Zanotti, valeu, Celso, obrigado, um abraço. Bom demais. Eita, essa galera, ó. Ó, Nicasso, fala, Nicasso.
8: Ô, Luciano, boa noite, como é que você tá, meu irmão?
4: Não, mas na luta.
8: Teado aí, tá tudo bom, né?
4: Tá bom, graças a Deus.
8: Rapaz, hoje não vou esperar das 7 horas,
4: não?
8: Esperar o Berrante tocar, não. Já tô mandando a mensagem antes mesmo.
4: Tá certo.
8: Tô por cá, lá pro Paraná, o que liga. Manda a música aí pra nós, meu pai, Tião do Carro, mais de Santarém, e o Tião do Carro Pagodinho, não me recordo. Quero oferecer aí pra todos os ouvintes do seu maravilhoso programa, né? Pra todos os nossos amigos que curte Barrinha, Nova Europa, a região toda aí curtindo aí. São Paulo, Brasil, mundo, né? Através da NET. E estamos aqui, ó, em Lapa, Paraná, véio, escutando o que é de melhor, velho.
4: Aí, bonito.
8: E o Nicola, Nicola tá lá tomando uma. Ô, Luciano, tô aqui tomando um barreiro. Manda pra nós aí. Ei, Nicola, hein? Gente boa. Então tá bom, Luciano, você é bom demais, viu? Parabéns,
4: obrigado, cara.
8: Que Deus continue te abençoando a sua vida grandemente, de toda a sua família e de todos os ouvintes. Que você continue sendo essa pessoa humilde, esse,
4: obrigado,
8: esse locutor aí, radialista, não sei como é que fala aí, né? Continua essa humildade aí que você vai longe, cara. Que Deus tenha o melhor pra você. As pessoas humildes podem ter certeza que ganham o reino de Deus.
4: Valeu, Nicola. Obrigado, viu? Obrigado. Obrigado pelo carinho, tá? É, obrigado aí pelo carinho que todos vocês têm pra com a minha pessoa, né? Obrigado a cada um. Que Deus possa abençoar todos nós, sempre. Chega de prosa, bora de moda. Alô, Júnior Mistrão, essa vai pra você, ó. Rodrigo Matos e Praiano, berço de espinhos.

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0: É, Canal 1 FM, Rodeio e Viola. Ah, eu falei Nicola. Tá certo. Nicasse, um abraço pra você, tudo de bom. Eu quero mandar um abraço lá pro Sérgio Trevisão, lá em Tabatinga, né? Também pro Nicão Jorge, mais conhecido como Nicão Bose, né? Também o Zé do Veco, toda a galera por lá. E lembrar que vai ter um festão lá no Arizona, né? Convidar todo mundo, né? Convidado aí, lá de Tabatinga e região, lá pro Arizona. Isso, filho, lá é bom demais, viu? Dia desse faz o quê? Foi no dia do São Bento, é isso mesmo? Acho que é. E nós foi passar lá, deu uma passada lá, rapaz, o trem é bom, viu, filho? Olha ele aqui, ó, Deus do amor, vai vendo, filho.
2: Alô, Luciano da Luz, boa noite. Valeu, Pereira, Deus do amor. Quando o modão tiver na ponta da agulha pra nós aí, fazendo um favor. E aí, como foi o final de semana? Tudo bem, graças a Deus? Manda um abração pra minha mãe, a Maradog, meu padrasto Vitor Valêncio, meus irmãos, minha irmã Silvana, meu cunhado Gumalino, meu irmão Paulo Dong, a minha prima Rita. Manda também lá pra turma do Jairo, lá, o Jairo é gente boa, a turma do Luiz Paulo, o povo que tá trabalhando na roça, catando limão, entendeu? A todos os trabalhadores. Manda pros meus filhos, pros meus netos. E esse final de semana foi, graças a Deus, mais um final de semana abençoado, com a graça de Deus. Manda pro meu amor que ela tá ouvindo o seu programa também. Alô, meu amigo. Um abração, hein? Que oração linda, hein? Mas esqueci de mandar pra mim, hein? Chega de prosa, bora de moda, hein?
0: Falou, meu amigo, valeu, obrigado, um abraço a você, toda a galera, toda a família, todo o pessoal ligado, sintonizado, curtindo. Ai, ai, ai, vou te contar, meu filho. Boa noite, Luciano, tudo bem com você? É o Bento Teixeira de Lins. Tem como tocar Teodoro Sampaio? Quando a saudade aperta, ofereço pro meu irmão Teixeirinha de Reginópolis e todos os ouvintes. Valeu, um forte abraço. Valeu, meu filho. Rapaz, abrindo na boca de sono, o que é isso? Uma hora dessa. Para, rapaz, tá cedo ainda. Ô Bento, amanhã nós vamos passar na porta aí, viu, filho? Nós vamos pegar sentido Araçatuba aí. Boa noite, Luciano, tudo bem? Mandou uma moda aqui pra turma de Botelho. Obrigado, é a Lê de Botelho. Alô, Lê, um abração pra você e toda a galera aí em Botelho, sintonizado, curtindo, meu grande abraço a todos vocês, viu? Tá bom? Tá chique? Manda um abraço pra quem? Lá pro César. Alô, César, abraço pra você, olha ele aqui, ó.
3: Oi, Luan, Capim.
0: Eu tô bem, José.
3: Luan.
0: Oi.
3: Que é o Luan, um camauap.
0: Nós tá no app, tá na corrida. Luan, danada, César. É.
3: Tá o Aú.
0: É.
3: A mãe. O pai. O Quenta, o Amiuinho, o Enhopeco, a Malu, o Icaco, o Pé, o Homem, o Malucalo, o Luan,
0: oi.
3: É o Luan Coca, o Muaú, o Ape.
0: No Ape.
3: É o Luan. Que é uma mula, Luan, uma muca.
0: Vai dar tempo, vai tocar a próxima pra você, que é do João Paulo Daniel, Te Cuida Coração, pode ser? Que também vai lá pro Paçoca, lá em Santadela, viu, Paçoca? Aquela, não achei aquela, mas não é, pois essa que substitui bem o riscado, né, Vi? Tá bom? Tá certo? É, porque senão, né, paçoca? Vai firme, vai chique, moda boa. Essa daqui, ó, João Paulo e Daniel, pra matar a saudade. Te cuida, coração.

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0: Rodeio e Viola, meu filho. Luciano da Luz fazendo companhia até as 9 horas da noite. Com muita música bonita. Isso mesmo, bom demais, né? Como é que tá o teado aí, Vício? Segundo, manda um abraço lá pro Tuquinho, lá da Vidrobox. Alô, Tuquinho, um abraço pra você, viu, Vê? Eita, nós, bom demais. Deixa eu ver quem tá aqui, ó.
2: Ô, Luciano, meu amigo, boa noite, tudo bem? E aí, como é que você tá? Luciano, se você tiver a música aí do Trio Parada Dura, Bruxa Vermelha, manda pra nós aí, fazendo um favor. Ofereço para você e para todos que estão ligados no programa. Por favor, meu amigo, fica com Deus. E manda oração para nós aí. Deus abençoe. Tchau, tchau.
0: Valeu, meu amigo, obrigado. Tchau, tchau. Alô, Maria Cisa, obrigado, senhor, pelo dia que termina. Abençoe nossa noite e nosso despertar. Valeu, obrigado. Um abraço. Tem mais gente aqui, ó.
3: Ô, Luciano da Luz, boa noite, moço. Aqui é o Tom Jardim São Sebastião, moço. Toca para mim aí com... Se der tempo. Se não der, toca com qualquer um que estiver na ponta da agulha aí. Coração de Pedra, com Milionário Zé Rico. Vai lá no bairro do Bona, aquele cachaceiro. Eu tô aqui já, disse o Sebastião. Alô, bichão. Boa noite aí.
0: Alô, bichão. E
3: tudo bom pra sua família aí.
0: Amém, pra nós todos. Todos
3: seus familiares aí. Alô, obrigado, bichão.
0: Boa noite, aqui pro canal. Uma ótima noite a todos. Jaboticabal, estamos juntos. É quem é o Dorival Carnevale. Alô, Dorival, um abração pra você, viu, véi? Ah, viu, Madone?
4: Ô, Luciano, boa noite. Você manda oração pra mim, velho? Ah,
0: claro.
4: Eu mando.
0: Valeu, Vilma. 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Olha ele aqui, ó.
5: Boa noite, meu amigo Luciano da Luz. Boa semana. Tudo de bom pra você aí, meu amigo. Sucesso sempre. Programação excelente, hein? Top. Top. Mas chega de prosa. Bora de moda, né, Luciano? Toca o estilingue da saudade pra nós. Relembrar o tempo de infância. Forte abraço, Luciano. Reinaldo Almeida aqui de Catanduva. Sucesso.
0: Valeu, Reinaldo Almeida, obrigado, um abraço, tudo de bom pra você também. Ó, o Rodrigão, fala, Rodrigão.
6: Boa noite, Luciano, meu amigo. Como é que você tá? Tudo bem?
0: Bom, graças a Deus.
6: Espero que esteja tudo bem. Toca o que tiver aí na ponta da agulha aí. Estamos acompanhando daqui. Rodrigo de Bebedouro, fica com Deus, meu amigo.
0: Valeu, Rodrigão, obrigado, um abraço. 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Tá chique? Chega de prosa então, bora de moda? Vitor e Léo, Mariposas.

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4: É, Canal 1 FM, Rodeio e Viola, meu filho, bom dia mais da conta. Cê tá doido, filho? Segunda-feira cheia de moda barbaridade. Deixa eu ver aqui. Mandar um abraço lá pro Bento Teixeira. Ô, Bento, é, nós vamos passar amanhã, não sei o horário, mas nós vamos passar. Aí, Eu vou mandar pra você o número do telefone aí. Você manda a localização pra nós. Aí é sentido Lins-Araçatuba ou Araçatuba-Lins? É? Aí conforme for, é na pista que vai pra lá ou que vem pra cá. Aí você manda pra nós. Aí dependendo do horário, nós dá uma brecadinha, nós toma um café aí, véio. Claro, por que não, né? Uma paradinha ligeira, bate um dedo de prosa, né? Tá certo? Bom demais. Ó o Rafael, esse é o Rafael.
5: Boa noite, Luciano, aqui é o Rafael de Pindorama. Se der tempo, toca uma do Chitão e Chororó, Evidência. Vai pra minha mãe, pro meu pai, pro Betinho, pra turma do Ciof lá de Matão. E vai para os meus amigos, aqueles metidos, traidor que mais tem por aqui.
4: Ai, caramba.
5: O Thales Bresque, Júlio Bresque, família toda Bresque. Tá e certo. Vai para o Pitoco, pro Branco, pra Wanda Cachaceira, pro Andrezão, pra Catrine.
4: Não bebe.
5: E vai para o... E vai pra Tina também de Pindorama, pro seu Walter Verona e família toda dele. E vai para o Taxadinha, pro Neto, pro João Miguel de Ariranha. Ô, Lu.
4: Oi.
5: E chega de prosa, bora de
4: moda. Bora de moda.
5: Falou.
4: Abraço. Falou, Rafael, um abraço. Tudo de bom.
5: Sai cachorro.
4: Sai cachorro. Aí, legal, Bassolim. Fala, Bassolim.
6: Boa noite, Luciano da Luz. Meu parceiro, companheiro. Indiscutivelmente, o programa mais ouvido da Canal 1 de toda segunda-feira. Não sou eu que tô falando, é o povo que fala.
4: Obrigado.
6: Oh. Ô, Luciano. A banda Santa Cecília vai trabalhar agora dia 11 no Arraial em Vila Negre, dia 11, às 17 horas. Dia 22, a gente vai em Taquaritinga, a tua cidade aí. Nunca fomos tocar em Taquaritinga, lá na Igreja do Munhoz, né? Quem quiser ver a banda tocar, nunca ver a banda Santa Cecília tocar, só ir na Igreja lá dia 22, lá em Taquaritinga, na Igreja do Padre Munhoz. Também, dia 2, a banda vai tocar em São Lourenço do Turvo, São Lourenço Mártir. Dia 6 vai tocar em Monte Alto. Dia 9 vai tocar em Tapinas, faz Alvorada e a parte religiosa. Dia 17 em Santa Beatriz, lá em Monte Alto. Essa é a banda Santa Cecília. Eu vou fazer leilão do meu companheiro e parceiro Luciano da Luz. Dia 1, 8 e 16 de agosto em Guarana, Padre São Roque. Um abraço para você e todos os seus ouvintes. Vamos se você quiser ir para mim, falou? Beleza?
4: Valeu, Marcelinho.
6: Vou seguir os seus passos, beleza?
4: Beleza.
6: Um abraço, Luciano.
4: Outro você
6: é o grande comunicador da região. Um abraço.
4: Abraço, Passolinho, obrigado, para você tudo de bom, a toda essa galera que tá sempre ligadinha com a gente, um grande abraço também, bom demais da conta, você tá doido, vamos ver quem mais aqui, ó.
7: Boa noite, Luciano da Luz, a Valdeci daqui de Matão, do Vila Flórida. Luciano, se der, toca com um Sertãozinho de Chororó. Ai, Maria, valeu, ofereço pra minha esposa, Nayara Cristina Teodoro, que estamos ligados aqui na Canal 1.
4: Alô, meu amigo, obrigado, um abraço. Vamos ver quem é.
8: Ô, Luciano, olha, é a Leonice, boa noite, tudo bem?
4: Tudo jóia.
8: Luciano, oi. Eu gostaria de... Bom, pode ser qualquer música, vá. Tem bastante música boa aí na programação,
4: é,
8: né?
4: É só pedir, né?
8: Eu ofereço pro meu marido Mentirinha, pro meus filhos Jonathan, o César, a Thaís, toda a minha família de Itápolis, pra tua família, pra todos os ouvintes. E que Deus te abençoe, amigo.
4: Obrigado,
8: você,
4: amém.
8: Tua família, viu?
4: Amém,
8: boa noite.
4: Boa noite.
8: Pode ser
4: abraço.
8: Qualquer música, viu?
4: Abraço pra Leonice.
8: Música boa aí na programação.
4: Lá pro Mentirinha, pro César. Tchau. Né? Tchau, tchau. Abração a toda a família lá que tá sempre ligadinha com a gente. É, boa noite, Luciano. Aqui é Ney Espada de Americana. Tem como tocar Sonho Alto com o Milionário José Rico. Uma noite de segunda-feira abençoada para você e todos os ouvintes. Forte abraço, meu irmão. Ficar com Deus. Valeu, Claudinei. Um abraço. Obrigado. Um aumento para você. Tudo de bom. Fala, Gustavinho.
9: Ô, Luciano da Luz. Como tá o telhado aí, meu
4: daquele
9: amigo?
4: Balança, jeito,
9: mas não cai.
4: Filho. É.
9: Queria mandar um abraço aqui pros meninos que tá lavando o pescoço por dentro aqui. Mandar um abraço pro César. Mandar um abraço pro Iago. Mandar um abraço pro Nego Top. Mandar um abraço pro Mendu. Mandar um abraço pro Porteira. Mandar um abraço pro nosso amigo Chico. E manda um que tá na ponta da agulha aí, uma pra acabar com o peito do peão no meio, caboclo. Balança mais num cauteado aí, hein? E, Luciano, velho. Toca, chama. Ô, Lu, se tiver como mandar um modão pra nós, peão carreiro e praiano, abre a porta da cozinha. É, a molecada tá no aguardo aqui, né? Vai escutar com amor e carinho. Um abraço pra todos os ouvintes. E tchau, obrigado.
4: Obrigado. Chega de prosa, bora de moda. Mato Grosso e Matias, geração de boiadeiros. Alô, Candango, um abraço pra você, um abraço lá pro Verdão também. Alô, Verdão.

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3: É, Canal 1 FM, Rodeio e Viola, meu filho. Quero mandar um abraço mais uma vez lá pro Sérgio Trevisan, lá no Arizona, e também pra Cidinho Vilso Betito, né? Essa galera que é responsável pela festa lá no Arizona, um abraço pra vocês, estão sempre ligadinhos, sempre sintonizados, bom demais da conta, moçada. Tá certo, bom também, né? Laia. Olha o Cássio corintiano. Fala, Cássio. Abração pra você, viu, filho? Eita! Vamos ver aqui, ó, a Rosimeire Gluta. Fala, Rosimeire.
4: Boa noite, Luciano. Eu quero, pedindo um par, eu quero escutar. É a Rosimeire Gluta. Boa noite.
3: Valeu, Rosimeire. Obrigado, abraço. Quer mandar um abraço lá pro Paulo Ferreira. Alô, Paulo. Alô, dona Vilma. Abração pra vocês. Um abraço também lá pro Daniel, pro Paulinho, pro Pedrinho, toda a família Ferreira, lá no Rancho Santa Mônica, sintonizado, curtindo. Meu grande abraço pra vocês. Vamos ver quem mais aqui, ó.
5: E Luciano da Luz, aqui é o Rei Cachoeira. A música é Meu Reino Encantado. Vou oferecer essa música para os dois meninos do Mão, o Adriano e o Rodolfo. A dona Cida do Posto Tropical, o Miguelzinho, netinho dela. A Aninha do Cid São Luís. O seu Adão, o Lourival Fedor, o Santo Santana, Chapéu Preto, o Bota de Cândido Rodrigues e o Zé Rosa de Pirangi. Muito obrigado, Luciano da Luz.
3: Falou, meu amigo, obrigado, um abraço. Alô, José Antônio, abração pra você, ligado, sintonizado, curtindo. Ó, bebezão, fala, bebezão.
6: Aí, Luciano, ó, bebezão aqui de novo. Graças a Deus, com muita saúde, pai, né? Aí, segunda-feira dura, rapaz. Se nosso Brasil vai muitos anos pra ganhar outra Copa, né? E a chance de ganhar esse ano, ganhou, pode esquecer, viu? Mas tá bom, fazer o quê? Um dia vão tentando, né? Vai ser bem difícil, ué. Portanto, eu voltar meu Palmeiras. Tô saudade do meu Palmeiras, na seleção, não tô nem aí. Ô, meu querido, manda os modão aí pra todos os ouvintes da Canal 1, pra você principalmente, pro pessoal da rádio, o meu amigo Genil, os dois genitinhos de Dobrado, São Lourenço do Turvo, o pessoal da mecânica Pérez de Dobrado, o meu vizinho Mexerica, a dona Mexerica, o pessoal do clube de canto do sindicato, o Trabijudo aqui de Batão, pra todos os ouvintes, pra quem gostar dos modões, todo mundo gosta desse modão, né? Toda segunda-feira a rádio tá 1000% de audiência. Falou, meu querido. Opa, tava esquecendo, vai mandar pro Rubinho lá de... Ixi, o Rubinho tá encostado lá. Manda pro Bentão, né? Bentão, nosso amigo Bentão. Sempre fala de você aí com a gente. O Rubinho tá encostado lá pro nosso amigo JLS. Falou, meu querido. Deus te abençoe, fica com
3: Amém.
6: Deus. Seja uma pessoa simples, legal, gente fina como você é. Falou, querido. Um abraço, uma boa semana. Fica com Deus. Foi mais uma gratidão ligar pra você.
3: Alô? Prazer tchau, é meu sempre, viu, bebezão?
6: É nóis, Verdão.
3: É, tamo junto. É só se for o Verdão mesmo, viu, bebezão? Porque o amarelão não tá com nada. Nem amarelinho, nem amarelão, nem amarelado. É, ou melhor, amarelado, né? Amarelado pode ser, né? Que amarelou, né? Aí pode até ser, viu? Que olha, eu vou te contar, viu? Só uma moda dessa pra dar aquela acalmada no coração, pra fazer você pensar, pensamento voar longe.

vou te contar uma coisa, uma hora dessa, filho, de estampare, ó. Ai, ai, ai, ai, ai, porque eu vou te falar, hein? Hã? Que é isso, filho? O cara tiver meio daquele jeito. Hã? Hora dessa, caboclo na estrada, pulou com os dois pés no acelerador do pesado, filho. Falou, bora, bora, bora, que eu quero chegar. Hã? Você tá doido? Brinca não, filho. Hã? Ah, você brincar com isso. Uma melhor que a outra. Olha isso.

Que é isso, hein, Vi? Hã? Ó. Parece que pôs a moedinha na jukebox.

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1: Ô, Luciano da Luz, boa noite. Marcão chegou de viagem agora. Agora tô ouvindo a rádio aqui, essas modas arrebenta. Arrebenta o coração da gente,
0: ué. Ei, tá Marcão, você tá doido, hein, vê? Hã? Brinca não, vê. Você tá doido, ó. Boa noite, Luciano Jair Violeta de Guariba. Bom demais. Só confirmando a audiência, um abraço. Valeu, meu amigo Jair. Um abraço pra você e toda a galera em Guariba. Boa noite, Luciano. Parabéns pra programação. Se possível, toca pra nós aí. Pousada de Boiadeiro, Pedro da Panfletagem, toda a família Pedro de Jaboticabal. Tá certo. Eu quero mandar um abraço lá pro nosso amigo do Ulisses, Comércio de Pescado São Bento, em Jaboticabal. Alô, Ulisses! Um abração pra você, viu? Rapaz, é só moda boa, né, velho? Mirosmar é pra acabar, né? Você tá doido, brinca não. É uma mais pancada que a outra. Você tá doido, velho? Olha!

0: Rapaz do céu, que é só fedor.
1: Dona Lúcia lá, pô. Fone pro Fininho, Bertinho e o Caipirão.
0: Deixa eu ver.
1: Poxa, é o fedor. Quero ouvir hoje, Gaúcho, com né, o Cleiton Robertinho e o Caipirão. Agradecer lá pro Zé Aquarona, pro Fininho, pro Palomo, pro São Antônio de Guariba, pro Cachoeira, Carlão do Bairro, esposa dele, pro Mário, Aldemira, pro seu Dito, meu vizinho, pra Dona Lúcia lá, pro Porteira na Vila, pro Natal, pro Henrique aqui na Secap, pro Levi Mecânico, pro Arilingo em Cedo, pro Vartão, pro Zé Arthur, pro Olmar, e pro Cidão Bocão, e pro Vartão, Parmeirense. E vai lá pro japonesinho de Urupema, japonês que fica no bar lá, e o Lemãozinho. E vai lá pro Lemão Mecânico e pro Sargento Leonel lá do sítio. Obrigado, Gaúcho. Fica com Deus. E vai pro Fião Zé Bicicleta, que tá aqui em casa.
0: Falou, meu amigo, obrigado, um abraço, bom demais, né? Agora, Marcão, analisa, Marcão, vai vendo.
2: Ô, Luciano, fala pra você uma coisa, essas modas é melhor que uma dor de dente, você tá doido. Começando a fazer uma janta aqui agora, pelo amor de Deus, ouvindo a moda dele tomando uma com carquijo.
0: Brinca não.
2: Para, rapaz. Não tem nem dor de dente que aguenta.
0: Não, não tem, não brinca não. Ué.

0: Você tá doido, velho? Fala, Nicas.
1: Ô, Luciano, você tá doido, velho. Rapaz, eu gosto de modão, viu? Eu gosto de modão, raiz, caipira mesmo, tanto de tinoco, tinha o Caio de Pardinho, Zilizalo, Abel Cainha, etc, por aí vai, mas...
0: Olha que pão, meu Osmar.
1: Aí, modas,
0: aí acabou,
1: verdade,
0: né, filho?
1: Música, na verdade, né? Não é moda. É pra acabar o Goiás, velho. Você tá é doido, cachoeira.
0: Rapaz.
1: Para com isso, meu Deus do céu.
0: Aí eu vou falar pra você, depois que põe o meu Osmar, velho, aí acabou. Aí não tem jeito, mas tá bom. Chega de prazer, bora de moda, Jean Giovanni, camisa manchada.

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3: É, Canal 1 FM, Rodeio e Viola, bom demais da conta, né? Vê o nosso amigo Ulisses aqui, ó.
4: Boa noite, Luciano da Luz, aqui é Ulisses de Jaboticabal. Como é que tá, meu amigo?
3: Eu também.
4: Satisfação imensa poder falar
3: sumido,
4: com você. Eu andei meio hospitalizado esses tempos atrás, Luciano. Aê. Precisei fazer uma cirurgia no joelho. Sofri um acidente doméstico, rapaz. E eu precisei ficar meio de molho. Mas graças a Deus nós estamos nos recuperando mais uma vez, como sempre, com a graça de Deus. Programação maravilhosa, espetacular. Toca para nós Zezé de Camargo, Luciano, eu te amo. Quero oferecer a minha esposa, meus netos, meus familiares, a você, né? Você é uma pessoa fantástica, maravilhosa, de um coração imenso.
3: Obrigado.
4: Ok? Toda segunda-feira a gente fica sintonizado, antenado aí na máquina sonora Canal 1. Um grande abraço, meu querido. Que Deus sempre te cubra de bênçãos.
3: Amém.
4: E fortaleça o seu coração cada vez mais. Aquele abraço. Tá na Canal 1, tá de bem com a vida.
3: Valeu, Ulisses. Obrigado. Um abraço pra você, tudo de bom. Saúde, sucesso sempre.
5: Ô, Luciano, boa noite. Claudecir do Busão, acabei de voltar de viagem escutando moda e você põe essas aí, filho, você quer acabar com nós em plena segunda-feira, hein? Pelo amor de Deus. Mas continua assim.
3: Um abraço certo, pra todo mundo. Que Deus abençoe sua noite. Boa noite, mandar um abraço lá pro Ney, pro Marquinho, pro Patrick, pessoal da oficina Só Trator, meu grande abraço. Aí, legal, Gilbertinho Trabiju, viu?
6: Ô, Luciano da Luz, manda alô lá pro Tio Mortar e a Rosa. E manda alô pra Adriano de Itacoaritinga. E abraço pra Cecília lá do Varejão.
3: Falou, meu amigo Gilberto Intrabiju, tá sumido, hein, Gilberto? É? Aqui, ó. Boa noite, Zé. Aqui é o Teixeirinho de Reginópolis. Um abraço. O Careca e o Cabeludo. É o Bento de Lins. Tudo de bom pra você. Que Deus te abençoe sempre. Tá certo. O Careca e o Cabeludo. É isso aí. Bom demais. Eita, moçada. Boa noite, meu amigo Sanders. Beleza, Vamilton Souza. Tô aqui próximo à Chapada Diamantina, Livramento Bahia. É. Te conheço, já fui aí na Canal 1, obrigado. Alô, Vamilton. Um abraço pra você, meu filho. Tudo de bom pra você também aí. Tá ligado, tá sintonizado, tá curtindo lá longe, né, filho? Rapaz do céu. Ó, o Depoli. Fala, Depoli.
7: Ô, Luciano, boa noite. É eu mesmo, Depoli. Aqui, ó, pro D, no bar do Dinho, da Marley, né, Brazinho, e aí, meu amigo, como é que é aí, fala o nome aí.
8: Chorizo do Pão com Linguiça.
7: Aê, e aí, como é que chega aí, ó, toca uma música pra nós aí, ó, falou? Um abraço.
3: Alô, meu falou. Amigo, obrigado, um abraço. Só Andrézão, fala André.
9: Boa noite, Luciano da Luz. André de Pindorama, Luciano. Parabéns pela sua programação, como sempre, né? Graças a Deus estamos aí mais uma segunda, né? Fazer o quê, né? Esse programa teu é o melhor que tem. Vamos ver a hora que chega a segunda. Ó, manda o próximo modão aí pra minha esposa. Wanda, cachaceiro, rapaz do céu. Bom, não vou nem falar, né? É demais, né? O Marquinho, pra Vaninha, pro Baio, pra Cristina, pra Catrine, pro Rafael daqui de Pindorama, pro Nego Velho, aquele cupim de ferro lá de Santa Adélia, e pra todo mundo que tá ouvindo. Tchau, obrigado. Agora vamos degustar aqui uma carninha pra um shampoo, né? Tomou um
3: rapaz,
9: shampoo pra limpar.
3: Vai lá, na Liz.
9: Fica com Deus.
3: Rapaz, vamos tá pegando pesado. Ó, não vou conseguir ouvir o áudio de todo mundo, né? Tá certo? Bastante gente, graças a Deus.
7: Alô?
6: Ô, Luciano, manda alô pro Wilson lá de Santa Ernestina, ele tá escutando você.
3: Tá joia. Alô, Wilson, abraço meu, abraço do Trabiju. Manda um abraço lá pro Fedor, ó. Manda um abraço pro Jair, o violeiro, o Pedro, o Zoim, Vamilton, o Depoli. Aqui, ó, pessoal. Boa noite, amigo, tudo bem com você? Segundo, tem como você tocar a música pra nós, Teodoro Sampaio? Mão das Mulheres, estamos aqui acelerando a BR-163, mas ouvindo o seu programa. A molecada vai oferecer essa música pra gurizada, pra meninada da Cocal Transporte e pra galera da Costa Teixeira, todos acelerando a BR-163, destino Porto de Meritituba, todos ouvindo seu programão. E também vão oferecer pra nossa carreteira Malu, abraço, amigão JP, a molecada. Alô, JP, um abraço pra você, muito obrigado, viu? Quero mandar um abraço pra Guilmar, também quero mandar um abraço lá pro nosso amigo Reinaldo Oliveira, tá certo? Que tá lá em Pratápolis, lá em Minas Gerais, né? Tá mandando lá pro Kisuke também, meu grande abraço. O Luiz Vargas tá sintonizado, tá curtindo. Alô, Luiz, um abração pra você. Mandar um abraço aqui também pro Rodrigo, não, é o, deixa eu ver aqui, o Vantuir. Alô, Vantuir, um abração pra você, meu filho, obrigado, um abraço. Também pra Maria, né? Pra Maria Tasso, o Vanderlei, o Jefferson, a Júlia Polido, tá certo? Toda essa galera aí que tá ligada, tá sintonizada, tá curtindo, né? Meu grande abraço a todos vocês. E chega de prosa, bora de moda, e daqui a pouquinho nós vamos aonde? Pra casa, né, Vê? Fazer o quê? Não tem outro jeito, nós precisamos ir embora, a rádio não é nossa, né? E aí, nós temos que ficar por aqui enquanto vocês por aí, e a gente curtindo uma melhor do que a outra, tá certo? Bom, então?

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1: Pessoal, tô indo embora, volto na próxima segunda-feira, tá certo? A todos vocês, o meu carinho, meu abraço, que tudo que você almeja e deseja nessa semana possa se realizar. Deus sempre na frente, obrigado por tudo, pelo carinho de cada um de vocês, sou muito agradecido todos os dias por isso, agradeço todos os dias pelo carinho de cada um de vocês para comigo, viu? Muito obrigado mesmo, que Deus possa abençoar os corações e a família de todos nós, todos os dias, a todo instante, a todo momento, livrando a gente de todo quanto é mal no nosso caminho, tá certo? Obrigado mais uma vez a cada um de vocês. Não saiam da sintonia, tem muito mais música. E segunda-feira, a partir das 16h, nós estamos de volta. E vou fazer o convite para vocês mais uma vez, dia 12 agora, próximo domingo, 19ª Queima do Alho, lá no Recinto dos Pampas, 50% da renda em prol da Comunidade Terapêutica Feminina Jesus em Damasco, tá certo? Convido a todos vocês a virem participar, comida deliciosa, maravilhosa, um show musical com Jean Viola e Carlinhos da melhor qualidade, então não perco, venham participar com a gente na Queima do Alho no domingão, tá bom? Luciano da Luz vai ficando por aqui, fiquem em paz, tá certo? Até mais, tchau, tchau.